0: explicou isso aqui.
1: A votar em dois.
0: Alexandre também já.
1: Exatamente. O que a gente vê aí, pelo caminhar, né, a grande maioria dos eleitores ainda está indecisa em relação à eleição para o Senado. Né? Você vê que o primeiro voto dá 40, mais de 40% dos eleitores ainda estão em dúvida no primeiro voto.
0: É impressionante.
1: E no segundo
0: parece
1: voto.
0: Parece que é a primeira vez que eu estou vendo isso.
1: E no segundo voto, Ilamar, mais de 70%.
0: Misericórdia.
1: Não sabem quem vão votar no segundo senador. Está muito aberta ainda. Raquel Lira, ela ainda não anunciou qual a sua chapa para o Senado. Tem o Silvio Nascimento aí que deve correr aí por fora, né? Deve ser anunciado pelo PL. A gente sabe que o PL é um partido muito forte, é um partido que tem um fundo partidário muito grande, tem tempo de televisão muito alto, pode ser um candidato que vá ali fazer alguma frente e prejudicar algum dos candidatos de centro-direita, né? Está muito aberto ainda. A gente vê que no primeiro cenário a Marília Reis, ela desponta na frente com 19%, mas aí você vê Humberto Costa.
0: Já vem 10% lá embaixo.
1: E a gente vê também Eduardo da Fonte,
0: nele, Eduardo.
1: Com 10%. E a gente, nesse cenário, a gente ainda tem o Túlio e tem o Miguel Coelho, né? Que seriam dois que poderiam ser candidatos de Raquel Lira. Nesse primeiro cenário, nós temos quatro que poderiam ser candidatos de Raquel Lira.
0: Pois não.
1: Né? Eduardo da Fonte, Miguel Coelho, Túlio Gadelha e ainda tem o Fernando Eire. Né? Desses quatro aí, dois, eles vão cair, não vão ser candidatos ao Senado. E a gente está, pelo que eu estou vendo, ainda está muito aberto o Senado. Está muito mais aberto.
0: Doutor Gobernador, isso não vai acontecer, não vai. Mas se admitamos, como política, até eu disse aqui que é uma caixinha de surpresa, se 70% do eleitorado pernambucano resolvesse não votar para o Senado, só 30% para eleger dois... Mesmo assim, seria válido, eles teriam força política, ou é uma coisa muito pífia, ou nunca antes acontecida nesse nosso país?
1: Nunca aconteceu isso, mas para a Justiça Eleitoral, para o TSE, seria válido sim, porque, como a gente falou logo no começo, o que vale são os votos válidos, a quantidade de pessoas que compareceram às urnas. Se votar 10% apenas, vai valer a eleição.
0: Agora, a credibilidade...
1: A credibilidade daquelas pessoas que foram eleitas com apenas uma quantidade mínima de eleitores, isso aí é...
0: Não representaria bem o povo de Pernambuco.
1: A vontade não teria tanta representatividade.
0: Com certeza, doutor. Tem alguma coisa em relação à pesquisa ainda?
2: Temos sim, Ilamar. Por orientação aqui do nosso diretor, Ilamar Júnior, a gente vai divulgar agora somando os dois votos, né? Que é o percentual que a gente acredita ser o mais próximo do resultado que deve dar nesse pleito eleitoral. Então, considerando essa soma, esses percentuais, nós temos os seguintes números, né? Com todos os candidatos em uma única planilha, nós teremos a Marília Arraes liderando com 27,6%. Humberto Costa é o segundo colocado com 17,2%. Aí nós temos aqui o Eduardo da Fonte, aparece aqui na terceira colocação com 14,3%. O Miguel Coelho aparece em quarto com 9,3%. Aí o Túlio Gadelha aparece aqui em quinto lugar. O Túlio aparece com 3,5%. E nós temos o Pastor Wellington, que ficaria em sexta colocação com 2,3%. Fernando Dueire somaria, então, 1,4% nesse levantamento do Conecta.
0: Alexandre, por favor, transforme isso aí em miúdos. Tem alguma referência, o doutor Gobri fez alguma referência a isso? Não, até porque ele não tinha divulgado esse aí somando os dois, não é? Mas como é que você está vendo aí? Está aí o próprio Túlio, não é? Que eu coloquei aqui em xeque para ser candidato, mas vai ser candidato, quer dizer, sabendo pelas pesquisas que possivelmente vai estar fora. Pois não, Alexandre?
3: Olha, vem se repetindo das outras pesquisas, da mesma forma, na frente Marília, em segundo Humberto, terceiro, alternava entre Eduardo da Fonte e Miguel Coelho, como está ficando definida essa posição, que será realmente o Eduardo.

0: da fonte, então o Miguel Coelho tá diminuindo um pouco na pesquisa. O Túlio, esse representa 3,5%, ele é a ferramenta da Raquel Lira para a região metropolitana. Ela vai usar o Túlio lá para entrar mais facilmente na região metropolitana. O que a gente não vê aí é o Fernando Dueire, por exemplo, que tem mais de 100 prefeitos apoiando ele, e a gente tem prefeitos locais aqui perto da gente que apoia ele.
1: Quase todos aqui.
0: E ele, região, né? Ele não aparece na pesquisa, né? E o que é que ele vai fazer com esses 100 prefeitos que apoiam ele? Ele tem que ter uma vaga para disputar. Ele não tem vaga no grupo da Raquel, ele vai disputar onde? E ele mantém segurando que é candidato ao Senado, à reeleição, mesmo sem poder. Eu acho que ele está torcendo por uma briga do Miguel Coelho e o Eduardo da Fonte, e a Raquel Lira diga que está fora. Essa federação não fica mais meu grupo, a vaga é de Fernando Dueire. Pode acontecer isso daí. Mas ele vem, isso aqui vem mostrando, consolidando os primeiros lugares.
2: É,
0: né? Apareceu o Silvio Nascimento aí, né? Que numa fase aí que Edgar falou, ele apareceu até bem, né? Porque ele apareceu na frente de Túlio.
2: É.
0: Então ele ainda não, nas próximas pesquisas e com o lançamento do Silvio, a gente pode ter
1: mudança. Ele fica com 1,5%, né? Quando a gente soma os percentuais aqui, o Silvio Nascimento tem 1,5%.
0: Ele nem lançado foi ainda,
2: É verdade.
0: Então vamos esperar para ver essa... Eu acho difícil alterar, eu só digo que quando abrirem as urnas, quem está na frente é Humberto Costa, não é a Marília Reis, porque ele tem mais estrutura, mais prefeitos, ele tem mais serviço prestado, né, no estado, então ele sai na frente. A Marília Reis é na hora que o prefeito pegar os seus santinhos com os seus dois senadores, aí vai ser diferente, né? O cara é o prefeito do município que está pedindo para você votar aqui, né? Diferente, hoje você está livre, porque o prefeito não chegou ainda com o santinho, com a fala para dizer assim, meu candidato é esse daqui. A partir da hora que os prefeitos fizerem isso, aí a situação muda, para Senado principalmente.
2: Doutor Gabriel, entende que quando a Raquel definir os candidatos, um é o Túlio, esse já está, o outro seria o Miguel, o
3: Eduardo.
2: O Eduardo, essa pesquisa para o Senado tome um outro rumo, eles melhorariam o número de aceitação do povo pernambucano para o Senado, pois não, doutor?
3: Eu acredito que sim, Ilamar. Se a gente for ver aí os dois, se somar os dois, eles já ultrapassariam Humberto Costa, né? E os votos, quando a pessoa diz que vota em Miguel e que vota em Eduardo da Fonte, né? E
2: votaria no senador de Raquel.
3: Votaria no senador de Raquel, exatamente. Eu acho que melhoraria sim essa disputa aí, vai ser muito acirrada. Alexandre, ele tem uma certa razão em relação a Humberto Costa, ele já é um senador que está bastante consolidado, já vem há 16 anos no mandato, tem apoio aí, ele próprio declarou, de 60 prefeitos no estado de Pernambuco, tem apoio do presidente Lula, tem o apoio do PT, que tem uma estrutura enraizada no estado de Pernambuco. A gente sabe que a militância do PT é uma militância muito forte. Humberto Costa, realmente, eu acredito também que ele tem grande chance de até ultrapassar Marília, e Marília, ela pode correr o risco novamente, né, de ir diminuindo durante a campanha eleitoral, né? A gente já vê que ela já vem perdendo pontos aí em relação a pesquisas anteriores, e ela tem, e pode ter a tendência dela começar a murchar, a derreter a campanha eleitoral dela, e ela perder essa segunda vaga.
2: Bom, nós vamos a um breve intervalo comercial, doutor. Só lembrando que, como matéria final, isso aí para os companheiros analisarem bem, também está no blog do Ilamar Júnior, que não aumenta nem inventa. Flávio Dino, doutor Flávio Dino, ministro, né?
3: Ministro do Supremo Flávio Tribunal Federal.
2: Ele cobra explicações de partidos sobre emendas parlamentares. Isso é muito sério, é, doutor?
3: Seríssimo, principalmente o que a gente viu nos últimos dias, né, em relação às emendas parlamentares, que alguns presidentes de partidos políticos é que estão dizendo para onde vão as emendas parlamentares. Eles não foram eleitos para isso e estão tendo esse poder.
2: Ô Alexandre, a matéria é para um certo debate aqui entre os companheiros, porque é um assunto, foram bilhões de reais, assim...
0: Normalmente são bilhões que são liberados.
2: De reais.
0: Né? Normalmente, quando o governo federal precisa de algum apoio.
1: Mais de 50 bilhões.
3: Ontem, por mais que. A gente não tem ainda, Ilamar, no Brasil. Algo, a gente não existia emenda parlamentar, né? Não existia. Foi uma criação recente e a gente não tem ainda uma estrutura no Brasil que fiscalize as emendas parlamentares, que fiscalize o uso dessas emendas parlamentares.
2: Então vejam bem, os senhores, isso é um assunto muito sério, né? Questão de debate, mas daqui a pouquinho, antes dessa última matéria, é claro que nós vamos trazer os internautas, ó, não podemos deixá-lo bom, até porque eles não só contribuem, como ajudam muito a trazer informações e a opinião deles, que é povo, muito importante para todos nós aqui. Mas, pois não, Edgar, tem
1: que trazer. Trazer aqui um abraço, né? O Manga Rosa está de idade nova hoje.
2: Meu amigo,
1: é aqui da prefeitura.
0: Estava anotado aqui para falar.
1: Celebrando 45 anos, né?
0: Manga Rosa completando hoje.
1: 46
0: anos. Ele já mandou um áudio pra mim, ó. Completo o ano hoje.
1: Happy Day.
0: Bicho gosta de ganhar presente.
1: Um abraço, mas merece. Manga Rosa merece.
4: Quem é que não gosta?
1: Muito atencioso, Manga Rosa.
2: Tem algum tipo pelo qual chamou ele Manga Rosa? Tem alguma coisa parecida? É um galeguinho feito tudo?
1: É. Isso.
2: E ninguém te chama.
1: Ele fica rosadinho.
2: Ninguém chama ele Manga Rosa, né? Não chama o galeguinho aqui, ninguém chama ele de Manga Rosa.
1: Um abraço, Manga Rosa.
2: É da cor rosa. É tão bonitinha, para, coisa linda. Meu Deus do céu. Né? Pois bem, Manga Rosa, tu não é bonitinho igual a Alexandre, não? Mas tu é um cara que pelo menos todo mundo gosta, diferente de Alexandre. É porque mexe tanto comigo que o pessoal odeia Alexandre. Eu tenho, tem velhinha aqui. Eu mato o Alexandre se ele passar aqui. Eu estou numa acabada de vassoura na cabeça. Seu Lamar, eu digo, minha filha, eu era diretor, me eximiram da função, dizendo que eu era senil. É meu filho com o pessoal. Ele gosta muito de reunir com a pessoa. O que é que eu posso fazer? Ela disse, mas eu posso. Eu digo, não faça não. Manga Rosa, é claro que é uma brincadeira, que Deus abençoe você grandemente, muitos anos de vida, a figura como ele é, acaba com esse de viver mais de 100 anos, né, Alexandre? Porque é um figuraço, né?
0: É um trabalhador, Manga Rosa.
2: Trabalhador.
0: Um abraço, meu amigo.
1: Parabéns, Manga Rosa. E, Wilamar, a assessoria de comunicação e imprensa da Prefeitura de Cupira, né, do prefeito Eduardo Lira, acaba de nos enviar uma nota de pesar, e essa nota de pesar diz o seguinte: a Prefeitura de Cupira, o prefeito Eduardo Lira, manifesta os seus mais profundos, né, sentimentos de pesar pelo falecimento da ex-servidora municipal Maria do Socorro Alves Sobral, ocorrido ontem, aos 63 anos, no Hospital Memorial em Caruaru. A Maria do Socorro era carinhosamente conhecida por muitos como Mãe Ninja, inclusive mãe de um grande amigo nosso, o Ita do Carro de Som, também do Darlan. Ela deixou enlutados os seus filhos, Darlan e o Ita Show, os netos Kleber, Sara, Laura e Maitê, a sua irmã Fátima, sobrinhos, demais familiares e amigos. O velório está acontecendo neste momento lá no velório municipal aqui de Cupira, de onde o féretro partirá para o sepultamento às 16h da tarde de hoje. O sepultamento acontecerá no cemitério São João Batista. Neste momento de dor e tristeza, expressamos nossas mais sinceras condolências e solidariedade a todos os familiares e amigos. Gabinete do prefeito de Cupira, Eduardo Lira, Cupira, 16 de julho de 2026.
2: Alexandre Kennedy.
0: É um fato que acontece na vida de todo mundo, né? Agora é um fato natural esse daí, a mãe e os filhos ficarem. É fato natural, é ruim quando é o inverso.
2: É verdade.
0: Que a mãe ou o pai enterra o filho, né? Mas é o Itamar é querido nosso, o Itamar é gente cara que a gente conhece. Então a gente fica consternado também com a família, né? Pelo falecimento de sua mãe. Que Deus proteja e abençoe toda a família e dê sabedoria para entender o momento.
2: Amém.
3: Doutor Gouberi? Eu a conheci muito, o Ilamar. Ela morou a vida toda ali na Boa Vista, no bairro da Boa Vista, rua 21 de abril. Né? Ela era muito amiga da minha avó. Né? Minha avó morreu há algum tempo. Ela frequentava muito a casa dela e eu quero lamentar bastante a morte dela. Lamento e desejo à família que Deus conforte o coração de todos, conforte o coração dos amigos. Que ela esteja agora, né, nos braços de Deus e na misericórdia divina.
2: Perfeitamente. E dê conforto também à família, né?
3: Exatamente.
2: Então, através dos companheiros aqui, do próprio prefeito, né, aproveitamos aí o embalo, o voto de condolência dele. e os companheiros também, em nome da emissora, né, também aí completaram o nosso pensamento em relação a esse falecimento, né? Coisas de Deus, e que Deus a tenha e dê conforto aos familiares. Bom, o programa segue, são 9h21, nós vamos a um breve intervalo comercial, mas não antes de eu falar dessa grande, dessa maravilhosa, dessa extraordinária promoção da Império dos Pneus de Cupira, né? 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

0: batizar Trajetos da Natureza.
1: É porque é muito bom.
0: Perfeitamente. Daqui a pouquinho a gente vai cantar, viu? Vai cantar pro Grão Milho. Pro Grão Milho. Doutor Gomes, isso é enrolada, viu? Um breve intervalo comercial. A gente volta com essa última matéria do ministro Flávio Dino, né? Cobrando explicações de partido sobre emendas parlamentares. E segundo o Dr. Gomery, rapaz, isso é coisa séria. Porque é dinheiro do povo que tem que ser prestado conta, não é assim não. Não é? Parece que teve um deles, o presidente, não sei como é aquilo, que parece que o dinheiro vinha para ele distribuir, ele é quem indicava. Parece que tem um que, mesmo sem ser deputado, como é que pode, doutor? Pelo amor de Deus, isso é uma esculhambação da Globo. Que país é esse? Quem foi que perguntou isso na música? Que país é esse?
2: Renato Russo.
0: Renato Russo, né? Ele não foi preso não por conta disso. A gente bota no instante. Não sai daí não, que depois os internautas, né, Edgar?
3: Exatamente.
0: Por favor.
3: Muita gente aqui.
0: Vamos lá.
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0: 19h37, reta final do programa Visão Política, aqui pela sua emissora líder. E eu cumprimento aí o Renatão. Mas é feito o senhor, doutor, é uma pontualidade britânica. O nosso querido Renato também, líder absoluto de audiência no horário, é horário simpaticíssimo, não é? E o programa dele gostoso, não é? Ô, Renatão, um abraço, lindão. 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
2: Às vezes vai desafinando.
0: 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Quem disse isso?
1: Pois
0: coisa
1: é.
0: Bonita, rapaz.
1: Sensacional, né? E essa qualidade faz a diferença na mesa de muita gente. Muita. Olha, o ligeirinho do Trevo, o que é que ele faz com a gente uma hora dessa?
0: Isso não,
1: o café do Panela Quente tá chegando ainda e o ligeirinho manda esse flocão grão-milho cuscuz com galinha. Olha aí.
0: Mas, rapaz,
1: isso é ele mesmo que faz, viu, Nomar?
0: Bonito.
1: É ele mesmo que faz.
2: Estão castigando, viu? É picanha.
1: Aê, ligeirinho. Muito bem.
0: É a galinha de capoeira, né?
1: É a galinha de capoeira. Galinha de capoeira com cuscuz grão-milho.
0: Cuscuz grão-milho.
1: Esse ligeirinho é demais, né?
0: Valeu, ligeirinho. E é por conta do ligeirinho que a gente vamos cantar. Flocão grão-milho.
1: É coisa nossa.
0: Mas isso aí quem disse? Sou eu ou é a Alexandre?
3: Sou eu.
0: É tu, é? Então vamos lá. Senão destoa. Vamos lá.
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4: é coisa nossa.
3: Flocão, grão, milho,
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1: Ele é saboroso na cidade ou na roça.
2: Agora deixa não ser.
0: Aí eu vou dar o prefixo pra ficar mais bonito, né? Doutor Gumerini, não é ligeirinho.
1: Quem também tá comendo.
0: Agora deixa não ser.
1: Quem também tá comendo, Lamar, o cuscuzinho, grão, milho, ouvindo a gente é o Genuário. O Genuário é lá de Panelas, né? Inclusive, é filho da dona Negra. Né, tá lá com a dona Negra, com a professora Cacilda. Ele é açougueiro também, trabalha no frigorífico do Miro aqui, né? Uhum. Ele tirou uma bisteca esses dias, meu amigo. Eu nunca vi uma camada de gordura daquela, não. Mas com cuscuzinho, grão milho, é sensacional.
2: Mostra,
1: um abraço
2: não
1: aí,
2: mostra
1: mais,
2: não. Por
1: não,
2: favor,
1: eu a foto da bisteca do Genuário não vou mostrar, não, que aí era realmente. Vocês iam ficar de água na boca mesmo, viu? Isso, nunca vi.
0: Criatividade da
1: ele gente, ele coloca o sal em um ponto que parece charque mesmo. Mas, agora derrete na boca. Nunca vi um negócio desse, não.
0: Não, se você.
1: Um abraço, Genuário. Dona Neiga, Cacilda, todo mundo aí.
0: A primeira vez não, mas a segunda vez que a gente bota pra realmente tirar, você faz o cuscuz com aquele caldo da charque, né? Meu amigo, não precisa botar nada. Grão milho, o sabor que alimenta, a qualidade que faz a diferença. Tá, gostei disso? Muito bom. Não esqueça, não. Bom, mas vamos, os internautas, Edgar, por favor.
1: Muita gente, viu, Lama, interagindo aqui com a gente aproveita e recebe essas mensagens com muita alegria, né? E agradece também a participação. O Pedro tá lá em Agrestina, né? Mandando um abraço para todo mundo. Pedro, posso dizer sua preferência aqui, Pedro? O Pedro coloca pra gente uma realidade lá, né? Mas enfim, ele tem um comentário que ele, no comentário dele, ele em resumo, ele diz o seguinte, ele diz, olha, o eleitor de direita, ele é diferente do eleitor de esquerda. E aí a justificativa dele é o seguinte, é que o eleitor de direita, quando vê que o candidato dele está encrencado, ele começa a olhar diferente e já se afasta do cara. Aí na cabeça aqui do Pedro, ele disse, o eleitor de esquerda não. Se o candidato dele é ladrão, ele continua votando no cara normalmente, enfim. Ele quis dizer isso para justificar por que o Flávio está caindo nas pesquisas, porque segundo ele, o eleitor de direita é consciente, e como está vendo que o Flávio não está representando bem os ideais da direita, por isso os eleitores já estão, né, ali um pouquinho mais desconfiados, né, do Flávio Bolsonaro. Foi a alegação dele. Em resumo, foi isso que você quis dizer,
0: a
1: né, Pedro?
0: A maneira como ele se expressa, eu acho isso tão interessante, doutor Gumerini. É o pensamento dele, é por isso que ele te respeita, que é muito inteligente. Valeu, viu, querido? Muito obrigado mesmo. Pois não, Edgar?
1: Vamos seguindo. Abraçar o Sica da Galinha. Sica da Galinha tá ouvindo a gente, aquele Cupira também. Opa. Grande Sica da Galinha, muito obrigado pela audiência. O vereador, ex-vereador Sandrinho, tá lá em Cruzes, nossa futura cidade. Ele tem um questionamento que encaminha para o doutor Gumerini Lopes. Vamos ouvir, Naldo, o que diz aqui o Sandrinho, ex-vereador lá de Panelas, lá na nossa futura cidade de Cruzes. O Sandrinho, ele tem ali na Orla de Cruzes, ele tem um espetinho ali, meu amigo, um barzinho. Quando você for a Cruzes, aproveita para dar uma paradinha lá no Sandrinho, viu? Grande Sandrinho, bom dia, amigo.
5: Bom dia, Edgar. Bom dia, Williamar. Bom dia, Alexandre. Bom dia, doutor Gumerini. Esse que posso afirmar que é uma enciclopédia em direito. E a minha pergunta, aproveitando a oportunidade que ele está aí, será para ele. Doutor, cabe mandado de segurança com efeito suspensivo, coletivo, para suspender o pagamento dos dias que falta água? Eu me refiro, doutor, aos dias que não chega água na torneira. Ao exemplo aqui de Cruze, que passamos 12, 15 dias sem água, me referi a esses dias. Se é possível entrar com mandado de segurança para não pagar.
2: Bom dia, meu amigo Sandrinho. Sandrinho Willamar é um grande amigo, né? Foi assessor do Ministério Público lá em Panelas muito tempo, não. E eu sempre encontrava Sandrinho e a gente se tornou amigo, né? Até hoje. Quero mandar um abraço para ele, para todos de Cruzes, de Panelas. É interessante essa pergunta do Sandrinho. A gente teve muita dificuldade aqui em Cupira no final do ano passado, né, em relação à falta d'água também. E a gente vê várias cidades com essa dificuldade, né? As pessoas pagam a conta de água e não chega nas torneiras, né? A gente sabe que a relação de fornecedor-consumidor é uma relação consumerista, né? Ela é regulamentada também pelo Código de Defesa do Consumidor. Até poderia, né, se discutir se podem entrar com um mandado de segurança com efeito suspensivo, mas eu preferia o seguinte, e qualquer pessoa pode entrar, não só o Ministério Público, qualquer pessoa pode entrar com ação popular, né, pedindo para que o juiz ele suspenda o pagamento das contas de água, desde que seja comprovado que não houve o fornecimento, e também pode se provocar o Ministério Público para que ele entre com ação civil pública, que é diferente da ação popular, mas o efeito das duas seria a mesma. Então eu preferia, Sandrinho, entrar com ação popular, que qualquer eleitor pode ser autor de ação popular, ou então provocar o Ministério Público e ele entra com ação civil pública, inclusive pedindo os danos morais coletivos. Aí toda a coletividade receberia esse valor.
0: Tá, isso aí é um aconselhamento de quem entende, né? Que lida com isso todo santo dia, não é? O Edgar, internautas ainda conosco?
1: Temos sim, muita gente ainda aqui interagindo com a gente, e a gente aproveita e abraça, agradece a todos eles, né? Nós temos aqui a Cleide da Barra, Cleide de Barra de Chata, Barra de Chata de Agrestina, né? E ela passa aqui para parabenizar o Padre Pedro das Romarias, aniversário do Padre Pedro hoje, né?
0: Perfeitamente.
1: Então a Cleide aqui parabenizando o Padre Pedro, né? Esse grande homem de fé, referência para todos nós, né? Obrigado, viu, Cleide? Parabéns ao nosso padre, nosso querido Padre Pedro das Romarias, lá em Bonito. O Alcides está interagindo aqui com a gente. Vamos trazer, Naldo, o pensamento do Alcides lá de Alto Bonito. Pois não, Alcides, bem-vindo. Bom dia, amigo.
6: Bom dia a todos que fazem vida política. Ouvindo mais uma vez as pesquisas agora, aqui para o Senado. E Marília Rai em primeiro lugar, segundo Beto Costa. O terceiro é os outros candidatos lá de Raquel. Agora, um amigo Alexandre Quente disse que quando abrir as urnas, Humberto Costa vai estar na frente. Eu concordo que ele esteja na frente. Agora, o comentário do nosso amigo Dr. Uberi disse que juntando o voto de Eduardo da Fonte e de Miguel Coelho passam Humberto Costa. Tudo bem. Mas são duas vagas. E essa outra vaga de Marília, que ela sempre está na frente, e Humberto em segundo, como ela ia ficar? Ia tirar Humberto e ficar Marília e um bom candidato da governadora? Se tem os dois na frente, um quando abrir as urnas já está na frente e a outra está liderando. Aí eu fiquei sem entender aí essa estratégica aí da votação aí para o Senado.
2: Boa pergunta, boa indagação. Eu entendi o seguinte, né, quando a gente fala que
1: é o Alcides lá de Alto Bonito.
2: O Alcides, ele prestou bem atenção no programa, né, e é bom que as pessoas prestem bem atenção. O meu entendimento é o seguinte, que quando a gente fala que Humberto Costa, ele tem mais musculatura, mais força, porque ele detém, né, toda a estrutura do PT. A Marília, ela é filiada ao PDT, né? PDT é um partido que não tem tanta força aqui no estado de Pernambuco. Então, o Humberto Costa, ele tende a crescer, e a Marília, com o andar da carruagem, a gente está vendo, ela tende a diminuir, né, a projeção dela e a intenção de voto. Então, ela vai, possivelmente ela deve disputar ou com o Miguel ou com o Eduardo da Fonte essa segunda vaga.
0: Pois não.
2: Isso aí é uma projeção que pode acontecer.
0: Bom, está mais do que explicado. Está correto e valeu. Mas o pessoal sabe das coisas.
2: E ele está bem ligado e prestando atenção.
0: Altamente ligado, pois não. Valeu. Obrigado, viu, querido?
1: Aproveitar e abraçar o Naldo Bom de Preço, né? O xará do nosso companheiro Naldo Ferreira. Conseguiu, Naldo? O Naldo, ele tá lá no sítio Saco de Cobra. Sítio Saco de Cobra fica entre Panelas e Lagoa dos Gatos. Ele tem uma propriedade rural lá. Ele mandou um vídeo bem rapidinho, né? Descontraído, inclusive, de uma participação. Ele lá, com os companheiros, amigos de trabalho. Acho que faz um ano que eles começaram a fazer o trabalho lá. E disseram, a gente não faz o trabalho um dia sequer sem estar ouvindo aí a visão política. E ele manda esse videozinho rapidamente pra gente.
0: Pelo menos garante o meu emprego.
1: Vamos ouvir ali o Naldo Montes, lá de Panelas. Grande Naldo.
7: Bom dia, Edgar. Está barra hoje, um ano, Edgar. Fala que nós estávamos tudo trabalhando, um ano hoje.
8: Na ventinha.
7: Um padre Juarez do Saco de Cobra. Estão por aqui, viu? Deu uma lua aí na rádio aí de novo aí, se Deus quiser. Um ano, Edgar, um ano. Completou 60 agora. Estão tudo escutando a rádio lá dentro de casa, estão tudo com preguiça. Não trabalha hoje, não.
0: Mas repara que três caras simpáticos, né?
2: Eu conheci esse sítio.
0: Simpatia, trabalho, eu tô a mão na cintura, sabe, é comigo, mas é ele. Saco. Valeu, de cobra, né, querido? Deus abençoe, muito obrigado, viu? Deus abençoe grandemente o trabalho, né? E madrugam, e quem madruga, Deus ajuda. E como? Vale, que simpatia, cara. Muito bom mesmo, pois não?
1: Vamos aproveitar e vamos viajar, né? A gente trouxe agora há pouco uma pauta importante sobre a Federação Brasil da Esperança. PV, PT, PCdoB, e a gente falava no posicionamento do Clodoaldo Magalhães, deputado federal Clodoaldo Magalhães. É ele que está na linha aqui para conversar com a gente e esclarecer alguma dúvida que tenha ficado aí, né, dos eleitores, em especial pernambucanos, diante desse posicionamento seu. O deputado Clodoaldo Magalhães já está ouvindo a bancada do Visão Política.
0: Com muita alegria, com aquele respeito, eu sou muito suspeito porque eu adoro. É o abraço mais sincero, o que todo mundo faz questão de receber é dessa figura querida, nunca mudou, né? Representante do povo pernambucano na Câmara Alta lá em Brasília, presidente do PV, é um amor de gente, né? O que tem a eleição praticamente garantida. O deputado, amigo, presidente, Clodoaldo Magalhães, bom dia, querido.
8: Wilamar, como você está? Alegria poder estar aqui falando com você, ouvindo sua voz. Queria cumprimentar aí Alexandre, Edgar, cumprimentar Golbery, dizer da alegria de poder voltar aqui mais uma vez para conversar com tantos eleitores queridos, tantos cidadãos que a gente alcança aí com a audiência dessa rádio, que é patrimônio de Pernambuco. Muito bom ficar com vocês aqui agora alguns minutos.
1: Deputado Clodoaldo Magalhães, nós sabemos que, claro, o senhor tem uma atuação vasta, representa um eleitorado importante aqui em Pernambuco, é presidente de um partido importante, mas o seu partido está dentro da Federação Brasil da Esperança, PT, PCdoB e PV. Essa federação vai mesmo com João Campos, deputado? E caso siga com João Campos, como vai ser essa campanha para o PV do deputado Clodoaldo Magalhães, enfim, o senhor que defende a governadora Raquel Lira?
8: Olha, da mesma forma que para o PT, para algumas pessoas, alguns quadros do PT, há um desconforto, no PV também teremos uma situação parecida. Você juridicamente há uma amarração, inclusive por conta do palanque nacional, que hoje o presidente Lula deve se consagrar como candidato da nossa federação, e ele tem como provável candidato a vice-presidente o atual vice-presidente Geraldo Alckmin, que é do PSB. Então há uma reprodução dessa amarração jurídica da cabeça na federação, o vice no PSB, em todos os estados do Brasil, praticamente. Então é natural que isso aconteça, mas nós temos aí, vocês têm acompanhado nossa atuação de não haver perseguição a ninguém. Então o PV deve liberar aqueles que estão aí alinhados com essa recomendação nacional. E obviamente que, apesar de nós não termos essa liberdade de fazer uma campanha ostensiva aberta para a governadora Raquel Lira, mas temos aí falado muito dos avanços que Pernambuco tem tido, né, das entregas que têm acontecido, da revolução que tem sido feita na área das estradas, da segurança, do abastecimento hídrico, né? A gente teve aí com o presidente Lula inaugurando a barragem em Cupira, temos Panelas, temos Igarapeba em construção. Então vamos também licitar aí a de Barra de Guabiraba. Então são entregas em todas as áreas, né? Transnordestina sendo retomada. Então, acho que é uma parceria que tem dado certo. Pernambuco está avançando bastante e a gente tem sido tem tido um mandato que reproduz, que fala muito sobre isso.
1: Ô, deputado, são muitos questionamentos, a gente sabe que seu tempo realmente é muito concorrido, mas enfim, para quem ainda fica na dúvida, mesmo pelo que o senhor disse, a federação vai com o João Campos seguindo a orientação nacional. O deputado Clodoaldo Magalhães e os demais do PV poderão subir no palanque da governadora, nos comícios, e discursarem, fazerem seus pronunciamentos normalmente, ou teria alguma vedação quanto a isso, já que a federação que o senhor faz parte está no outro palanque?
8: Cada vez mais palanques tradicionais e discursos em cima de caminhão estão diminuindo. Nós temos tido uma mudança na maneira de se comunicar na política, e nós temos hoje uma participação no governo de Raquel, com a Secretaria de Criança e Juventude, que tem entregue aí muita coisa para a população. Quase 100% dos municípios de Pernambuco hoje tem Casa da Juventude, treinando, capacitando, colocando no mercado de trabalho jovens que têm dificuldade de emprego. E nós não vamos ter dificuldades de, respeitando a legislação, podermos também expressar nossa opinião. Nada no mundo democrático do qual nós vivemos atualmente amordaça as pessoas da maneira tal que você não possa expressar a sua opinião. Então a gente vai estar aí tranquilo, consciente do que estamos fazendo e dando a nossa opinião em relação ao que Pernambuco vem vivendo, mas especialmente aquilo que o Brasil vive e que não pode deixar de viver, continuar incluindo o Nordeste no desenvolvimento do país.
1: Estamos conversando com o deputado federal Clodoaldo Magalhães. Deputado, agora falando da política aqui da nossa região, nós sabemos que o seu trabalho tem sido muito efetivo em todas as regiões de Pernambuco, em especial na nossa região. E por falar de Bonito, onde o senhor tem domicílio eleitoral, a gente tem noticiado aqui, enfim, mesmo diante daquela distanciamento, né, do grupo dos amarelos, do deputado Clodoaldo Magalhães, o senhor tem conseguido conquistar apoios, adesões importantes lá no município de Bonito, e a conversa em Bonito, a apuração do blog do Ilamar Júnior é uma só. O senhor tem grande chance de se consagrar mais uma vez o majoritário lá na cidade. O que é que o senhor detalha pra gente desses apoios que o senhor vem recebendo lá de vereadores da base do prefeito doutor Rui e também de lideranças da oposição, a exemplo do candidato a prefeito lá, o doutor Ademir, enfim, todo o grupo político?
8: Olha, eu tive presente na campanha de doutor Rui agora, né, quando ele se elegeu, fiz campanha para ele, a população de Bonito assistiu. Nós subimos nos palanques, pedimos votos para ele, para esse mandato dele que está em curso, que a gente está vivendo. Ajudei na construção do plano de governo dele, né? Tem vídeos gravados no Instagram dele, no meu, onde eu e ele pedimos juntos o apoio para a candidatura dele, né? Para que a gente pudesse realizar, por exemplo, a imagem que fica lá perto do teleférico, lá em cima de Nossa Senhora, né, do turismo religioso, e vários e várias participações encaminhadas, né? Tive a participação direta na campanha dele. Então só depois que passou a campanha dele é que ele de uma maneira que todos sabem qual foi, indicou que ia caminhar com outro candidato. Eu não tive a oportunidade, eu não tive a chance de apoiar outro candidato a prefeito. Eu apoiei o doutor Rui para prefeito. Só depois da eleição dele é que ele comunicou a decisão, segundo ele, por conta de um pedido de João Campos, de que ele precisava seguir com outro deputado. Que aí eu acho que é mais do que natural que as lideranças de Bonito, inclusive as que sempre votaram em mim, reconheçam esse meu caminho de fidelidade, esse meu caminho de ter uma coerência naquilo que eu faço, né? De ter feito sempre tanto por Bonito e de ter apoiado ele, doutor Rui. Então, muitos do grupo dele estão naturalmente votando em quem sempre votou, né? Eles sempre votaram em mim, reconhecem o meu trabalho e continuam achando que é mais do que natural que eu possa representar Bonito, continuar representando Bonito na Câmara Federal. né? Eles não vejo nenhum tipo de incoerência, ao contrário, eles continuam fiéis ao projeto que está em curso, da mesma forma como algumas lideranças que sempre tiveram uma visão crítica à maneira de Rui governar, também entendem que não foi justa a decisão dele de se afastar, e estamos acompanhando nesse projeto para minha reeleição aí a deputado federal. Uma coisa é certa, eu continuarei representando Bonito, continuarei representando o Agreste pernambucano, esse Agreste, como o Ilamar fala, né, nos abraça, nos acolhe, que eu também amo abraçá-lo, e continuarei em Brasil afora levando o nome do meu estado de Pernambuco, porque Deus ajuda quem trabalha. Então, vamos orando, elaborando, orando e trabalhando, que a gente também, se não for da vontade de Papai do Céu, a gente com certeza tem que agradecer. Agradecer a Deus sempre. Deus é Deus sempre.
0: Bom, deputado, agradecendo esse seu carinho para conosco, não é? E repetindo, né? E é verdade, é o deputado federal mais querido e que o Agreste já consagrou. Deus abençoe grandemente, continue abençoando o senhor, sua linda família. Colocamos aqui à inteira disposição, viu? E muito obrigado por tudo que faz por esse Pernambuco amado e por esse Brasil. Um forte abraço, deputado.
8: Obrigado, meu querido. Deus te abençoe, abençoe a todos nós.
0: Bom, com esse bate-papo, né, eu não prefiro nem chamar entrevista, né, com esse carinho que o deputado tem conosco, e a maioria dele, né, graças a Deus e o trabalho sério que faz a nossa emissora, dando oportunidade a todos, independente de bandeira partidária, eu acho que isso é o respeito por todos nós. Então, aos nossos internautas, o nosso muito obrigado, né, e com aquela desculpa, né, porque a gente não pode, eles sabem, mas na medida do possível, não passamos sem ele. Um forte abraço, Edgar, muito bom dia e até amanhã.
1: Um, né, ótimo dia para todo mundo, a gente se encontra.
0: Se Deus quiser. Bom, Alexandre Kennedy, professor, muito obrigado, viu, por essa, mais essa participação honrosa e o nosso dever cumprido no dia de hoje, mais um programa. Forte abraço. Um
9: abraço também, bom dia a todos, fiquem todos com Deus e até amanhã, se ele permitir.
0: Doutor Gouberi, bom final de semana, como sempre, com essa sua simpatia, não é? E que lhe é peculiar, e a sua responsabilidade, mesmo sem ter honorários aqui da empresa, mas participa da direção ativamente, nos orienta, né, juridicamente, e é por isso que, graças a Deus, não temos nenhuma pessoa, acho que ninguém entrou com alguma ação contra o nosso trabalho. Muito obrigado, viu, doutor? E obrigado por tudo. Bom final de semana, já que o senhor, né, e curta com a sua família, se é que o senhor tem muito trabalho. Um abraço, doutor. Até para a semana.
2: Grande abraço, Ilamar. Agradeço a todos, a bancada, a todos que nos acompanharam até agora. Hoje, à tarde, eu estou indo na FENEARTE fazer uma visita àquela feira de artesanato, a maior feira de artesanato da América Latina. Isso. Né? E agradecer mais uma vez e que Deus abençoe a vida de cada um.
0: Se Deus quiser. 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

0: além de muitos parentes e amigos. O corpo dela, de Dona Maria do Socorro, está sendo velado no velório municipal aqui de Cupira nesse instante. E o sepultamento será hoje ainda, às 16h, saindo do féretro para o cemitério São João Batista. E desde já, a família confessa-se agradecidas, enlutada, claro, e agradece a todos que comparecerem a esse ato de solidariedade cristã. Acabamos de noticiar o falecimento da senhora Maria do Socorro Alves Sobral, com 63 anos de idade. Gente querida, e com isso encerramos o programa. Muito, muito, muito obrigado, viu? Deus abençoe grandemente a todos, né? Fiquem na santa paz e amanhã, porque Deus quer, nós voltaremos com mais uma Visão Política. Tchau, minha gente. Beijo no coração de todos.
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6: Muito bem, opa, tô por aqui. Fala aí, pessoal, muito bom dia para todo mundo, muito obrigado pelo carinho. Após mais uma edição do programa Visão Política, a gente se encontra já já trazendo Geração 89. Bom dia, prazer, muito obrigado pelo carinho. 10h11, ao vivaço, aqui no som da rádio que contagia. É só o tempo de alinhar o intervalo comercial e a gente vem com tudo, hein? Não sai daí não, tô por aqui já.
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Bom dia pra todo mundo, tô chegando, minha gente. Programa Geração 89, o maior e melhor programa das suas manhãs. Aqui tem música, tem informação, credibilidade e o nosso jeito, é claro, de fazer FM que só a gente tem. Aumenta o som aí, ó. Vamos lá então, fazer a diferença no seu rádio. Programa Geração 89 invadindo as suas manhãs, às 10 horas mais 16 minutos, é a abertura do programa. Bom, muito prazer, eu sou o Renato Neves, o seu amigão aqui do rádio, e a gente segue juntos, hein? De agora até o meio-dia, até às 12 horas, informando, divertindo, trazendo muito som legal, no melhor desta quinta-feira. É quinta-feira? Já dá pra ver o fim de semana chegando ao longe, hein? Chegue logo, seu fim de semana! Ó, na boa, tem como ficar triste quando chega fim de semana, não. Fica todo mundo alegre, feliz da vida. Vai reencontrar a família, os amigos, aproveitar a vida, sair todo mundo junto. Ou quem sabe ficar em casa também, curtindo a Agreste FM, descansando pra se preparar, né? Pra mais uma semana que logo começa. É tudo de bom pra todo mundo, é. Hoje, quinta-feira, pré-fim de semana, dia 16 de julho de 2026. Valeu o carinho da sintonia, viu? Deixa eu aqui aproveitar já no começo do programa, abraçar o meu grande amigo Carlos Segurança, o Carlos Alberto, é, grande parceirão aqui junto conosco, valeu Carlão, a sintonia, a amizade, hashtag tamo junto, hein? É nóis, parceirão aí, ó. E a gente quer você junto conosco aí participando, viu, Carlos? Obrigado pela companhia de sempre. E você do outro lado pode participar também, através do WhatsApp que já tá liberado. Você já havia mandado a sua mensagem antes, copia, cola, envia de novo, através do 81998261509, da rádio mais amada do planeta.

Muito bom, muito bom. E aí, posso contar com você? Simbora então, hein? Até às 12 horas tá todo mundo convocado, assim igual a seleção brasileira, para estarmos juntos, junto e misturado, nesta manhã bonita de quinta-feirona. Daqui a pouquinho eu tenho alô pra você, viu? 819-98-26-1509, o zap zap do sucesso. Agora tem a saudosa Marília Mendonça, troca de

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1: Renato Vindo, sou eu, Ami. Renato, eu quero uma música com o Amado Batista, meu Idamu. Ofereço pra minha mãe Selma de Guabiraba, meu para José, Terezinha da Guaravita, o Ilma Jaiva Maria Esquetuti, minha tia Zefinha do canal de Catende, meu primo Vânio de Cajueiro, meu primo Edson Pegado, meu primo Gino Produções, pra todos meus vizinhos, pra velha da Rua do Rosário, pra Lena do Rosário e pra você.
0: Valeu, tá certo. Muito obrigado, querido grande Aldemiro Pérola Negra, lá em Belém de Maria.
2: Bom dia, Renato. É Irani. Oi, Renato. Hoje Oi. Eu gostaria de ouvir um louvor.

0: aqui.
1: Bom dia, querido Renato, meu amor. Desejo uma ótima quinta-feira para você e família, para toda a equipe top da Agreste, minha família, todas as famílias, para todos meus amigos e amigas e para todos os ouvintes. Renato, por favor, passa com Vitor e Léo. Deus e eu no sertão, oferecer especialmente para o querido Padre Pedro, que
0: é a música dele.
1: Que essa data se repita por muitos anos, que ele continue sendo essa pessoa maravilhosa que ele é. E que o Altíssimo nos abençoe. Bom dia para todos e uhul!
0: Valeu, Tere, vou passar assim com certeza. Acho que eu já falei aqui no rádio, né? Essa é a música, uma das favoritas do Padre Pedro das Romarias. Valeu, padre, foi ele que me disse pessoalmente, viu, que gosta muito dessa música. Tem mais, alô? Oi, Renato, bom dia. Roberto Nery, sacristão original, tá junto conosco na paróquia de Nossa Senhora da Conceição, lá em Cruz Espanelas. Valeu, meu queridão, alô, bom dia.
2: Renato, bom dia, aqui é Neide Borro, Novo Horizonte. Gostaria de ouvir a música de Amado Batista, Folha Seca.
0: Já tá no ponto.
2: Ofereço a meus filhos Jebe, São Jean, Giliardo e Gabriel, a Terezinha da Guaravita, a Anitta da Rua do Arame e pra quem eu nunca amei, Renato, um bom dia.
0: Valeu, tá mandado, querida, volto sempre. Renato, bom dia. Sione de Belém de Maria, pedindo música, oferecendo pro maridão Muca, pra toda a família Agreste FM, para a mãe Iraci, aos filhos Mateus, Lucas, Laís, Poliana e Maíra, as amigas Fabíola, Neguinha, Dona Isabel, Zeza, ao Sandro Pereira e a todo mundo lá com ela, curtindo a nossa rádio agora. Alô, bom dia.
3: Bom dia, meu amigo Renato Neve, que é a Jair da Armagação, município de Altinho.
0: Fala, querido.
3: Renato Neve, toca uma música aí de do Unha Pintada, qualquer uma delas.
0: Vamos lá.
3: A minha esposa, a Mayara, a minha irmã Gislaine, que mora na Agrestina, a Jacaré de Agrestina e a Pernambuco da Carne de Porco. E a todos que estão com essa rádio maravilhosa.
0: Valeu, querido. Dia, muito obrigado pela sua interatividade e sua participação. Volto sempre. Alô, Kelly. Nossa,
4: aqui é Kelly, do restaurante Saborei. Gostaria de pedir a música do Rei Roberto Carlos, como é grande o meu amor por você, para oferecer a todos os restaurantes Saborei, para oferecer a todos os clientes, para oferecer a todos os grupos de amizade, para oferecer a toda a minha família, para oferecer a você, Renato, e a todos que estão nessa audiência maravilhosa, Renato.
0: Combinadíssimo, valeu, querida, obrigado pelo carinho, grande Kelly, a família do restaurante Saborei, tudo de bom pra vocês, hein?
5: Bom dia, Renato, aqui é Maria das Dores, do loteamento José Abelha, aqui em Camucim de São Félix. Eu gostaria de ouvir uma música com Zezé de Camargo e Luciano, Fechou o Tempo. Ofereço pra você, Renato, e todos que estiverem ouvindo, forte abraço.
0: Valeu, forte abraço, 10h36, manda aí a sua mensagem.
6: Bom dia, Renato, Rosilei daqui da Vila do Cruzeiro, que papá. Querido, coloca aí Zeca Pagodinho, deixa a vida me levar.
0: Isso aí.
6: Pra você, pra todos aí da Agreste, pra minha esposa Juquinha, meu cunhado Chico, pra Nissa aqui, minha vizinha, Manaus aqui, pra assistir seus jogos na Vila do Cruzeiro, pra todos da Vila do Cruzeiro, todos os assistivas, e de Azé, a todos estão com o Zé programa, que é a alegria da gente, tá, querido? Tchau, fui, um abraço, viu?
0: Valeu, querida, sempre de bem com a vida. Amorzão de pessoa, obrigado pelo carinho, hein? Tainã Silva também tá participando pelo Zap Zap, volte sempre. A Maria Aparecida lá em São Joaquim do Monte, abração pra mãe Dona Maria Silene, ao pai Abílio, os irmãos, irmãs, sobrinhos, sobrinhas, avó Dona Severina, benção vovó. Nilda e Zezinho lá em Panelas, também com rádio ligado, obrigado Nilda, valeu Zezinho. Deixa eu ver quem mais aqui, a Zélia continua, a Osana Alves lá do Sítio Cruzeiro participando aí, beijão pra todo mundo, obrigado pelo carinho. Olá Renato, bom dia, deixa eu ver aqui, tá pedindo música, oferecendo para os filhos Érica Jailson, Emerson, ao maridão Hélio, para todo mundo do seu ciclo de amizades, tá certo, valeu a Neves, do Sítio Jardim, lá em Panelas, na boa terra dos cabanos, tá aí curtindo a programação. Daqui a pouquinho eu volto trazendo mais alô pra todo mundo, vem chegando as primeiras dicas dos astros.
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0: Só se for agora, meu irmão, vamos lá então. Às 10h37, 10h37. Olá, bom dia a você do signo de Áries, arianos e arianas. Dia em que estará voltado a solucionar problemas da família. Pode incluir compra, venda, reforma, mudanças de residência e decoração. Colaboração de sócios ou superiores. Amor agitado, sucesso profissional. Olá, bom dia, taurinos. O seu astral indica chances de viagens e novidades nos negócios. A relação com a família ganha novo impulso. A pessoa amada precisa de mais atenção. não. Procure modernizar o visual e conte com sócios. Olá, bom dia, geminianos. A fase indica vitórias nos negócios, equilíbrio em sua profissão e aumento nos ganhos. Ótima sintonia com pessoas da família. Conquiste a sua vida afetiva, você merece. O seu dia será de paz e muito sucesso. Olá, bom dia, cancerianos. A lua no seu signo faz você estar mais ligado ao seu lar. Bom dia para compras domésticas e realizar mudança no trabalho. Não reclame da sorte, todos estão ao seu lado, amor em sintonia. Bom dia, leoninos. Dia difícil em relação à saúde, procure relaxar e vencerá os problemas. Esteja de bem consigo mesmo e não saia da rotina, evite viagens, novos gastos, exigências com a família e com o seu amor. Olá, bom dia, virginianos. Fechando o primeiro bloco de hoje, período positivo para acordos, alianças e contratos, inclusive imobiliários. Vênus equilibra as finanças, trabalho e negócios. Sucesso na vida sentimental, amor em alto astral, lar com apoio. Bom, logo mais tem as últimas trazendo ainda os bons dias aos signos de Libra, Escorpião, Sagitário, Capricórnio, Aquário e Peixes. Ainda conto com você, viu, patrão? É rapidinho, não sai daí não.
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0: Tudo bem, 10 horas 39 minutos. Vamos lá atender a pedido musical. Tem o cantor mais amado do Brasil, Amado Batista, Meu Ex-Amor.

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Muito bem, pessoal, já de volta e agora trazendo para você as últimas dicas dos astros. Não esqueci, não. Vamos lá, então, aumenta o som. Horóscopo.

0: Simbora então, pessoal. Agora são 11 horas mais um minuto. 11:01. Olá, bom dia. Você do signo de Libra, librianos e librianas que nos ouvem agora. E aí, tudo certinho? Espero que sim, viu? Então, seu libriano, dia que se sente fragilizado em relação à vida afetiva e familiar. Evite compras, viagens, encontros de parentes e amigos. Vênus desequilibra o seu relacionamento. Não tome decisões e fique na rotina, viu? Cuidado! Olá, bom dia, você do signo de Escorpião. Fase que está bem posicionado em relação ao setor de negócios. Não vacile na hora de assumir novos compromissos profissionais. Ideias lucrativas e trabalhos rentáveis. Pode viajar. Lá feliz. Olá, bom dia, Sagitário. Dia que vai se destacar. Marte no seu signo oposto abre espaço para expandir os seus projetos. Estabilidade profissional e financeira. Boas mudanças nos negócios. No amor, o clima será de grande prazer. Olá, bom dia, Capricórnio. A fase indica a necessidade de dar apoio a pessoas da família. O clima é de grande afeição com quem trabalha ou negocia. Melhora da sua comunicação com parentes e amor com paixão. Olá, bom dia, Aquário. Você terá, sem sombra de dúvidas, a colaboração de sócios, parceiros e da família na área profissional. Poderá contar com melhores condições de ganhos, declaração de amor. E, por fim, olá, bom dia, você do signo de Peixes. Período positivo para organizar o trabalho, negócios e contar com a participação de sócios ou superiores. A fase é propícia para resolver assuntos da família. Oportunidade de viver um grande amor. Tente na loteria. Por aqui, então, missão cumprida. Mas dicas dos astros somente amanhã. Amanhã, sexta-feira, fim de semana pra valer, a partir das 9:30 da manhã, logo após o programa Visão Política. A gente se encontra, claro, aqui no Sãozão da Mais Mais.
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0: Deixa só eu alinhar o intervalo comercial que a gente já volta trazendo as últimas participações por mensagens de voz. Não sai daí não, é rapidinho.
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0: De um povo trabalhador. Agora são 11:04, 11:04, nota de falecimento. Faleceu hoje no Hospital Memorial em Caruaru a senhora Maria do Socorro Alves Sobral, com a idade de 63 anos. Deixando enlutados filhos Darlan e Itamar, do carro de som, netos Kleber, Sara, Laura e Maitê, a irmã Fátima, além de parentes e, é claro, muitos, muitos amigos. O corpo será velado no velório municipal aqui em Cupira e o sepultamento será hoje, às 16 horas, às 4 da tarde, no cemitério São João Batista. Desde já, a família enlutada agradece a todos que comparecerem a este ato de solidariedade cristã. Noticiamos o falecimento da senhora Maria do Socorro Alves Sobral, com a idade de 63 anos. E aproveitando aqui o momento, mandar o meu abraço caloroso ao nosso amigo Itamar, do carro de som, meu amigo pessoal também, pela partida, né? Pela perca, a partida da sua mãe, Dona Socorro, figura tão conhecida aqui em Cupira, minha amiga também, que vai deixar saudades. Enquanto a Grécia FM, perdemos uma grande ouvinte, mas também uma grande amiga, com toda certeza. Como diria o Valderlin Santos, que siga em paz. 11:06. Daqui a pouquinho a gente volta.
4: Bom, minha gente, o nosso abraço a todos vocês. 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

0: Muito bem, gente, boa, já de volta. Agreste FM, a rádio oficial do seu coração. Aqui é muito mais amor, muito mais prazer, muito mais você no ar também. Vamos lá, direto pro Zap, quero ouvir a sua voz. Através do 81998261509. 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Direto pro Zap, quero ouvir você, fala que eu te escuto. Já são as últimas mensagens de voz.
1: Bom dia, Renato, que é Cida Cid Poço. Gostaria de ouvir uma música com KLB. Qualquer uma, feiras para você e todos que estão sintonizados na Agreste FM.
0: Valeu, querida. Muito obrigado pela sua participação. O som do Kiko, Leandro e Bruno. Tem muita gente que ama matar saudades com o KLB. Deixa eu ver quem mais aqui participando. Dona Beleza, bom dia. Fala, minha querida.
2: Bom dia, Renato Neves. Aqui é Beleza.
0: Ô, Beleza.
2: Eu quero de colher magalhão. Você nem cuidou de mim, nem eu cuidei de você. Para oferecer a meu filho, Júnior Tobaca, a Suza Suelda, a Jane de Paula, a José Léo, a todos que faz essa rádio maravilhosa.
0: Valeu, dona Beleza, obrigado pelo carinho.
3: Bom dia, Renato, tudo bem? Renato, é Fátima aqui da Rima. Gostaria de ouvir uma música de Mano Walter para oferecer para minha irmã Marina, minhas irmãs Neide, Rosa, Lourdes e meus irmãos Hélio e Ivan, e meu amor Marcelo, filho de Mané de Maria. Falar que eu amo muito, que eu tenho muito amor dele. Obrigada, Renato, bom dia.
0: Valeu, muito obrigado, Fátima. Volto sempre, o prazer nosso. Tudo de bom pra você e família. Alô, bom dia.
4: Bom dia, Renato Neves. O que é que você passou a música pra mim? Foi a seca, Amaro Batista.
0: Tocou agora há pouco, hein? Mesmo assim, muito obrigado.
5: Mas não gosto de mexer, não, sabe? Ela não liga.
0: Eu acho que mandou o áudio errado. Tá certo. Muito obrigado pelo carinho. Alô.
6: Bom dia, parceirão da Agreste FM. Sou eu, Júnior Ligeirinho do Trevo.
0: Júnior Ligeirinho
6: da Rua do Sossego. Júnior Ligeirinho, seu ouvinte fiel de carteirinha de todos os dias, da segunda-feira.
0: Bem-vindo, irmão.
6: Coloca a música aí, Leão de Leonardo, Sonho por Sonho. Ofereço pra você e toda a sua família, pra Jaciado, Bé João Alves, pra Marciano, para Noco, para Zezé, para meu pai Neném do Milho, para toda a minha família, para todos meus amigos e amigas. Cheguei, Brasil.
0: Ele chegou, Brasil, não esqueça não. Tem alô e bom dia pra professora Vânia. Alô, professora, valeu, querida, cheiro no seu coração. Nilda e Zezinho lá em Panelas. Olá, Renato, bom dia.
7: Bom dia, Renato, aqui é Neide.
0: Oi, Neide.
7: A gente pediu a música Tarcísio da Cordeiro, qualquer uma dele. Ofereço para meu irmão Giovanni, que tá trabalhando no sítio, e o servente dele. Ofereço para minha mãe, pro meu filho, para todo mundo que vai com essa área maravilhosa, Renato.
0: Aê, tá mandado! Renato, bom dia. Rosiane Lopes, lá em Tapiraí, também tá com rádio ligado. São Caetano, né? Curtindo a rádio mais amada do planeta.
8: Bom dia, Renato, aqui é Joselene de Panelas.
0: Oi, Joselene.
8: Eu gostaria que você tocasse para mim uma música Calcinha Preta. Eu faço tudo por você, para me curtir com meu esposo Manuel, com meus três filhos, com a minha irmã Marlene Marinês, com meu cunhado Zé Roberto, a filha dela Roberta, David.
0: Já tá no ponto aqui sua música. Muito obrigado, querida dona, volte sempre.

0: Bom dia, Renato. É mocinha aqui do Sítio Cruzeiro. Eu quero
1: oferecer mocinha.
0: A música Terra Seca, pra, especial para o Padre Pedro, que está aniversário.
1: Isso, e verdade, verdade. Padre Pedro das Romarias, aniversariante do dia. Olá, minha amiga Valquíria, da Rua da Caixa da Água.
2: Bom dia, é claro que eu sou a Valde Cupira.
1: É claro que é.
2: Todos acham que o programa especialmente para essas pessoas da minha família. Tio Celine, tia Joseane, Joepson, do Império dos Pneus, tio Zizo, tia Nazaré, Cláudio, Neves, Emily, Edilson, Luciana, Eloá, Heloísa.
1: Toda essa moçada boa, família grande, né? Obrigado, Valquíria, pelo carinho. Rapidinho, vamos lá então. Alô, bom dia.
3: Bom dia, Renato Neves, aqui é de Ivânia do Sitingá, próximo Sítio Cocão. Renato, passa uma música aí de Pablo do Arrocha.
1: Oi, Edivânia, muito obrigado pela sua participação, viu? Já são as últimas de hoje aqui por mensagens de voz. Alô, bom dia.
4: Oi, Renato, bom dia. Minha voz não tá muito boa porque eu tô com a virose.
1: Eita, melhora.
4: Por favor, bota a Valesca, aquele louvor que fala, não me deixe esquecer, senhor.
1: Vamos procurar, querida. Beijo no coração. Eu acho que eu não tenho aqui no playlist, mas vamos em busca, viu? Marisol Muniz também tá participando pelo Zap Zap, mandando beijão pra todo mundo. Alô, bom bom dia, você do Zap.
5: Oi, fala, Renata, aqui quem tá falando é Maria aqui de Camusim. Renata, eu gostaria de pedir
1: Maria de Fátima.
5: Maria passando na frente para oferecer a minha filha Rafaela, Rafael, minha irmã Ritinha, minha irmã Neide, meu genro David e todos vocês aí da Rádio Agreste, Renato. Olha o cheiro do feijão, Renato.
1: Olha o cheiro do feijão. Muito bom, obrigado, Maria de Fátima. Toda Maria de Fátima é gente boa. Alô, bom dia, você do Zap.
6: Olá, bom dia, Renato. Sou Jasneide, do Sítio Cutias de Panelas. Gostaria,
1: fala, querida,
6: que você tocasse aí a música de Feliz Aniversário para oferecer para Dona Ju lá em Panelas, que é aniversário ontem, para o Padre Pedro, que está aniversariando hoje. Né?
1: Só pessoas especiais assoprando as velhinhas. Parabéns, parabéns, é verdade.
7: Bom dia, Renato Neves. Aqui é Maria das Dores do Sítio Sapucaia de Cima. Renato, eu queria que você passasse uma música de Pablo para oferecer para você, para meu esposo Nilson, minhas duas filhas, Amanda e Andriele, e todo do Sítio Cachoeira.
1: Tá mandado.
8: Que você passasse uma música de Léo Magalhães, pode ser qualquer um.
1: Combinado. Alô, Cícera.
9: Bom dia, Renato. Aqui é a Cícera do Sítio Palha. Mano,
1: fala, querida.
9: Ô, Renato, toque pra mim qualquer um louvor de Carlos Antônio, Marcos Antônio, por favor.
1: Marcos Antônio.
9: Eu ofereço para minhas duas filhas, Ana Paula e Marina, meus quatro netos, Samuel, Valentino e Maria Esther e José Henrique. E para todos que estão tá ouvindo a Grécia FM. Obrigado.
1: Combinado.
9: Com Deus.
1: Imagina, obrigado você, querida, pela sua participação. Preciso nem agradecer. A gente aqui é quem tem que agradecer a você pela sua interatividade. Volto sempre. Fernanda, Fabiana, bom dia, meninas.
10: Bom dia, Renato. Meu nome é Maria Fernanda. Eu moro no sítio Jussará, de Lagoa dos Gatos. Eu queria ouvir uma música de Folha Seca para oferecer a meu avô Muro, que está ouvindo essa rádio.
1: Alô, seu Muro?
10: A minha mãe, Núbia, a minha avó Nena, a meu pai Fabio, a minha irmã Fabiana, da meu primo Samuel e para todos que estão ouvindo essa rádio maravilhosa.
1: Aê, tá mandado!
11: Sou Júlio, ligada Pera Sul. Quero mandar um alô pro meu pai Júnior e minha prima Maria Luísa de Lagoa dos Patos. Estou aqui curtindo as férias e escutando essa rádio maravilhosa.
1: Coisa boa, aproveite aí bastante, você merece. Muito bom, hein? O som das férias. Seu João. Bom dia, seu João.
12: Bom dia, meu amigo Renato Neves. Renato Neves, eu queria que você tocasse uma música aí, Folha Seca, com a Mari Batista, para oferecer para minha prima Lady, que é irmã de Esterro, que está completando ano hoje, Renato.
1: Parabéns.
12: Deus abençoe ela, dê paz, amor, a ela, felicidade, mesmo anos de vida, para ela e para nós todos. Ela
1: vai falar,
12: Renato.
1: Ô, oh, seu João, imagina, muito obrigado pelo carinho, pela participação, hein? Seu João, dona de Esterro, todo pessoal bom aí da Goiabeira, do Sítio Goiabeira, em São Joaquim do Monte. Qualquer dia fazer uma visita aí pra vocês, hein? Valeu demais a participação. 11:17, a minha última mensagem de voz de hoje. Alô, bom dia.
13: Eu gostaria de oferecer a música de Padre Marcelo para meu amigo e conselheiro, Padre Pedro, que hoje é aniversário.
1: Padre Pedro.
13: Dele. Parabéns, Padre Pedro. Um abraço da sua amiga Jusicleide.
1: E um abraço do seu amigo Renato Neves, com certeza. Cara, muito amado, pessoa muito amada aí por todos nós, que é o nosso amigo de sempre, Padre Pedro, né? Valeu, queridão, sucesso, bom dia, aproveite muito seu aniversário. Hoje é dia de bolinho Guaraná, como diria Valderlin Santos. Eita, nós. Val, o que é bom tem que ser copiado, viu? Pois bem, simbora então, trazendo muito mais músicas pra você. Deixa eu aqui atender a pedido musical, senão não vai dar tempo. Tem um som do Marcos Antônio. Será que é pra simplesmente abençoar a nossa manhã de quinta-feira? Boa quinta-feira pra você, 11:18, felicidades, prazer, eu sou o Renato Neves. Seguiremos juntos até às 12 horas com o programa Geração 89. Aumenta o som, comadre! 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

Muito bem, pessoal, agora são 11 horas mais 46 minutos no showzão da sua Rádio Agreste FM.

Simbora então, gente, as últimas mensagens de hoje, as últimas participações dentro do Geração 89 desta manhã bonita, né? Manhã legal de mais uma super quinta-feira pré-fim de semana. E o nosso jeito de fazer FM, de fazer comunicação que só a gente tem. Bom, simbora então, direto sem muita demora. Olá, bom dia, meu amigo, senhor Zé das Novinhas, tá junto conosco, mandando beijão pra todo mundo. Tem o cantor e compositor Amaral das Baterias Brega Show, só mensagens de texto, hein? Terezinha do centro da cidade, Terezinha. Meu amigo Daniel aqui em Cupira, fala Dani, fala que hoje tá frio. Grande Dani, tamo junto, irmãozão. A Leo também tá junto conosco, mandando beijão para as filhas Suelen, Suedia e aos os lindos aí, netos Miguel e Maitê, que não pode esquecer, claro. Meu amigo Pio Fofinho tá junto conosco na recordação do São João da Dalis Trilha 2026. Tá chegando a hora, viu? É dia 18, né? Valeu, Pio. Sucesso pra você, meu irmãozão. Tamo junto. Dalis Trilha 2026. Lusitânia, Maridão, Antônio da Batadinha, Otone, eletricista. Tem a Leonice Maria, do bairro Glória, pedindo música do Leonardo, oferecendo pra todo mundo. A irmã Preta tá lá junto com ela. Obrigado, gente. Alô, a Eduarda, a Maria Eduarda, posso esquecer, não. Pessoal bom do bairro Glória, obrigado pelo carinho sempre, viu? Tem mais, alô? Nadielma Assunção, lá de Mirossu, tá junto conosco, abração, dona Jusileide, que mora no bairro Alto do Tambor, em Lagoa dos Gatos, e a turma de profissionais e pacientes do Centro de Fisioterapia, lá de Lagoa dos Gatos, tá certo, alô mandado. A Érica, lá de Palmares, também tá participando pelo Zap Zap, mandando beijão pra todo mundo. Obrigado, Érica, volto sempre. Turma boa de Palmares, né? O maridão Eduardo, eita coisa boa. A Cleide, do Sítio Taboquinha, também tá participando. Sandro Pereira, fala Sandrão, tudo certo. Júnior, lá de Panelas, alô Juninho. Final telefone 2830, não sei quem é. Mesmo assim, muito obrigado, volto sempre. Fala o nome, gente. A Edileuza, o Lenildo do Sítio Alto do Meio. Bom dia, aquele abraço, obrigado pelo carinho. Suelen Inácio, o que é bom já nasce, Inácio. Valeu, Suelen. Tudo de bom pra você. Feliz manhã dessa super quinta-feirona. Final telefone 7172, eu não sei quem é você. Só mensagens de texto, gente. Não vai dar mais tempo de passar as mensagens de voz, tá bom? Os áudios. O Sandro Bezerra também tá junto conosco, abraço meu queridão. O garotinho Eudes, não é isso? Lá em Itapiraí também tá junto conosco. Minha amiga Osana Alves, bom dia pra você. Formigão do Pastel, Enxande Panela, Cupira, mandando um abração e parabéns ao Padre Pedro. Alô, valeu queridão. A Simone também tá junto conosco. Renato, bom dia, tô aqui junto com você. Feliz aniversário, Padre Pedro. A Rosa Santos lá do Sítio Tamanduá, quem tá mandando. Final telefone 7743, eu não sei quem é. Mesmo assim, muito obrigado, volte sempre. A Fátima da Ema. Renato, bom dia, parabéns ao Padre Pedro, abençoando cada vez mais. Nosso bom Deus o abençoe cada vez mais. O Júnior lá em Panelas é quem tá mandando, viu, Padre? A Vanessa Ximenes, um alô para os filhos Yasmin e Yuri, ao esposo Túlio, a tia Galiga, ao esposo Luiz, a mãe Zilda, as irmãs Viviane, a Maria, a família Tuna em Gravataçu, ao Leandro, Cleci, a filha Laila, Adriano, a Érica, a filha Lorena e a amiga Elza, que não pode esquecer não, tá certo, valeu pessoal de Gravataçu. Luiz Fernando também tá participando. Jaciara Maria do Sítio Joá lá em Panelas, abração para os filhos Alan e Anthony, ao pai Bia, a mãe Nalva, Luizlaine, a Thaís, Eduardo, enfim, a todo mundo lá na pedreira, o Jaxandro também, que não pode esquecer não, e o compadre Dioclécio, valeu, alô mandado, a rádio da galera. Valquíria da Rua da Caixa d'Água, bom dia, obrigado pelo carinho, parabéns ao padre Pedro, ela tá aqui desejando. Renato, bom dia. O Ayer Basílio, nosso amigão aqui do rádio. Tem o Miguelzito lá do Recife, tá aí mandando parabéns também ao padre Pedro, falou que foi ele que batizou o Miguelzinho. Eita, Miguelzinho, coisa boa, viu? Parabéns, parabéns, é verdade. Renato, bom dia. Marisângela do Bonito, parabéns padre Pedro. José dos Santos Melo, da cidade de Jacareí, São Paulo, abraçando a todo mundo, em especial a turma boa do sítio Brejo de João Alves em Panelas e do sítio Lagoa do Cajueiro em Panelas também. Ok. Terezinha do centro da cidade, Marinês do sítio Quanduz em São Joaquim do Monte. Renato, bom dia, tô com você, meu amigão. O meu amigo Cláudio do Milho Cozido e Assado no Trevo lá em Panelas. Qualquer dia a gente aparece por aí, pode ter certeza. Valeu, Claudão. Bom trabalho, meu querido. Iracema de Aparanduba de Cima também tá com o rádio ligado. A Aziane Baixinha no centro da cidade. Minha amiga Moni de São Jorge, tava com saudades de você. Obrigado, Moni. Rodrigo lá em Terra Preta também tá participando pelo Zap Zap. Gabriel de Agrestina, Nalva de Agrestina. Olha aí, Terezinha. Com muito prazer, orgulho e satisfação, acabei falando em todo mundo, sem ficar faltando ninguém.

Aí vira e mexe, eu recebo mensagens por aqui, o pessoal falando, Renato, quando você fala sem ficar faltando, eu respondo aqui em casa também. Ninguém! Você responde também? Quero saber, hein? Fala aí no zap depois. 11:52, beijo, abraço, obrigado, valeu. Vem aí as minhas últimas de hoje, na sequência tem ele, Valderlin Santos, com mais uma edição do programa O Agreste Reclama. Mesmo que a gente não se conheça pessoalmente, o meu mais profundo e sincero desejo é que o nosso bom Deus continue abençoando você, a sua casa e toda a sua vida. Ok? Amém? Amém! Bom, só pra gente encerrar aqui rapidinho, tem notícia de último horário e também falar sobre o Laev, é que o laboratório Laev em Panelas informa que agora você pode contar com atendimento da enfermeira Lourdes, especialista em técnica em ozonioterapia, acupuntura, estética e muito mais. 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E a notícia de última hora é que o Renato Machado, jornalista, referência do telejornalismo brasileiro, morre aos 83 anos no Rio de Janeiro. Esta é a informação que acaba de chegar aqui pra gente. O jornalista Renato Machado, ex-apresentador do Bom Dia Brasil, morreu na manhã desta quinta-feira, hoje, dia 16, aos 83 anos, na Clínica São Vicente, na Gávea, zona sul do Rio de Janeiro. A causa da morte não foi divulgada. Um dos grandes nomes do telejornalismo brasileiro, Renato Machado teve uma carreira de mais de 40 anos na TV Globo, onde marcou gerações de telespectadores. Foi apresentador do Bom Dia Brasil, do Jornal da Globo e do RJTV. Integrou a bancada do Jornal Nacional, trabalhou como correspondente internacional e repórter especial e recebeu indicação do Emmy Internacional, que é o prêmio aí da imprensa, dos jornalistas. Tá certo, a gente lamenta então a informação do falecimento do jornalista brasileiro Renato Machado, aos 83 anos. Bom, por hoje é só, beijo, abraço, valeu, fica aí nas minhas últimas de hoje, já já tem Valderlin Santos e mais informações no programa O Agreste Reclama.

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1: Pare tudo. E a partir de agora a gente segue junto, acompanhando tudo de mais um programa, o Agreste Reclama.
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1: Meio-dia, 3 minutos. Na terra emancipada pelo Major Bastos, Cupira, no Agreste Central Pernambucano. 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
1: Essa mesma pela qual estamos nos reencontrando em torno e com a expectativa da sua legítima defesa no rádio. Programa O Agreste Reclama, o de maior audiência do rádio brasileiro, guardando as devidas proporções. Hoje é quinta-feira, 16 de julho do ano 2026, Dia Mundial da Cobra e Dia Nacional do Comerciante. Também para nossa proteção, Dia de Santa Maria Madalena Postel, Virgem Fundadora da Congregação das Filhas da Misericórdia, Bem-aventurado Bartolomeu Fernandes dos Mártires e Nossa Senhora do Carmo, Virgem do Escapulário e padroeira da cidade do Recife, capital do estado de Pernambuco. Pronto, muito obrigado, viu? Pela renovação de tradição, vocês aí do outro lado se colocando como o público que sedimenta, renova a amizade, a credibilidade ao programa O Agreste Reclama, contendo muita coisa em sua pauta, como sempre. 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Ele tá ali, meio baleado, virose, gripe, algo do gênero, mas já tá na fase final. Já tá saindo e ele ficando inteiro. O Pequeno Príncipe, o homem da vida de Joyce, pai de Luiz Miguel, o também conhecido Naldo Ferreira. Por competência, sempre na qualidade ali de comandante da nave de som da Agreste FM, com a responsabilidade de toda a parte técnica, sonoplastia, também aqui do programa O Agreste Reclama. Vamos embora? Vamos cair para dentro, descortinar toda a pauta, muita coisa mesmo e de cara, como sempre, e a contragosto. As broncas, as mazelas da sociedade. Área policial em destaque. No balanço da violência, adolescente de 17 anos foi assassinada com mais de 20 facadas. Eita! Golpes de faca fatais, desferidos pelo companheiro dela. Isso aconteceu em Bonito. Helenivaldo Pereira traz detalhes. Boa tarde, Leno. Canal aberto.
2: Boa tarde, Valderlin Santos e ouvintes do programa O Agreste Reclama, na Rádio Agreste FM. Registrados 11 homicídios nessa quarta-feira em Pernambuco, sendo 3 crimes no Grande Recife e 8 no interior. Neste mês de julho, são 122 assassinatos. Este ano, de janeiro até agora, mataram no estado 1.531 pessoas. Em Bonito, no Agreste, aconteceu um feminicídio na tarde dessa quarta-feira. Uma adolescente foi brutalmente assassinada com mais de 20 facadas dentro de casa na Rua 7, bairro Frei Damião. Camila Maria da Silva, de 17 anos, chegou a ser socorrida para a UPA, mas não resistiu e faleceu. O companheiro dela, Matheus Torres Silva, de 26 anos, foi preso em flagrante. A vítima, que faria 18 anos em novembro, conheceu o assassino através de redes sociais. Ele é natural de Toritama. A irmã de Camila, Maria Aparecida, tentou evitar o crime e também foi esfaqueada. Após receber atendimento hospitalar, ela prestou depoimento na delegacia de Bonito e disse que a irmã vivia sendo ameaçada por Matheus. Em Caruaru, morreu nessa quarta-feira no Hospital Regional do Agreste Raí Rivaldo Cavalcante, de 24 anos, esfaqueado no dia 8 de junho na Avenida Leão Dourado, próximo da Vila do Aeroporto. O jovem defendia uma irmã das agressões do cunhado Alexandro dos Anjos Silva quando foi atingido a facadas. Ele morava com a mãe na Travessa Dom Pedro II, no bairro João Mota. O crime está sendo investigado pela Polícia Civil. Este homicídio entra para a estatística de julho, que já soma 9 assassinatos. Este ano, mataram em Caruaru 73 pessoas. De Caruaru, Helenivaldo Pereira.
1: Ó, gente amiga, e sobre esse crime de morte bárbaro registrado em Bonito, o Adielson Galvão daqui a pouquinho complementa com outras informações, outros detalhes. Aguardem já já. E a Polícia Federal realizou 3 operações contra crimes de abuso sexual infantil em Pernambuco. A Polícia Federal deflagrou ontem 3 sexual infantil em Pernambuco. A Polícia Federal deflagrou

0: com potencial de armazenamento de imagens e vídeos contendo cenas de abuso sexual de menores. A depender dos resultados das diligências e dos exames periciais nos materiais apreendidos, os investigados poderão responder pela prática dos crimes de armazenamento e divulgação de imagens e vídeos contendo cenas de abuso sexual infantil. Somadas, as penas podem variar de 4 a 10 anos de tranca, 4 a 10 anos de reclusão. Todo o material apreendido em cumprimento aos 3 mandados de busca e apreensão será submetido a exame pericial com vistas exatamente a encontrar evidências dos crimes relacionados ao abuso sexual infantil por meio da internet. Gente amiga, ó, intensa repercussão diante de um brutal crime de morte. Já falamos aqui pelo nosso Elenivaldo Pereira e o Adielson Galvão dá detalhes. Jovem foi assassinada pelo companheiro em Bonito. O assassino foi guindado, foi preso pela polícia militar. Adielson Galvão, Tetinha, mais detalhes desse caso pesado. Boa tarde, Adielson. Canal aberto.
1: Boa tarde, Valderlins, amigos e amigas ligados aqui no Agreste Reclama.
2: Uma jovem foi brutalmente assassinada pelo companheiro na tarde desta quarta-feira, aqui na Rua 7, no bairro Frei Damião, na cidade de Bonito. O crime ocorreu no interior deste imóvel e a vítima, a Camila Maria da Silva, de 18 anos de idade, ainda chegou a ser socorrida, foi levada para a UPA aqui da cidade, mas infelizmente não resistiu e acabou falecendo. Estou aqui com Edmilson, que é ex-padrasto da vítima. Edmilson, você conviveu maritalmente com a mãe dela durante quanto tempo, amigo?
3: 12 anos, mais ou menos.
2: Ou seja, você quando foi morar com a mãe dela, né? Ela era criança ainda.
3: Justo.
2: Uma menina boa.
3: É. Boa, verdade, não falava mal de ninguém.
2: Ô amigo, o que é que você sabe do ocorrido, de como tudo aconteceu?
3: Eu não tava na hora, não. Cheguei depois do crime.
2: E o pessoal informou pra você, o pessoal da família?
3: Informou a ocorrida, vinha pra roupa, tava na roupa lá. Aí foi primeiro.
2: A vítima, ela foi morta pelo Matheus Torres Silva, elemento que foi preso em flagrante pela polícia militar. Dona Lúcia é a mãe da vítima, né? Tá aqui, coitada, muito arrasada com tudo isso que aconteceu. Dona Lúcia, já é o segundo filho que a senhora perde?
4: É, o segundo filho. O outro morreu de acidente, né?
2: O outro tem quanto tempo que ele morreu?
4: Tá com 6 meses. Vai fazer 7 agora esse mês. Para semana e faz 7 meses.
2: Ou seja, em pouco mais de 6 meses a senhora perde 2 filhos?
4: 2 filhos.
2: Ô, dona Lúcia, a Camila, ela tava vivendo com o Matheus havia quanto tempo?
4: Olha, já faz tempo, né? Agora morando aqui mesmo, fez 6 meses, que foi no dia que meu filho morreu, ele veio pro enterro e ali ele ficou.
2: E como era o convívio do Matheus com a Camila?
4: Ele discutia, né? Ele discutia sempre, né? Falava, ameaçava ela também.
2: Se conheceram como?
4: É, por um celular, né? É, como é que chama? Internet, né? Conheceu aí.
2: É o que? Rede social?
4: Ele ficou ouvindo também.
2: Se conheceram através de redes sociais?
4: Ele ficou ouvindo, foi.
2: Ô, dona Lúcia, eu soube que esse indivíduo, quando ele proferia ameaças contra sua filha, ele dizia que já havia matado alguém?
4: Ele, um tempo que ele foi, que ele ameaçou minha menina, a gente deu parte dele, né? Aí quando chegou lá na delegacia, ele falou que ia matar 13 pessoas.
2: Já tinha matado 13 pessoas? Uhum. 3 ou 13?
4: 13.
2: 13. E esse marginal?
4: Delegado lá.
2: Esse marginal, a senhora disse que há 6 meses morava aqui sob o seu teto. Mas há quanto tempo ele convivia maritalmente com sua filha? Eles chegaram a morar noutra casa, né?
4: Não, ele morava sempre, ficou morando aqui, né? Sempre eu botava ele para ir embora, mandava ele ir embora.
2: E hoje, como foi que tudo aconteceu?
4: Olha, hoje eu tava. Eles começaram logo de manhã, né, discutindo, que ele queria que ela fosse pra rua, só que ela não queria ir, né? Discutiu também com o ciúme do rapaz aí, não sei, né? Aí, eu sei que agora de tarde, ela saiu lá pra fora, pegou uma

0: Ele foi chamar ela, aí quando ela veio, chegou no terraço, ela não queria entrar pra dentro. Ele pegou, botou ela na frente e veio, aí quando chegou, ele empurrou a porta aí.
1: E a senhora vendo tudo?
0: Já. É, aí quando ele voou em cima dela, eu não vi, não deu tempo nem eu ver que ele tava com a faca, né? Deu tempo não. Mas ele tava com alguma coisa ali, eu acho que foi a faca. Aí foi na hora que eu endoidei, saí gritando pra minha menina, ela veio, voou em cima dele, tirou ele.
1: E a informação que ele meteu 26 facadas na sua filha?
0: Foi, eu subi hoje.
1: Esse cara tem que morfar atrás das grades.
0: E muito.
1: Ele tava já se preparando pra fugir, já inclusive já tava com a mochila nas costas?
0: Tava, quando ele pegou a bolsa pra ir embora, foi aonde ele voltou e chamou ela de volta.
1: O que é que a senhora deseja pra esse monstro?
0: Olha, Deus não...

0: comigo era cinco.
1: Camila, era não, Camila não deixou nenhum filho, não?
0: Não, Camila não.
2: A Maria Aparecida, irmã da vítima, também foi vítima deste nojento, né? Ela acabou sendo esfaqueada no braço e também no peito, né? E acaba de prestar depoimento após passar pelo hospital aqui da cidade, né? Ela foi levada para a delegacia onde prestou depoimento contra este indivíduo. Na verdade, ele tem 26 anos de idade, né? O Matheus Torres Silva, e é natural lá da cidade de Toritama. A Camila, né? Ela faria 18 anos no mês de novembro, ou seja, tinha 17 anos de idade. O Aparecida, você foi pra cima dele quando viu ele esfaqueando a sua irmã?
3: Foi, quando eu vi ele esfaqueando a minha irmã, eu fui pra cima dele.
2: Você tinha uma boa relação com ele?
3: Tinha não. Ninguém da família tinha, aliás, né? Ele já vivia batendo nela, ameaçando ela.
2: Soube, inclusive, que tua mãe saiu do hospital lá de Palmares no último domingo, passou um tempo lá internada devido a uma raiva que ela teve justamente de ele. O ambiente com ele era terrível
3: com ele, né? Botava ele pra ir embora, ele ameaçava nós, dizia que ia matar a família todinha, ficava ameaçando.
2: E quem morava aqui com a tua mãe? Ele, ela e mais quem?
3: Morava minha mãe, ele, ela, meu irmão e minha tia, que é cega.
2: E vocês sabiam do passado desse sujeito?
3: Sabia, ele contava a nós, né? Dizia que já teve 3 homicídios. Bagunçava lá onde ele morava em Toritama e tinha 3 homicídios, ele dizia direto a nós.
2: E vivia de quê?
3: Vivia de nada, vivia nas costas da minha mãe.
2: E, ou seja, a sua mãe com a aposentadoria dela era quem bancava ele?
3: Minha mãe com a aposentadoria dela era quem bancava ele, que ele não trabalhava pra nada, ficava só na cama dormindo de noite.
2: Vagabundo safado.
3: Gigolô de sogra, né? Isso sim.
2: E tua irmã botar uma miséria dessa dentro de casa?
3: Falta de conselho, não é, né? Porque não dava conselho a ela, mas ela nunca escutou, ela enfrentava a família por conta dele.
2: Pois é, gente, isso pode terminar bem, claro que não. Ah, o corpo da Camila foi encaminhado para o IML de Caruaru, enquanto que o indivíduo, né, foi preso pela Polícia Militar, levado para a delegacia daqui de Bonito, onde foi autuado em flagrante pelos crimes de feminicídio e tentativa de feminicídio, e foi levado para Caruaru para ser apresentado na audiência de custódia. Posteriormente, vai ser recolhido à penitenciária Juiz Plácido de Souza, em Caruaru, no entanto, à disposição da Justiça de Bonito. Adielson Galvão para o Agreste Reclama.
4: Eita, quanta estupidez, né? A partir de violência. Ah, meu pai. Bom, daqui a pouquinho a gente retoma o restante de toda a pauta da Hora e a Vez do Povo, programa O Agreste Reclama. E claro, mantendo totalmente, inteiramente a serviço do povo, a sequência Boca no Trombone e muito mais. Aguardem. 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

0: Gente amiga, nota de falecimento. Faleceu no Hospital Memorial em Caruaru a senhora Maria do Socorro Alves Sobral. Ela tinha 63 anos de idade. Deixou enlutados os filhos Darlan e Itamar. Itamar do carro de som, Itamar Topô, Ita Show, como queiram. Ainda enlutados os netos Kleber, Sara, Laura e Maitê, a irmã Fátima, demais parentes e muitos amigos, incluindo-se aqui Valderlin Santos. O corpo está sendo velado nas dependências do velório municipal aqui da cidade sede da Agreste FM Cupira. O sepultamento será logo mais às 16h no cemitério São João Batista. Desde já, a família enlutada agradece a todos que se fizerem presentes a este ato de solidariedade cristã. Noticiamos o falecimento da senhora Maria do Socorro Alves, a mãe ninja. Era assim que carinhosamente a tratávamos, mãe do companheiro de trabalho Itamar Alves, o Itachô, o Itamar do carro de som, Itamar Topô, a mãe do Darlan, irmã da dona Fátima, enfim, junta toda a família enlutada. A gente daqui renova os nossos votos de pesar, nossas condolências e pedindo, né, em oração, o que não é só uma frase tipo clichê, não, que a gente daqui sempre coloca quando pessoas queridas partem. No caso da mãe ninja, dona Maria do Socorro Alves Sobral, que ela siga em paz e na luz. Ouvem a Agreste FM, a nossa rádio, programa O Agreste Reclama.
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0: Simbora, né? Sempre pra frente, que atrás vem gente querendo pegar a gente. Programa O Agreste Reclama. O Procon, gente amiga, tá alertando consumidores sobre golpe envolvendo notificações falsas. Ó, a gente sempre fala, se ligue, porque o golpe tá aí, cai quem quer. Golpistas estão utilizando o nome do Procon Caruaru para enviar e-mails falsos com supostas notificações de multas e processos administrativos. As mensagens costumam apresentar número de processo, valor de multa, prazo para pagamento e links para acesso, com o objetivo de induzir as vítimas a fornecer dados ou realizar pagamentos indevidos. A orientação é que nenhum link seja acessado e nenhum pagamento seja efetuado sem a devida confirmação da autenticidade da notificação. O órgão reforça que notificações oficiais relacionadas a processos administrativos não são enviadas por e-mail. Em caso de recebimento de mensagens suspeitas, a recomendação é verificar a procedência das informações pelos canais oficiais antes de qualquer providência, evitando prejuízos causados por tentativas de fraude. O atendimento do Procon está disponível pelo aplicativo Minha Caruaru, pela plataforma Caruaru Digital, no caruaru.pe.gov.br, pelo telefone 81, código de área 3101-0088. Tem também o WhatsApp 983-84-5909, ou de forma presencial na sede do Procon Caruaru, localizada na rua Silvino Macedo, bairro Maurício de Nassau, de segunda a sexta-feira, das 8h às 2h. Recado dado. 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Vamos para o intervalo comercial? Tem mais um aqui, já já após esse intervalo, a gente vem com muita coisa ainda da pauta do programa O Agreste Reclama nesta quinta-feira e tem também, lógico, boca no trombone. Se tem demanda, aí no seu ambiente, cidade, bairro, rua, comunidade rural, alguma coisa errada, necessitando da interferência e providência dos órgãos públicos, manda pra gente. A gente reforça no registro, na levada ao ar e, claro, na busca por providência. Já já, dando vez a quem não tem voz, boca no trombone e muito mais, programa O Agreste Reclama. No relógio da Agreste FM, 12:29 agora.
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4: 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Ó, eu vou soltar uma matéria aqui agora, direto de Brasília, mas quero chamar a atenção de quem nos escuta aqui em Cupira, cidade sede da Agreste FM, ou no município Cupira, quem nos escuta tendo parente em São Paulo. O assunto é sério, viu? Uma unidade de saúde paulista está tentando localizar parentes de um paciente, de alguém natural de Cupira, internado, uma situação nada boa lá em São Paulo. Quando eu voltar após essa matéria, eu vou aqui repercutir, replicar para vocês as informações passadas pela assistência social da unidade de saúde lá de Itaquera, São Paulo. Os detalhes daqui a pouquinho. Fiquem aí ávidos, né, atentos para as informações que eu quero, torcendo muito, que chegue a, de fato, parentes que serão aqui citados dessa pessoa internada na unidade de saúde lá de Itaquera, em São Paulo. Já, já, então. Tá certo? Deixa eu aqui trazer... Ó, isso aí não, viu? Ó, pra aqui. Crises impactam mais na campanha de Flávio Bolsomaster, ou melhor, Flávio Bolsonaro, do que a de Lula 3.0. Vamos entender aqui com o Eduardo Amaral, direto de Brasília, canal aberto.
5: O presidente Luiz Inácio Lula da Silva mostrou potencial de recuperação na última pesquisa Genial Quest. O levantamento, divulgado nesta quarta-feira, mostra que o petista venceria o senador Flávio Bolsonaro, do PL, com 8 pontos percentuais de vantagem em um eventual segundo turno. Lula tem 45% das intenções de voto contra 37% de Flávio Bolsonaro. A pesquisa foi às ruas depois do vídeo de Michele Bolsonaro contra Flávio e também já contabilizando a saída de Jacques Wagner da liderança do governo. O político do PT da Bahia foi afastado depois de denúncias de envolvimento com o banqueiro Daniel Vorcaro. Para o cientista político, professor da Escola de Humanidades da PUC-RS, Augusto Nefalte Corte de Oliveira, a imagem pública de Flávio ainda está em construção, o que torna o humor, em relação à sua campanha, mais sensível.
6: Já existe muito conhecimento estabelecido, né, nessa outra campanha. Todo mundo conhece o Lula, é o presidente em exercício, né, enquanto a imagem do Flávio Bolsonaro ainda tem, vamos dizer assim, um espaço para construção e, portanto, pode ser afetada de maneira mais consistente com pontos que atinjam diretamente essa conexão, né, familiar, no caso, entre Flávio e Bolsonaro.
5: Só que mesmo em um momento de crise na campanha, a pesquisa traz uma boa notícia para Flávio Bolsonaro. Isso porque o candidato se consolida cada dia mais na posição de adversário real na disputa presidencial contra Lula, já que os outros candidatos de direita não crescem junto ao eleitorado, como destaca Oliveira.
6: De fato, a campanha do Flávio Bolsonaro consolida, vamos dizer assim, a principal candidatura de direita contra a candidatura do presidente Lula, e é de fato muito audacioso pensar que um dos atuais terceiros candidatos teria condição de suplantar o Flávio Bolsonaro no primeiro turno. Isso a gente, claro, né, na política nada é tão certo, né, mas vamos dizer assim, um derretimento da candidatura do Flávio Bolsonaro não é algo que a gente deve esperar. A candidatura do Flávio Bolsonaro está consolidada, dado o impulso de votos dado pelo sobrenome.
5: O levantamento da Quest foi realizado com 2.004 pessoas de forma presencial entre os dias 10 e 13 de julho. A margem de erro da pesquisa é de 2 pontos percentuais e o índice de confiança é de 95%. O levantamento está registrado no Tribunal Superior Eleitoral, o TSE. 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Áudio que amplifica conexões. Produção e reportagem, Eduardo Amaral.
4: Recado dado. Mas a pergunta que fica: será mesmo que estaria ou está consolidada a pré-candidatura do Flávio Bolsonaro? Quer dizer, o Flávio Bolsonaro? Ela se garante? Ela dura mais do que os próximos 30 dias? Tem gente apostando que não, viu? Porque todo dia é uma bomba diferente, caramba. É um escândalo para cima daquele cidadão, o senador pelo Rio de Janeiro, Flávio Bolsonaro. Agora apareceu uma foto de Flávio Bolsonaro com sicário. O senador disse que nunca viu o chefe da milícia privada de Vorcário. Sim, era isso que era o tal do sicário. Foi chefe de uma milícia privada organizada pelo banqueiro Daniel Vorcário, ex-dono do Banco Master. Não se sabe o contexto em que a foto foi tirada. Mas o senador Flávio Bolsonaro já disse que não se lembra, que todo dia tira foto com quem quer que seja, que ele é um cara simpático. Ah, meu Deus, simpático. É simpático e todo mundo quer tirar foto com ele, e ele disse que não se nega. Ai, ai, desse jeito, viu? Tá negando conhecer o sicário e que tivesse algum laço, alguma aproximação que justificasse aquela foto. É, do mesmo jeito que ele inicialmente negou que tivesse pedido dinheiro ao Daniel Vorcário para bancar o filme do pai, né? Diz que era mentira, não tinha nada a ver, depois voltou atrás, não, é, eu pedi mesmo, tal, mas não tenho nenhuma ligação com ele. Aí depois lá vem a informação de que teve na casa do cara, depois dele ter sido alvo de todo o que resultou na sua prisão, e ainda continua uma carrumbamba do tamanho do trem para cima do tal Vorcário, e por aí vai, né? Pois é, é o que eu tô dizendo, viu? Amigos e amigas aí da extrema direita, amigos, amigas bolsonaristas, se eu fosse vocês, eu começava a procurar uma outra alternativa, viu? Só resta agora me cheque, né? É, porque aí tem esses amigos meus, da ala mais extremista, né, da direita, bolsonarista, aquela coisa toda, que diz: rapaz, candidato bom é o, como é o nome do governador de São Paulo? Tarcísio, Tarcísio de Freitas, e ali sim. É, eu até acho que ele seria mais viável e forte do que o Flávio Bolsonaro. Só que vocês, claro, com pouco conhecimento que tem, né, apostando fichas ou na expectativa de que o Tarcísio substitua o Flávio Bolsonaro na corrida ao Palácio do Planalto, ele não pode mais ser candidato a presidente, não, viu? Ele não se afastou na data de desincompatibilização, que deveria, como fizeram os outros, né, governadores, como o Caiado e o Zema. Aí disseram, mas como assim? Ele não é candidato de São Paulo? Sim. Como governador candidato à reeleição, ele não teria que se afastar, não teria que se desincompatibilizar. Ele vai fazer a sua campanha à reeleição, claro que com algumas restrições impostas no cargo, mas normalmente continua governador do estado de São Paulo. Então, a opção pelo Tarcísio de Freitas, ela não existe, pelo menos na corrida presidencial. Entenderam? Ou querem que eu desenhe? Amigos, amigas bolsonaristas e da extrema direita. Pois é. Aí querem outra bomba? Eu não estou dizendo? Aí de dentro do clã, a família Bolsonaro, a defesa do véi lá, do Bolsolixo, desautorizou Flávio Bolsomaster e está ampliando dificuldades para unir aliados. Tudo porque a defesa do Bolsolixo, do véi lá, disse não, o véi não autorizou não. Ele apresentar aquela carta e ler, como se tivesse sido a mando do Bolsolixo, não. Olha, eu não sei não, viu? Tá uma confusão da gota. Na manifestação enviada ao Supremo, ex-presidente, no caso, o Jair Bolsolixo, ou melhor, Bolsonaro, afirmou que não sabia que o filho divulgaria a carta aos brasileiros e por isso Alexandre de Moraes mandou a bronca para a Procuradoria-Geral da República se manifestar. Aí está um embrólio desgraçado, porque estão dizendo que de toda forma nem Alexandre de Moraes, nem a PGR vão acreditar que o Bolsolixo não sabia e não autorizou a carta ser lida, como foi apresentada pelo Flávio Bolsomaster, dizendo aqui, ó, sou eu, o herdeiro do espólio eleitoral do meu pai, eu sou eu, o único porta-voz dele, ele está apoiando a mim, eu sou o candidato do Bolsolixo, tal, aquela coisa toda. Aí, não vai, provavelmente, A PGR e o ministro Alexandre de Moraes não vão engolir essa, e de modo que foi mais um tiro no pé, ou será mais um tiro no pé, dentro do clã Bolsonaro e nessa coisa toda de tentar fazer que de dentro do próprio clã surja o candidato com peso, como disse aí, do sobrenome Bolsonaro, essa coisa toda. Sei não, viu? Aguardemos para amanhã e os próximos dias a próxima bomba, né? As cenas dos próximos capítulos para ver se de fato durará por 30 próximos dias essa pré-candidatura do Flávio Bolsomaster. Sei não, viu? Sei não.
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4: Daqui a pouquinho a gente volta, viu? E aí sim, eu vou trazer a informação direto da unidade de saúde paulista, tentando encontrar parentes de um paciente lá internado. Pessoal com família aqui de Cupira, cidade, município sede da Agreste FM. Aguardem. Agreste FM, a nossa rádio, meio-dia, 47 minutos agora.
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5: Gente amiga, ó, a produção do programa O Agreste Reclama recebeu lá de São Paulo a seguinte notificação via mensagem. Sou Maria Irani, assistente social no Hospital Universitário Santa Marcelina em Itaquera, São Paulo. Estamos buscando, tentando através aqui da sua emissora, no caso aqui a nossa rádio Agreste FM, localização de parentes do paciente Manuel Luiz da Silva. Ele tem como mãe Josefa Maria da Silva e como pai Luiz Manuel da Silva. Alguém que nos escuta tem parentesco com Manuel Luiz da Silva? Ele com essa filiação, Josefa Maria da Silva mãe, Luiz Manuel da Silva o pai. Por gentileza, se liguem e se apressem em criar toda a facilidade de contato diante das informações que vamos aqui completar. O paciente Luiz Manuel da Silva, ele nasceu em Cupira no dia 1º de julho de 1981. 1º de setembro de 81. A assistente social Maria Irani enviou como contato o número 11-2524-3013. 11, código de área, 2524-3013. Também o 2007-6000, no ramal 6726. Eu estou passando essas informações, mas elas ficarão disponíveis aqui na nossa rádio, junto à produção do programa O Agreste Reclama, para a gente, inclusive, de forma pessoal, se for o caso, repassar, né? Repetir, repassando para os familiares. Aí, a assistente social diz aqui que desde já fica muito grata pela ação cidadã aqui da nossa rádio. E completa a informação. Não podemos informar o quadro clínico do paciente, mas é uma situação delicada. Ele encontra-se inconsciente, não achamos ninguém da família por aqui. Ele teria sido levado pelo SAMU, Serviço de Atendimento Móvel de Urgência, e estaria no metrô. Então, são essas as informações que a gente está passando, buscando a proximidade ou apresentação pessoalmente de parentes de Manuel Luiz da Silva, nascido em Cupira, cidade sede, município sede da Agreste FM, em 1º de setembro de 1981, seus pais, Josefa Maria da Silva e Luiz Manuel da Silva. O pessoal, via assistência social do Hospital Universitário Santa Marcelina, em Itaquera, São Paulo, onde o Manuel Luiz da Silva está internado, precisa e muito de conversar com parentes do paciente. Espero que isso consiga se materializar, né? Acontecer o mais rapidamente possível. Pois é, aqui Agreste FM, a hora e a vez do povo, programa O Agreste Reclama.
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5: Quem chega agora, gente amiga, é o Diogo Bastos, destacando que a Defensoria Pública oferece exames de DNA para reconhecimento de paternidade. Diogo Bastos, canal aberto.
7: A Defensoria Pública de Pernambuco está com inscrições abertas para mais uma edição da campanha Meu Pai Tem Nome, que oferece exames gratuitos de DNA e serviços voltados ao reconhecimento de paternidade e maternidade. A iniciativa será realizada ao longo de julho no Recife e em municípios do interior do estado, com atendimentos destinados à garantia do direito à filiação e à regularização de vínculos familiares. Na capital, serão disponibilizados 50 exames de DNA na sede da Defensoria, localizada na Avenida Manuel Borba, no bairro da Boa Vista. No interior, a ação ocorre em diferentes unidades da instituição. Em Santa Cruz do Capibaribe, serão ofertados 15 exames. Em Brejo da Madre de Deus, 12. Em Toritama, 8 testes de DNA, cujas datas de coleta ainda serão definidas. Já em Limoeiro, a Defensoria realizará 20 exames de DNA no dia 31 de julho, data escolhida como o dia D da campanha. Em Lagedo, estão previstos outros 10 exames na mesma data. Além da coleta de material genético, a programação inclui sessões de conciliação e mediação para apresentação dos resultados de exames realizados em mutirões anteriores. As inscrições para participar da campanha permanecem abertas até o dia 20 de julho. Para solicitar atendimento, é necessário apresentar documento de identidade, CPF, comprovante de residência e certidão de nascimento dos filhos. Moradores da região metropolitana do Recife podem realizar o agendamento presencialmente na sede da Defensoria ou por meio do site oficial da instituição, que é o www.defensoria.pe.df.br. Da agência de rádio Conexão Notícias, reportagem Diogo Bastos.
5: Recado dado. Ó, a propósito ainda da tentativa de localizar o paciente internado lá em São Paulo, lá em Itaquera, no hospital, Hospital Universitário Santa Marcelina, Itaquera, São Paulo, a assistente social que fez contato aqui com a nossa rádio, a Maria Irani, disse que estava tentando fazer contato também com a assistência social aqui de Cupira e não estava conseguindo. Mas nós também repassamos esses mesmos dados aqui, essa mesma informação, para a secretária de assistência social do município de Cupira, Maria Arlinda, que já acionou sua equipe do CREAS para também tentar fazer a localização dessa família. Agradecemos, inclusive, a secretária Arlinda França e a toda a estrutura do CREAS e, claro, a estrutura da Secretaria de Assistência Social do município de Cupira. Daqui a pouquinho a gente vai voltar e, tendo demanda, tem boca no trombone, dando vez a quem não tem voz. Aguardem. No relógio da Agreste FM, 1:02 agora.
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0: Bom, deixa eu agora destacar o seguinte, gente amiga. Deixa eu ver o que é que tem ainda aqui, como merchan. Eita, tem um mói ainda, hein? Seguinte, viu? 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Desse jeito. Ó, tem continuidade às festividades em meio ao tríduo, 10º tríduo de Nossa Senhora do Carmo, na paróquia São João Batista de Cupira, especificamente na comunidade Nossa Senhora do Carmo, pertinho aqui da Agreste FM, a nossa rádio. A programação segue hoje, a partir das 6 da noite, tem o Santo Terço, às 7 da noite, a missa celebrada pelo padre Adelson Alencar. Padre Adelson Alencar, que é o vigário da paróquia São João Batista de Cupira. A exemplo de todas as noites, como vem acontecendo desde o início, né? Que foi a abertura no último dia 13, todas as noites tem quermesse em meio às celebrações ou após as celebrações de missa. O encerramento amanhã, sexta-feira, dia 17, contará com o Santo Terço a partir das 6 da noite e a procissão com o andor de Nossa Senhora do Carmo, partindo da casa de Dona Lourdes, na rua Valdemar José da Silva, número 18, próximo ao restaurante A Parmegiana, para a construção da capela, onde será celebrada a Santa Missa de encerramento. O celebrante será o padre Elifas Belo, vindo da paróquia de São José, em Rio Formoso. E após a missa, dentro da quermesse, o show popular com a bandinha da Polícia Militar de Pernambuco, 4 BPM. Tenente Giacomo, meu amigo Tenente Giacomo e equipe fazendo o show festa forró de encerramento das festividades em homenagem a Nossa Senhora do Carmo, na comunidade do próprio nome, paróquia São João Batista, aqui de Cupira. Recado dado, então. 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
0: Então, a hora e a vez do povo, programa O Agreste Reclama.

0: Vamos com as broncas desta quinta-feira, dia 16 de julho. Boa tarde, Valderlin Santos. Sobre a água da Boa Vista, nada de chegar. Eita. Cadê aquela vinhetinha, Naldo? É bronca, viu? Fala aí, pra essa Compesa soltar água, pelo amor de Deus. Chegou água na parte de baixo, em cima, nada de chegar. Água para Boa Vista em cruzes de panelas. Parte alta. Muito obrigado, boa tarde. Boa tarde, boa sorte, viu? Senhora representando a expectativa dos demais moradores aí da Vila Cruzes. Ah, o pessoal não gosta de chamar de vila não. Lá em Cruzes não, lembrei agora. É. Em Cruzes, né? Cruzes. Panelas. Principalmente na parte alta da área da Boa Vista. É uma demanda recorrente. Eu vou fazer o seguinte, eu vou gravar e todo dia eu vou soltar. Para não ter o trabalho de estar falando. Muito embora isso não é empecilho não, viu? Com isso eu não quero dizer que esteja com má vontade e enfim, cansado de citar, de cobrar. Não, é para, sei lá, ver se a Compesa se toca, ou pelo menos dá uma satisfação de porquê, nas manobras, a água que chega na parte baixa não consegue atender, chegando às torneiras da parte de cima da área da Boa Vista, aí em Cruzes Panelas. Eita, Compesa Panelas. Outra demanda por aqui, gente amiga. Boa tarde, não quero me identificar. Queria pedir ao pessoal da infraestrutura daqui de Cupira. Alô, secretário Sávio Luna e equipe. Queria pedir ao pessoal da infraestrutura daqui de Cupira para vir organizar a questão do esgoto do loteamento Paraíso. Porque eles passaram fazendo esse serviço, mas fizeram uma parte, sim, e outra parte não. Então, continua a parte, o esgoto a céu aberto, caindo nas portas de outras casas, e está um incômodo muito grande. Além de ser uma questão de saúde pública, eu queria pedir a compreensão do secretário de infraestrutura para que ele possa viabilizar, né? Possa pedir para concluir esse serviço, por favor. É o que diz aqui no encerramento a demanda. Desde já agradeço a atenção e compreensão. Pronto. Já havíamos chamado em atenção e expectativa para audiência também forte no ambiente Palácio Major Bastos, sede da Prefeitura de Cupira, no primeiro andar, Secretaria de Infraestrutura, gabinete do secretário Sávio Luna. Está aqui a demanda vinda do loteamento Paraíso, aqui em Cupira. Questão de esgotamento não concluída em obra que teria sido iniciada e aí faltando uma parte a ser completada. Esse é o tom, é o tema, é o mote da demanda, juntamente com a de Cruzes, em Boca no Trombone, inteiramente a serviço do povo.
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0: Obrigado mais uma vez, viu, pela confiança, pelo crédito dado por vocês aí, diante da nossa disponibilidade. Agreste FM, programa Agreste Reclama, Boca no Trombone, que volta amanhã, e a gente volta também já já com mais da pauta, programa O Agreste Reclama. Aguarde então. 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
0: 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Desse jeito, viu? 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
0: Naldo Ferreira, quem tá por aqui, já praticamente plenamente recuperado, o artesão da beleza, Jonas Muniz. Um abraço para ele e ao seu lado, com a mão na massa, né? Como trabalhadores da construção civil, dando talento de finalização no ambiente residencial e profissional do artesão da beleza, o Messias e o Joel. Para eles, um abraço, muito obrigado pelo rádio ligado. Tá valendo de verdade a companhia com audiência qualificada junto aqui ao programa O Agreste Reclama. 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Valeu de verdade. Daqui também um salve com abraço todo especial, renovador de amizade antiga em todo o ambiente da Agreste FM, através da nossa amiga Eliane da Quitanda. Ela, inclusive, é suplente de vereadora aqui do município de Cupira. Já deve ter, a dona Eliane da Quitanda já deve ter almoçado ao lado da família, né? Mas a audiência continua ao lado do maridão, o nosso Lenildo, os filhos, o José e o Moisés, a equipe formada pela Neia, pelo Pedro, pelo Carlinhos, toda a equipe restante, ainda como família, né? E a clientela da Quitanda, da Eliane, nossa querida Eliane da Quitanda, muito obrigado mesmo pela amizade, pela companhia via audiência qualificadíssima. Em Serra Verde, área rural de Cupira, na expectativa para a chegada do próximo domingo, lá o ambiente Rancho do Panda, restaurante pesqueiro Rancho do Panda, tem a expectativa domingo com show ao vivo, voz e violão, som de basinho com Eli Gomes, a partir do meio-dia, domingo que vem, com entrada gratuita, com entrada 0800. 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Desse jeito. Ah, ainda daqui, a gente abraça o pessoal no Bar do Zezinho. Bar do Zezinho do Peixe mantendo uma vaga para colaboradora, para auxiliar de cozinha. Quem assim puder e se habilitar, está aí a oferta de emprego no Bar do Zezinho do Peixe aqui em Cupira. Falando ainda em ambiente com gastronomia top, o Recanto da Serra, como bar e restaurante em Serra Verde, ou melhor, Serra Verde é o Panda. O bar e restaurante Recanto da Serra é em Serrote Liso. O ambiente coordenado pelo nosso querido Val. Val, filho de Dona Nena, para quem a gente manda um abraço grande e para toda a equipe. Ah, Val, a Girlene, que é Margarida, ela atua na limpeza pública de Cupira, né? O pessoal chama de gari, mas gari é a indicação para o perfil masculino de quem cuida da limpeza. Mulher é Margarida, mas enfim. A Girlene me disse que final de semana integra a equipe aí do Bar e Restaurante Recanto da Serra, a partir de hoje até domingo, com aquela cozinha top, atendendo com almoço, petiscos, bebidas variadas, a clientela aí em Serrote Liso. Então, para a equipe formada aí e coordenada pelo Val, a Girlene, no final de semana, né? O Matheus, Edilza, Vânia, Maria, Sandra, Évina e Isadora. Um abraço para vocês. Muito obrigado também pela audiência, pelo rádio ligado. Programa O Agreste Reclama. Vamos dar os parabéns, Naldo? Vamos homenagear quem está trocando de idade, apagando velinhas. Hoje é quinta-feira, dia 16 de julho do ano 2026. Vamos aqui aos aniversariantes do dia de hoje, né? Pelo Facebook tem a Josinalda Silva, lá em Panelas. Ela recebendo os parabéns de familiares, amigos e o lembrete também aqui através do programa O Agreste Reclama. Parabéns para Josinalda Silva. A minha amiga Adenilda, ela é a primeira dama da vida do meu também querido amigo Joedson Batista. Ela está passando por aqui e está dizendo o seguinte: hoje é o aniversário da dona do Carmo e os parabéns seguem do seu esposo Zezinho Relojoeiro e de seus filhos Adenilda, Adeilda, Adenilson, também de sua nora Isabel e dos genros Adeilton e Joedson Batista. Que Deus abençoe com muita saúde, paz e felicidade a dona do Carmo, mãe da minha amiga Adenilda. Adenilda, repito, primeira dama da vida do Joedson Batista, integrante dessa família bonita, certamente com bolinho e guaraná, o pessoal em família se reunindo para cantar parabéns para a dona do Carmo e, claro, a gente aqui agora ampliando a homenagem. O chefe preto também está trocando de idade hoje. Edson Panda hoje cedinho me passava a informação e encomendava ou recomendava que não apenas o lembrete, mas a homenagem ao chefe preto é também do Edson Panda, do Rancho Pesqueiro do Panda, restaurante em Serra Verde, é também do amigo, companheiro de trabalho, o chefe Mazinho, é do Valderlin Santos, é também do programa O Agreste Reclama, redimensionando os parabéns, a homenagem máxima para o chefe preto apagando velinhas nesta quinta-feira, dia 16 de julho, 16 de Santana. Felicidades para ele, felicidades também para o padre Pedro das Romarias, nosso companheiro de trabalho, pároco de Nossa Senhora do Ó, em Altinho. Padre Pedro, querido, um grande abraço. Ainda bem que não faz tanto tempo que eu revi o padre Pedro, fiz questão de... Foi nessa última não, né? Foi na semana passada, na segunda-feira, que eu vim aqui tomar-lhe a bênção, lhe dar um abraço, e hoje faria isso se houvesse condição por proximidades para reafirmar meu bem-querer, o de nossa família, já que minha loura é, com muita honra, afilhada do padre Pedro das Romarias, ele apagando velinhas, recebendo merecidíssimas homenagens aqui no ambiente da Agreste FM e se multiplicando entre tantos e tantos outros amigos, fiéis, paroquianos em Altinho, das demais paróquias por onde ele passou, colecionando muito mais do que paroquianos, amigos, integrantes também de sua grande família. Padre Pedro das Romarias, sei que o seu momento com preocupação familiar, na sua família de verdade, não é dos melhores para lhe ter com toda felicidade e alegria festejando mais um ano de vida, mas que com as bênçãos de Deus tudo se normalize e o Senhor possa de fato comemorar sua nova idade. Bolinho e guaraná certamente também para os festejos de aniversário de Padre Pedro das Romarias. E mais, claro, também para quem está aniversariando hoje, independente da citação nominal, os três S's: sorte, saúde e sucesso. E a musicazinha, aperta aí o pitoco, Naldo Ferreira.

0: Valeu, gente amiga, e como valeu mesmo, viu? A companhia de vocês todos até agora, junto aqui à nossa rádio com o programa O Agreste Reclama, de volta amanhã. 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Proteção com saúde também, principalmente para o Naldo Ferreira, hein? Valeu e a gente se fala por aí.
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0: Seu programa de segunda a sexta, aqui nas Tardes da Agreste, numa diversificação sem igual, viu? Pode ter certeza disso. Inclusive hoje, quinta-feira, é tarde de...
2: EDT 89.
0: Simbora, vem pra cá com a gente, vem pedir o teu TBT, aquela saudade. Não vale a pena ouvir de novo da nossa tardezinha de quinta-feira por aqui. Hoje, quinta-feira, 16 de julho. Um salve, salve, né? Olha só, hoje, 16 de julho, caramba, e o tempo, ó... Tá correndo, tá girando, tá acontecendo. Hoje é dia do comerciante, dia de Nossa Senhora do Carmo também, né? Salve, salve a galerinha aí que tá de idade nova hoje. Um parabéns já especial, né? Pra todos os aniversariantes. Paz, amor, saúde, esperança, tudo que desejamos nesse dia lindo, abençoado, né? É isso aí, olha só, você que tá em casa, no carro, na rede, na cama, no mato, no bar, tá curtindo o nosso som, você que tá no trabalho, obrigadão pelo carinho e a sintonia, 1h37, Agreste. E é hora de curtir TBT aqui na Agreste. Já pensou no seu pra pedir aqui pra gente? Fica à vontade, tá? E vem pra cá pedir o teu sucesso. Anos 80, pra gente começar a nossa tardezinha. Simbora, de anos 80. Popói aí, papá. Comer, dormir e as melhores coisas do mundo, né? Lulu Santos, simbora. Tarde de TBT, pensa na tua saudade, não vale a pena ouvir de novo. Vem curtir com a gente, vai.

0: tititi dos artistas. Olha, Sindicato dos Atores critica a escalação de Juliano Floss pra novela. Após a escalação do Juliano Floss pra novela Paraíso Perdido do Globoplay, o Sindicato dos Artistas e Técnicos em Espetáculos de Diversões do Estado do Rio de Janeiro, né, se manifestou sobre o assunto e o presidente do órgão, Hugo Gross, criticou a contratação do ex-BBB por ele não possuir o registro profissional DRT, documento exigido aí pro exercício da profissão de ator. Até o momento não foi pedido aí absolutamente nenhuma autorização específica para esse trabalho, esse produto novo, né? A gente está aguardando isso, mas também se chegar um período e eles não pedirem, a gente vai negar, tá? A gente tem muitos atores desempregados esperando uma chance para poder brilhar, afirmou ele ao vivo, quer dizer, ao Fuxico. Que eles têm que abrir testes, né? É o que eu venho pedindo para as emissoras de televisão. Fazerem testes, ter um atendimento humanizado para cada ator, né? Mas eles dão prioridade a quem? A seguidores, a namoradas famosas, amigos de namorados famosos, influencers, BBB, reality show, né? E isso que a gente repudia, né? Apontou aí Hugo Gross em seguida. E ele também cutucou a Globo, viu? A gente está firme aqui esperando qual é o posicionamento da TV Globo. Por acaso, esse produto é da emissora? Ele estava no Domingão e o Luciano Huck rasgou elogios para ele como TikToker. Ele é muito bonitinho dançando, falou que ele é um exemplo de homem para um casamento, né? Mas isso não quer dizer que ele seja ator. Gente, estão implicando com Juliano Floss agora? Já entrou tantas outras pessoas. A Grazi Massafera também não tinha um registro DRT, né? É complicado, viu? E hoje é uma grande atriz, né? Eita! Não quer dizer que ele esteja pronto pra atuar, mas vai que ele vai atuar só como dançarino e tal, e tudo bem. Isso é que tem que parar, querer enfiar atores que não têm registros, que não têm preparação, porque faz dancinha e acha que pode estar em qualquer emissora de televisão ou qualquer produto. Então a gente está aqui para fazer que se cumpra a lei. Essa é a função, tá? A responsabilidade, a respeitabilidade ao artista, ao registro profissional, concluiu o presidente aí, né? Satédi, Putin. E é isso. Tititi dos artistas. É, então, ó, eles não estão aceitando o pessoal aí do Sindicato dos Atores, viu? E criticando a escalação de Juliano Floss aí pra novelinha. Vamos embora pro intervalo. Já pensou? Deu tempo já pensar no teu sucesso por aqui, né? Eu já chamo, viu? Pra você pedir a tua saudade aqui com a gente.
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5: Tarde de TBT aqui na Agreste, já preparou o teu TBT pra pedir com a gente? Simbora, né? Você já sabe como funciona. É bom demais ter você por aqui, a sua companhia. Vamos nessa então, oi, oi, oi. Boa tarde, quem tá aqui com a gente é a Lúcia. Tá trabalhando, sentindo sucesso, raça negra, correnteza de emoções. A gente toca pra você, viu, Lúcia?
6: Olá, Jane, boa tarde, Jane. Oi, minha linda. Jane, toca minha saudade. O Nelson Gonçalves, naquela mesa. E hoje os parabéns, vai tudo especial para meu querido Padre Pedro da Romaria. Saudade, Padre. Um grande abraço. Deus te abençoe grandiosamente. Um beijo no coração, Jane. Um beijo, Padre Pedro.
5: Beijo, com Deus, minha linda. Muitos anos de vida. Parabéns especial hoje, né? O nosso carinho vai pro nosso querido Padre Pedro. É aniversário dele hoje. Parabéns pra você. Padre Pedro, aniversariante. Nosso querido Padre Pedro, né? Parabéns por mais um ano de vida, Padre Pedro. Que Deus continue conduzindo seus passos e iluminando o seu ministério, concedendo-lhe saúde, paz, sabedoria e muita força para seguir a sua missão, viu? Feliz aniversário ao nosso querido Padre Pedro, em nome de toda a equipe Agreste. Cheiro, Padre Pedro.
7: Jane de Paula, boa tarde. Ô, Jane de Paula, eu queria que você colocasse a música de Zezinho Barro, Dois Copos na Mesa, para todas as pessoas que estiverem me ouvindo, para você, minha linda. Quem oferece é Maria da Batatinha, tá bom, minha querida?
5: Tá
7: coloca
5: bom,
7: mesmo.
5: Beijo!
8: Olá, boa tarde, Jane de Paula. Sou o Hidara, os Gachoeirinhos. Estamos na audiência do programa. Jane, toca aí RPM, Rádio Pirata, para nós ouvir aqui a galera da Constituição Civil da Cachoeirinha. E manda aquela vitória especial, só você sabe mandar. Boa tarde, fica na paz.
5: Opa, se segurem! Oi, Jane, boa tarde. Abraçando a Letícia Lombrosa, lá de Cid Serra Dabe, curtindo com a gente, né, Lê? Beijos, boa tarde.
9: Boa tarde, Jane. Gostaria de ouvir SNZ, Nada Vai Tirar Você de Mim. Eu ofereço para Terezinha da Guaravita, Tia Laíra, as três irmãs da Coab, Neves, sua mãe Jurema, minha prima Anunciada, meu irmão Lemildo, meu irmão Zenildo, minha cunhada da Luzinete, Laís e Heloísa, minha sobrinha Lenivaldo Silva, você que é o do meio.
5: Um beijo, Lenivaldo! sábado também curtindo com a gente, Terezinha. Uhul!
6: Boa tarde, minha Jane, querida, minha rainha, do beijo rosa. Meu amor, desejo uma ótima tarde de quinta-feira pra você, Bárbara, seu lindo neto, pra toda a equipe top da Agreste, pra minha família, todas as famílias, pra todos os amigos e amigas e pra todos os ouvintes. Jane, por favor, passa parabéns com Teixeirinha, oferecer especialmente para o querido Padre Pedro, que está de idade nova hoje. Essa data se repita por muitos anos. Que o Altíssimo derrame chuva de bênção na vida dele e todos nós. Uhul!
5: Valeu, meu amor, um beijo pra você. Nosso querido Padre Pedro, hoje completando mais um ano de vida. Olha quem tá passando por aqui também, tá pedindo sucesso de Djavan, hein? Um dia, né? Essa música é linda demais. É a Edjane, lá de Cid Bonita, Altinho, né, Edjane? Beijo pra você, lindona, tudo de bom. Ó, por aqui também o nosso querido Aldemir Pérola Negra, mandando os parabéns pra amiga Laura, da Rua Santa Luzia, recebendo parabéns dos irmãos Luciano José Alves, o Rafael Alves, o Manuel Alves e todos os familiares. Que Deus continue abençoando muito. É o desejo de todos os familiares, amigos, especial do amigo Aldemir Pérola Negra, lá de Belém de Maria. Beijo, Rosa. Pra nossa linda aniversariante, né? É, a Laura, hoje de idade nova, lá em Belém de Maria também. Beijão pro Maurício do Ovo e a Lúcia, sempre curtindo com a gente. Carmin Toquim, Belém de Maria, aquele abraço. Rússio do Bar aí no Farol também sintonizado. Oba! Janete, Ivonete, João Estevam, Aninha, tá todo mundo curtindo a gente. Que bom! Tarde de TBT, Agreste.

0: já já, de 8h21.
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0: Tarde de saudade por aqui, vem pedir a sua.
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0: Tá querendo lembrar de quê do passado? Qual o momento da sua vida, né? Qual a música que marcou história na sua vida? Vem pedir aqui com a gente, vai.
2: 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Bom, minha gente, o nosso abraço a todos vocês. 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
1: Nota de falecimento. Faleceu hoje, no Hospital Memorial em Caruaru, a senhora Maria do Socorro Alves Sobral, com a idade de 63 anos. Deixando enlutados os filhos Darlan e Itamar, do Carro de Som. Netos, o Kleber, Sara, Laura e Maitê. A irmã Fátima, além de parentes e amigos. O corpo está sendo velado no velório municipal, aqui em Cupira, e o sepultamento será às 16h, no cemitério São João Batista. Desde já, a família enlutada agradece a todos que comparecerem a este ato de solidariedade cristã. Noticiamos o falecimento da senhora Maria do Socorro Alves Sobral, com a idade de 63 anos. O nosso sentimento de pesar a toda a família Sobral.
3: A Câmara Municipal de São Joaquim do Monte realizou a sessão ordinária com aprovação de importantes matérias para o município. Entre os projetos do Poder Executivo, foi aprovado o projeto que cria a Política Municipal de Promoção da Igualdade Racial. Também foi aprovado o PL que institui a Corregedoria e a Ouvidoria da Guarda Civil Municipal. Já no Legislativo, os vereadores aprovaram o projeto de lei que regulamenta o uso de veículos de propaganda sonora durante celebrações religiosas e nas proximidades de prédios públicos em funcionamento. Outro destaque da sessão foi a aprovação do requerimento solicitando ao Poder Executivo a criação de um espaço para cerimônias fúnebres na Vila de Santana. O presidente Ricardo Jefferson convida todos para acompanhar as sessões todas as terças-feiras, às 9h.
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1: Qual é o seu? Peça aqui com a gente, sua música saudade. Chega 998261509. Manda áudio pequenininho pra gente, tá? Oi, Nath.
6: Olá, minha Janinha. Boa tarde, minha linda.
1: Boa tarde,
6: tudo bem,
1: linda,
6: com você? Janinha,
1: tudo
6: hoje
1: ótimo.
6: Meus parabéns, vai com muito amor e carinho. Essa pessoa tão especial que faz parte da Rádio Agreste e de nosso coração de fé.
1: Ih,
6: Padre Pedro, toca
1: pra
6: ele aí, eu e Deus no sertão, com Vitor e Léo, com muito carinho para o Padre Pedro. Felicidades, muitas bênçãos de Deus na vida dele. Amém? Beijos!
1: Beijo, meu amor! Nath aqui com a gente, né? Oi, boa tarde. Quem mais tá aqui pra pedir música?
7: Olá, boa tarde.
1: Ah, não, não esse. Gente, errou por aqui. Deixa eu ver, sumiu? Cadê o áudio? Vamos lá, na sequência, boa tarde.
7: Boa tarde, Jean Paulo. Aqui quem fala é Genil da cidade de Cupira. Bota uma música aí de Roberto Carlos aí, caminhoneiro. Tô viajando hoje, beleza? Pra seu Vânio Sarro de Altim, seu Ramin Rafael e pra todos que estão curtindo essa área maravilhosa. Tenha uma boa tarde, fica com Deus. Tchau, um abraço.
1: Beijo pra você, boa viagem. Vá e volte sobre a proteção de Deus, viu, meu amigo? Um cheiro. Oi, boa tarde.
8: Boa tarde, Jean Paulo. Aqui é Jair, Termagação. Jean Paulo, toca aí. Seresteiro da noite. E Amado Batista. A Feliz Fazer, minha esposa, Maiara. Minha irmã, minha Agostinho, Girlane. A Pernambuco da Carne de Pouca, a Jacaré, a cara do Toyota. Aqui tem a marcação.
1: Hã?
8: É a Fátima, a esposa dele. E a todos nessa rádio maravilhosa. Boa tarde, Jane.
1: Boa tarde, meu querido. Beijo pra vocês.
9: Boa tarde, minha querida. Fala, Jane, Zé, de Paula. Passa uma música aí de parabéns para o Padre Pedro, né? Parabéns pra ele. Que Deus derrame bênção, saúde, felicidade e paz. E que Deus abençoe ele, né?
1: Com
9: e
1: certeza.
9: Todos meus filhos de avisar. Você se sinta abraçado por essa amiga Zeza. Um cheiro, meu amor.
1: Cheiro pra você também, meu amor. Querido Padre Pedro, parabéns pra você, meu lindo. Muita luz. Feliz aniversário.
7: Boa tarde, Jane. Sou daqui de Panelas. Gostaria de curtir uma música de Rick Renner. Qualquer uma de Rick Renner. E tenha uma boa tarde.
1: Opa, deixa com a gente. Vamos pegar uma especial aqui pra você curtir com a gente. Boa tarde, viu? Oi, boa tarde. Quem tá passando por aqui?
10: Boa tarde, Jarene Paula. Aqui é Emerson que fala do Fabrico Arte do Bebê.
1: Fala, Emerson.
10: Quero pedir uma música aí da banda Calcinha Preta. E oferecer especialmente pro nosso amigo Gabriel, pro nosso amigo Sim Ronaldo, Emerson, Eric e o nosso amigo querido Márcio do Mutirão. Toca aí essa moda aí pra nós ouvir.
1: Uhul! Ai, arrasaram! Obrigado pelo carinho de vocês. Olha só, quem tá passando por cá também... Eita, olha só, quem tá passando por cá é o Eudes Matheus, lá da Zona Rural de São Benedito do Sul. Ele tá pedindo sucesso, Padre Marcelo Rossi, Maria, mãe de todos nós, né? Oferecendo especialmente ao comunicador de todas as gerações, o Ilamar Alves, e a todos desse elenco estrelado da Rádio Agreste FM. Jane, aquele beijo rosa. Manda pra gente aqui. Opa, segura que já vai. Vamos lá, vamos de música. Pediu, a gente toca por aqui. Bem-vindos todos. Oi, boa tarde.
11: Jane de Paula. Gostaria de escutar a música de Sandro Lúcio. Meu coração te chama.
1: Só? Meu coração te chama. Tem essa do Sandro Lúcio? Cheiro pra vocês aí, viu? Obrigado pelo carinho. Deixa eu ver aqui. Boa tarde.
12: Boa tarde, Jane de Paula. Eu quero uma música de Jorge Altinho, aqui da Baixada Santista, pra você. Pra você ouvir, ainda da Raia, da FM. Você. Então, junto aqui da Pragante. Baixó, Kaique, Jota, Mateu, Gordinho, Fábio, Diogo, Sapisco, Cabelo, Dandão, de Bahia. E o Jorge Matheus, tá bom? E o Dedé, tá bom? Pra gente escutar aqui, Jorge Altinho, tá bom? Boa tarde, fique com Deus. Manda a música aí pra gente ouvir aí. Vocês aí, a gente cá, tá bom?
1: Valeu, meu querido! Beijo pra você aí curtindo a gente. Aliás, pra vocês todos aí na sintonia com a Agreste, né? Vamos lá então, 2:32 por aqui. Bem-vindos todos! Muito bom estar com vocês. E é hora de a gente parabenizar também a nossa querida amiga Laura, lá da rua Santa Luzia Belém de Maria, né? Recebendo os parabéns dos irmãos Luciana, José Alves, do Rafael Alves, Manuel Alves e de todos os familiares e amigos todos também, tá? É especial do amigo Aldemir Pérola Negra de Belém de Maria. Pra nossa querida Laura... Beijo, Rosa! Feliz aniversário! Muita paz, amor, saúde, esperança. É o que desejamos todos nós pra você, viu, Laurinha? Feliz aniversário, meu amor! Tem um dia cheio de surpresas maravilhosas e um ano cheio de amor e alegrias. Parabéns e muitas felicidades pra você, minha querida! Vamos curtir o sucesso, Vitor e Léo, Deus e eu no sertão. Agreste, boa tarde!

0: Com essa música linda, a gente aproveita para parabenizar.
1: Vamos então brilhar.
0: O amigo Fernando Bezerras de Cruzes, que Deus te abençoe muito, tá? Parabéns especial do Robério, sacristão original lá da Vila de Cruzes, da paróquia Nossa Senhora da Conceição. Feliz aniversário, Fernando Bezerra aí de Cruzes, desejando um ano cheio de amor e de alegrias. Parabéns pra você. Santa

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4: Por aqui o Tarde de TBT. E vamos pra galera, né? Opa! Cícero do Engenho Conceição, próximo a Belém de Maria, tá curtindo com a gente. Eita, nós! Entendi qual música. Boi, boa tarde.
7: Boa tarde, minha rainha Beijo Rosa. Sou eu, Júnior.
4: Fala, Júnior.
7: De hoje, você é linda e maravilhosa. Rainha Beijo Rosa. É, coloca a música aí, Vita e Léo, Deus e eu no sertão. Vou oferecer para o Padre Pedro da Romaria, que hoje está fazendo aniversário. Que essa data se repita por muitos anos de vida, que o Pai do Céu derrame chuva de bênção na vida dele. Manda um alô para meu pai, do meio, para toda a minha família, para todos meus amigos e amigas. Boa tarde, Júnior e Paulo.
4: Valeu, Júnior. Eu te procurava porque essa música a gente já tocou e eu queria que você falasse em cima dela também, mas... Você muda muito de foto, né, Júnior? Aí a gente não encontra mais. Quando ele sobe com outra mensagem, aí já era. A gente não consegue mais encontrar. 2h57, boa tarde.
8: Boa tarde, Júnior de Paula, aqui quem fala é Elvio de Belém de Maria. Queria mandar um alô pra Bodinho de Belém de Maria.
4: Opa, recado dado, Bodinho, bé. Aí em Belém de Maria, Miriam de Panela está pedindo música. Vamos repartir o boi, Mastruz com leite. Tarde abençoada pra você também, lindona. Eu de Gibonito tá pedindo o Royce, Reginaldo Royce, será que foi saudade? Abraços pra você também, viu, Eldes? Lá em Bonito, curtindo a gente. Massa Bruta em Bonito também aí no Ponte da Massa, sempre em sintonia. Beijos, amores. É, nosso amigo Paixão, esposa e toda a família também aí em Bonito, pessoal de Alto Bonito, aquele abraço. Oi, boa tarde.
9: Boa tarde, Ana de Paula. Boa tarde para todos aí que estão no ouvinte aí da Agreste FM. Gostaria de uma música aí de Eduardo Costa. Tadeu aqui. E para todos os ouvintes aí da Agreste FM aí, principalmente para você também aí, ok? Um abraço aí, okay. Boa tarde aí para todos aí. Estamos na luta, graças a Deus.
4: Valeu, meu querido. Beijos para todos. É o Fábio Coveiro lá do Cemitério Novo, Agrestina, né? Ligadão, ó, na Agreste. 24/48 no plantão, né? Aquele abraço, meninos. Naldo Sítio Genipapo mandando os parabéns para sua amiga Paula lá no sítio Olho d'Água, né? Olha só, parabéns especial para amiga Paula lá no sítio Olho d'Água de Altinho, aniversariante de hoje. Recebendo parabéns especial do amigo Nau, lá do sítio Genipapo. Parabéns, né? Parabéns pra sua amiga Paula. Feliz aniversário pra você, Paula. Que Deus te abençoe muito. Parabéns, que esse novo ciclo seja tempo de renovação, de amor, de muita saúde e realizações. Afinal de contas, você merece tudo isso e muito mais, viu, Paulinha? Feliz aniversário pra você, sua linda! A Paula lá do sítio Olho d'Água, né? Lá de Altinho, aniversariante de hoje. Parabéns! Olá, boa tarde.
6: Bom dia, minha amiga. Jandir Paula, eu queria que você me mandasse qualquer uma música de Cristiano Neto para oferecer a meu filho Anderson, a minha nora Larissa, a meu neto Samuel, para você, para sua filha, para seu neto, para uma pessoa especial que é pedreiro, para a menina do Fábio de Solange, por menino. E vai um abraço bem grande para você, Jane. Fica com Deus, Ana. Boa tarde.
4: Boa tarde para você também, meu amor. Valderice Soares está aqui curtindo com a gente também. Aquele abraço. Minha amiga linda, Valquíria, parabéns.
10: Padre, Padre Pedro. Dai Rom Maria.
4: Olha que
10: Deus
4: legal.
10: Que Deus te conceda a paz e te ilumine muito e te dê muitos anos de vida, padre.
4: Uhul!
10: E são os sinceros votos
4: que
10: da Valquíria, da Rua da Caixa d'Água, de Cupira, e da Socorro, da Rua Louro Paulo, desejando os seus parabéns e os três S. Sorte, saúde e sucesso, padre.
4: Uhul!
10: Que Deus te ilumine mesmo, né? E te abençoe cada dia mais. Você é muito legal, padre. Que Deus te
4: ilumine. E muito querido também, o nosso querido Padre Pedro. Feliz aniversário! Em nome de toda a família Agreste, viu? Eita, estão pedindo O Caderno, né? Com Toquinho. Essa música é muito fofa, né? Quem tá pedindo é o Pedro aqui de Cupira, né, Pedro? Um abraço pra você, viu? Deixa eu ver quem mais aqui, ó. Oi, boa tarde! Ouvindo a gente sempre, né? Ó, tá pedindo aqui. Quem tá pedindo? Astronauta de Mármore, né? Não é isso. É Astronauta com os Nonatos, né? Sucesso, saudade. Quem quer curtir? É o Severino, lá de Belém de Maria. Valeu, Severino. Beijos.
11: Da lembrança a Astione, o povo de Belém de Maria, Heraldo do Relógio, Zefinha, e todo o pessoal de Belém de Maria, e por vocês da rádio, equipe da rádio.
4: Valeu, Sandro! Aquele abraço! Beijão pra vocês! Obrigado pela sintonia, né? Oi, quem mais tá aqui? Boa tarde!
12: Boa tarde, Jana. Aqui é a Germana da Agência de Passagens da Cidade do Rio. Eu só pedi uma música de Fábio Júnior, pra você qualquer um. Se você está sabendo, então, eu tenho pra minha mãe Hilda, minha esposa Creta, pra Estéia, Dona Terezinha da Guaravita, e pra você e pra meu amigo Tony, na borracharia queimada de joelho. Nada.
4: Valeu! Abraço pra você também, Germano! Tudo de bom! Beijão pra vocês todos aí, curtindo a nossa tarde. O irmãozinho do ovo lá de Cachoeirinho, Naldinho, tá com a gente também, né, Naldinho? Aquele abraço, a galera toda de Cachoeirinha na sintonia com a Agreste. Uhul! Oi, boa tarde.
13: Boa tarde, Jana de Paula, aqui é a Marcelo, tá falando interior de São Paulo. Eu tô aqui
4: falando com meus amigos.
13: Eu gostaria que você colocasse uma música pra mim aí. Mato Grosso Matias. Eu ofereço a Ramil da... A Arlene tá aqui, mas eu. Aí o Coroa aqui tá, mais eu aqui. A minha esposa, a Vina.
14: Jorge Leal.
13: A Zé Puiga. Vamos, meu amigo. A Zé Puiga. E todo o curtindo essa área maravilhosa.
4: Uhul! E eles já estão pra lá de Bagdá, né? Tem geladinha, tem quentinha por lá. Já tem duas garrafas vazias. Caramba, mandou foto aqui pra gente, viu? Uma panelada pro tira-gosto. Eita, vidão bom! Eita, tudo de bom, né? Deixa eu mandar um beijo pra minha amiga Rosângela Becker. Tá em sintonia com a Grécia também. Boa tarde, oi!
15: Boa tarde, Jane de Paula. Gostaria de escutar a música de Zé Vaqueiro. Ofereço pra meu filho Aldemir. O meu compadre Ivanildo, com a vida. E todos que estiver ouvindo a rádio, um abraço pra você.
4: Outro pra você, sua linda!
16: Oi, Jane, boa tarde. Eu queria que você passasse essa música aí. Magnífico, Cristal Quebrado. Ofereço pra vocês todas. Boa tarde. Pra você, hein? Nevinha, goiabeira.
4: Olha só, recado dado. Valeu, meu amor. Beijos! 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
4: Reginaldo Rei Royce. Será que foi saudade?

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8: Sucesso Mato Grosso e Matias chegando pra gente agora. Vamos curtir juntos? Tentei te esquecer, não deu. Linda, Elsa, né? Na primeira versão, Mato Grosso e Matias, viu? Cantada por Limão com Mel também. Agora é Mato Grosso e Matias. Bora curtir?

0: Olha aí, tá estressando. Tem graça não, viu? Faz amor que passa. Rick Renner aqui com a gente, 13h37 na Grécia.
1: Faz amor.
0: Eu já volto, tá? Pra você participar com a gente pedindo teu sucesso. Tem um montão de gente por aqui ainda, né? Esperando a sua vez.
1: Faz amor.
0: Calma aí que é muita gente chegando.

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2: É isso, esse é o programa esse de segunda a sexta aqui nas tardes da Grécia, né? Simbora! Tem muita gente pedindo sucesso aqui, né? E a gente segue uma sequência, gente. Aguenta aí, quem pediu ainda vai ser chamado por aqui, tá bom? Oi, boa tarde.
3: Meu nome é Luna, eu quero oferecer, eu sou em Barro Chata, eu quero oferecer pra Rihanna, pra Angélica, pro Angélico, um beijo rosa, que é uma música, eu quero o bacinho do Dali, e beijo, um coração rosa, tchau.
2: Beijo, Luana. Mua. Que linda. Oi, boa tarde.
4: Boa tarde, Jane. Tá tudo bom, bem com você?
2: Tudo,
4: tá
2: bem, tudo bem, amor.
4: Aqui é a Judite do Mutirão, viu?
2: Amiga? Oi, Judite.
4: Olha, eu tô ligando pra você pra pedir uma música pra meu filho, que está completando um ano hoje. Ele recebendo os carinhos dos irmãos, das irmãs, da sogra, da mulher, dos filhos e meu, né? Que sou a mãe dele. É Judite, eu, tá bom? Fala assim mesmo, esqueça não. Voz de Padre Alessandro. O que é que nós somos sem Jesus? Tá bom, meu filho? Tchau, fica com Deus, Jane.
2: Beijo pra você. Só faltou o nome do filhão. Escreve aí pra gente, viu? Judite. Ela falou duas vezes o dela, né? Agora do filho. Cadê, Judite? O do filho, minha linda. Manda aí pra gente, vai. Um beijo, meu amor. Olha só, lá em Frei Miguelinho, quem curte com a gente é Julietson. Excelente tarde pra você também. Tá pedindo Adeus Tropicália. A gente vai tocar, viu? Julietson em Frei Miguelinho, aquele abraço. Olha quem tá passando por aqui, é a Marisângela de Bonito, curtindo a nossa programação. Beijo rosa pra você também. Minha querida Joyce, tá curtindo com a gente também, né, minha linda? Obrigada pela sintonia, a gente vai tocar a sua música. Pitoco, Teodoro Sampaio. Oi, boa tarde.
5: Paulo, boa tarde, tudo bem? Antônio do Rio de Janeiro, tudo tranquilo por aí na
2: tudo
5: nossa
2: ótimo, família? Tudo ótimo, tudo ótimo.
5: Jane, gostaria de ouvir a música com Alcimar Monteiro, Ela Nem Olhou Pra Mim. Oferecer pra minha esposa Ângela, pra minha irmã Cícera Cupira, pra Tony Didão, Carlinho do Celular, Dada da D20, toda a galera do Alto Meio, e Riachão do Veríssimo, e meus sobrinhos e sobrinhas de Belém de Maria. Valeu? Fala comigo. Um bom trabalho.
2: Valeu, obrigado pela companhia, Sam, pela sintonia também, viu? O Célio tá lá em São Paulo, né, curtindo a gente, tá pedindo Coldplay, oferecendo em especial pra tia Carminha, o tio Toquinho lá em Belém de Maria, meu irmão Sandra, a cunhada Neide em Laje Grande, a tia Keu em Cupira, e pra todos os ouvintes. Valeu, Célio, tá lá em São Paulo, Carminha, Toquinho, Belém de Maria, Keu. Célio Silva, passando por aqui, com saudade desse povão do lado de cá, né, Célio? Aquele abraço, viu? A gente volta já chamando Coldplay.

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1: Hoje tarde de TBT por aqui, ô né? Olha só, quero mandar um parabéns especial pro Edivaldo, o Diva, né? Que hoje tá de idade nova. Parabéns pra você, Diva, Edivaldo, né? Que esse novo ano seja tempo de renovação, de amor, de muita saúde e realizações, tá? Para saúde, felicidade, esperança, é o que desejamos pra você. Parabéns especial para o nosso querido amigo Diva, o Edivaldo, aniversariante de hoje. Em nome de toda a família, especial em nome da sua mãe, Judite, que te ama muito, viu? Pode ter certeza disso. Vamos comemorar, Diva.
2: O que é que eu parabéns. Sou sem Jesus?
1: De graça, Paula. Beijo, Gel e toda a equipe aí do Fabrico. Beijão.

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1: 4:10 na Grace, tarde de TBT, simbora nós, boa tarde.
2: Boa tarde, Ana Paula.

0: 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Agora quando eu não tô lembrado bem agora. Eu quero que você toque essa música. Eu fiz pra você, tirar aí. Tudo.
1: Vamos ver se eu encontro a música.
0: Um abraço.
1: Outro pra você, viu? Olha, em Bezerros, na escuta com a gente, o Daniel. Não. Calma aí. O João Severino, boa tarde. Tá lá em Bezerros, né? Na escuta com a gente. Tá pedindo o Daniel, Reino Encantado, né? A gente vai tocar. Tá lá em Bezerros, né? Na escuta com a gente. Tá pedindo o Daniel, Reino

0: Roberto Carlos, todas as nossas senhoras. Vamos ver se dá tempo tocar. Oferecendo pro Padre Pedro também, que hoje completa mais um ano de vida. Deus abençoe, Padre Pedro, sempre. Boa tarde.
1: Oi, boa tarde. Eu sou um levita da cidade dos Bezerros. Gostaria de falar com o responsável de programação ou diretor da rádio.
0: Eita, a gente vai te passar um número, viu, seu lindo? Beijo pra você. Deixa eu ver quem mais por aqui. Oi, oi, oi, oi. Boa tarde, pessoal ligadinho aqui na Melhor 89,5, né? Oi, boa tarde. Eita, nós. É uma benção. Vai lá.
2: Boa tarde, Jônio. Quem tá falando é Cícero Vitalino da Travessa Antônio Carlos
0: Panela. Fala, Cícero. Fala, Cícero.
2: De João Paulo Daniel. Sou minha ama de verdade. Para mim oferecer para todos da Serra dos Timóteos e todos da Travessa Antônio Carlos em Panelas e a Rua do Fato e a Rua de Galego dos Cavalos. Boa tarde, João, Jane.
0: Uhul!
2: Não esqueça minha música, não.
0: Beijo!
3: Jane, aqui é a Jane. Ô, Jane, eu queria ver uma música de Roberto Miranda, Vá com Deus, para oferecer para o Pau Véio aqui no Bad Nelson, para Jane, para eu mesmo, né? Para Noé, para Vanildo. Ô, Jane, e Galego de Pau Véio, Nildo Odier, se for possível, Jane, grava aí, por favor, gentileza. Eles querem ouvir.
4: É, para ver, tá aqui, que é o Pino de Rádio. Prazer de lhe conhecer, que você é gente boa. Eu acho muito bonita a sua falar ainda, rádio. Que Deus lhe abençoe, lhe dê bem muita saúde, amor e felicidade. E bem muito dinheiro no bolso.
3: E piriri
4: e parará. E pode gravar a música aí, que eu tomo aí o meu primo aqui, o Jane. É gente guardada, é gente boa, tá, também. E Deus lhe abençoe. Eita, Jana, minha amiga.
0: Ó, tirando uma toada aí, ó.
4: Tá na rádio Agreste M, nada não pode faltar. Faz pena você nascer e ficar velho, se acabar.
0: Uhul!
4: A música tá falando é pra velho. De lá de São José, que eu entrevisto demais com o Campos Salles. Campos Salles gosta demais, viu?
3: De nada.
4: E muito obrigado.
0: Nossa, amigo, já foi companheiro nosso aqui da rádio Agreste, né? Campos Salles, um beijo pra ele e toda a família. Geladinha. Olha aí, tomando uma cerveja geladinha. Beijo pra vocês aí, minha amiga Janete. Tá chegando por aqui para parabenizando a prima Aline, mas calma aí, ela vai falar, vem.
5: Oi, Jane, boa tarde, aqui é a Janete Serra Verde da BR, manda uma música bem bonita aí pra Dayane, Caridade Nova hoje, carinhosamente chamada pro Day, que Deus abençoe esse ser iluminado que ela é.
0: Valeu, Day, parabéns pra você, minha linda, Dayane, a Day, né? Tá fazendo mais um ano de vida hoje, parabéns da prima Janete, da Ana, dos pais Riz e Macaxeira da Lotação, enfim, de todos os familiares e amigos, né? Esperamos que esse seu dia seja muito especial e traga tudo que o seu coração deseja durante esse novo ciclo da sua vida, viu, meu amor? Parabéns pra você, Dayane, Day! Que Deus te abençoe, minha linda. Boa tarde.
6: Com a música de Natanzinho Lima. Oferecer para o menino aqui da oficina de Mussa Mecânica. Oficina Pai e Filho. Tenha boa tarde, Jane Paula. Fico com Deus. Manoel da Verdura, lá gigante que atende.
0: Boa tarde, seu lindo também. Tá por aqui o Lenildo curtindo com a gente. Alô, boa tarde.
7: Ô, Cissa. Jane, fala aí sobre o óculos. Quem achou, me entregue e vai receber uma boa gratificação.
0: Olha aí, dona Cícera chegando agora por aqui, Aninha. Perdeu o óculos ontem na feira de Copira. Dona Cícera, se aquele caminhão que faz a limpeza passou em cima do seu óculos, eu quero que isso não tenha acontecido, né? Mas na Feira Livre perder óculos é meio complicado, viu? Porque o pessoal passa por cima, tem aqueles carrinhos, o pessoal nem vê, né? E quebrou o óculos, como é que vai devolver? Mas a gente espera que tenha encontrado, viu, dona Cícera? Alguém encontrado, um óculos de grau aí, quem encontrou é bifocal, se eu não me engano. É, trazer aqui na nossa rádio, entregar aí na farmácia, né? De Geângela, na Farmacentro, pode entregar aí também, tá bom? Que ela com certeza vai agradecer muito. Cheiro pra vocês.
8: Boa tarde, Jane. Sou eu, Damares, de Lagoa dos Gatos. Eu ofereço todas as músicas do programa pra você, pra sua filha, pra seu netinho.
0: Obrigada, Damares.
8: Não esquecendo o Padre Pedro, que hoje está de idade nova hoje,
0: sim,
8: né? Que Deus derra muita paz e saúde na vida dele. E pra todos os ouvintes aqui de Lagoa dos Gatos.
0: Damares,
8: e não esquecendo
0: para
8: o seu Zé Caetano e família no sítio Boqueirão de Panelas. E pra toda a família da nossa amiga Angélica Vilela, lá no Trevo de Jurema.
0: Valeu, Damares, beijo! Alessandra Maria, tá com a gente também, aquele abraço. Olha quem tá chegando por aqui, meu lindo.
9: Olá, Jane de Paula, boa tarde. Aqui quem fala é Nildo.
0: Fala, Nildo Panela.
9: Oi, Jane, gostaria que você passasse, era Silvana Berg. A música eu ofereço para minha mãe, meu pai. Ofereço para quem está curtindo. Ofereço para meu grande amor da minha vida, Dácio Neto e Antônio.
0: Valeu então, Nildo, cheiro pra você, meu lindo. Gina, Laje Grande, que atende também, curtindo aqui a nossa programação. Beijão pra vocês.

E é hora de curtir mais um super sucesso, né? Deixa eu mandar um beijão pra minha amiga linda lá em Palmares, Miriam Santiago e o Everaldo. Deixa eu mandar um beijo pra Rita aí na Coab, né, Rita? Eita, Rita, lembra daquela carona? Cheiro, meu amor.

que lindo, né? Cantou pra gente Roberto Carlos, Eu Voltei. O Portão, linda demais, saudade no TVT aqui da Grécia. 4h21, deixa eu mandar um beijo muito especial pro nosso amigo Pau Velho lá em Lages de São José, curtindo a gente. O Jânio.

0: de Agrestina. Eita, que TBT, hein, Fabrício? Que viagem. Deixa eu mandar beijos também pro Francisco e Angelim. Tá com a gente, hein, Francisco? Beijão pra você também, meu querido. Tudo de bom. Júnior do Bola. Júnior, lá no Bola. Ligadinho com a gente também, né, Júnior? Aquele abraço. E o Gina, lá de Grande Catende, também tá com a gente. Boa tarde.
1: Boa tarde, Jane de Paula. Aqui quem tá falando é Beta, Jane. Aqui de Sítio São Domingos, sou na fim do mundo. Eu, Jane, eu queria você passasse uma música bem bonita aí de Maria Passando na Frente. Uhum. Para oferecer a Padre Pedro, que tá completando um ano hoje, que Jesus Cristo abençoe ele. Que Deus te abençoe, Padre Pedro. E para toda a minha família, vocês aí da rádio, Jane. Fique com Deus, uma boa tarde.
0: Valeu, meu amor. Beijão pra vocês também. Tudo é de bom. Obrigado pela sintonia, viu? É isso aí. Ó, daqui a pouquinho eu volto, viu? Já volto, é rapidinho. Pra gente fechar, né?

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0: 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Boa tarde.
1: De falar que é Lulu de Agrestina. Eu gostaria de escutar a música de Zezé de Camargo e Luciano. Para mim, oferecer para meus filhos, para meus netos. Especial você. Para Roberto da minha rua, que a vida deles é me cobrar, porque eu li pra rádio e não mando um alô pra ele.
0: Beijo, assim, Zezé!
1: Alô, Roberta, da rua de Lulu. Pode dizer assim,
0: Roberta?
1: Já.
0: Roberta? Quem é?
1: Diga assim, já. Alô, Roberta, da rua de Lulu. Pode dizer.
0: Alô, Roberta, da rua de Lulu. Beijo pra tu. É assim,
1: o povo quando me vê demais, Lulu, tu manda mensagem na rádio e não se lembra de mim, não fala em mim. Eu digo, eu vou pra falar, falo o povo todinho de Agrestina. Oi, uma boa tarde,
0: um
1: ofereço pra Doda, Luizinha e todos que estão curtindo essa rádio especial e todos os vizinhos daqui de perto da minha casa, da rua José Bento. Boa tarde, querida Jane, Rosileide, aqui da Vila do Cruzeiro, que papá. Ô, querida, coloca aquela música de roupa nova. Linda demais. Pra você, pra todos aí da Grécia, pra minha esposa Juquinha, meu cunhado Chico, meu Zinha Quinice, pra mamãe que fazer, pra assistir jogos na Vila do Cruzeiro, todos da Vila do Cruzeiro, todos os sítios estivas, e Biazé a todos, estamos chamando o programa, que é a alegria da gente, tá, querida? Um cheiro, tchau.
0: Beijo, meu amor, quem gosta dessa é o Sandro e a Neide, lá de Laje Grande, que atende.
1: Boa tarde. Ele fala aqui, né? Gostaria de pedir a música de Natanzinho, qualquer uma dele. Opa. Eu feliz pai, meu irmão Giovanni, pro evento dele, para meu filho, para minha mãe, para minha irmã, Anitta da Rua do Arame, pra todo mundo que estiver na escuta, pra você ficar com Deus, valeu, gente, fala.
0: Vamos tocar sim, meu amor. Tá no ponto, Natanzinho Lima.
2: Oi, Jane, boa tarde. Aqui é Nazaré de Tabileiro. Eu queria você passar sua música de Eduardo Costa, qualquer uma delas.
0: Já passei.
2: Eu quero dizer para meu esposo, João Martins, meu irmão Dedinho, Pretinha.
0: Eduardo, já hoje.
2: É, Elza, minha filha Lindinese. Para minha...
0: Eita.
2: Minha sobrinha Vitória. E para todos meus sobrinhos e sobrinha. E todos meus afilhados.
0: Valeu, meu amor. Beijão.
3: Boa tarde, Jane de Paula. Aqui é Fátima. Ô, Jane, eu gostaria que você passasse aquela música do Frei Gilson.
0: Meu Deus, o povo...
3: Eu te seguirei para oferecer ao Padre Pedro, né? Que ele tá completando um ano. E quero dizer a ele que a gente ama muito ele. Ele é uma pessoa muito especial pra gente.
0: Com certeza.
3: É um bom pastor, um conselheiro, um pai, um amigo. É um tudo para a gente. Que Deus proteja ele. Que Deus dê bem muitos anos de vida a ele. Saúde e felicidade. Um beijo, Jane. Que Deus lhe abençoe também.
0: Você também, meu amor. Beijão. Olha só quem mais aqui rapidinho pra gente fechar.
4: Batista, para oferecer para meu filho Anderson e Alex, para meu esposo Fabiano, para meus culpados da Edinice e meus patrões Zezinho, Júlio, Graça e Jair. Aquele sim da Vila Bola.
0: Um cheiro para vocês aí também curtindo com a gente.
5: Boa tarde, minha amiga do Beijo Rosa. Sou eu, da Mário, de Lagoa dos Gatos. Eu quero que você mande um abraço para uma pessoa aí na rua Louro Paulo, em Cupira.
0: Aquele
5: que ela tá escutando seu programa agora, viu? Essa pessoa tá ali ouvindo neste momento.
0: Obrigada.
5: Ela tá ouvindo pra ver se você fala nesse alguém daí da rua Louro Paulo.
0: Olha, alô, alô, alguém da rua do Louro Paulo, né? Mistério. Aqui em Cupira, beijos. Bora simbora, fechou, encerrou as participações. Vamos de música, né? Daqui a pouquinho eu volto pra mandar para

Olha só, desse jeito, Natanzinho Lima. Um beijo por minuto. Foi demais essa, né? Gostou? Quer mais? Com certeza tem muito mais por aqui, ó. E você curtindo com a gente o melhor aqui da nossa tarde, né? São 4 horas e 52 minutos na Grécia. E bora de música, porque ainda tem muito mais pra você que curte a gente por aqui. E olha só, domingo tem aquela serestinha lá no bar do Nil, né, Nil? Obrigado pelo convite, viu? É lá em Lagoa Nova, né? 3 da tarde. Eita, Manuel, amante da seresta, Rafael. É, banda show. Então bora lá, né? Curtir uma boa música, claro. Do jeito que a gente gosta. Tem mais, tem TBT por aqui. Sim, para...

0: Final do nosso programa! Ligado em você, esse é o programa de segunda a sexta aqui na tarde da Grécia. Infelizmente não dá mais, né? Vou colocar só
1: boa
0: aqui.
1: Boa tarde,
0: ó.
1: Jane. Jane, aqui é Socorro, do Centro Cabeça Nanta, tá no município de Jurema. Jane, eu gostaria de ouvir Maria Passa na Frente para oferecer ao nosso padre Pedro, que está completando anos hoje. E que Deus abençoe ele com muita paz, com muita saúde. E proteja todo mundo hoje. Tchau, Jane. Tchau, boa tarde.
0: Beijos! Deixa eu ver aqui, oi, gente, de Paula, cadê? Boa tarde. Eita. Deixa eu mandar um abraço. Ah, é aqui. Cadê? Ah, boa tarde. Quem é? Sei. Um abraço pro amigo Alcides, Zé Guedes, Zezinho do Galo, do loteamento Morena de Bonito. Clodoaldo tá lá em São Paulo, né? Tá naquele friozinho. Friozinho gostoso, nada. É friozinho dos fortes. Cheiro! Fábio Parnaíba curtindo com a gente. Aquele abraço, Fábio. Olha só, deixa eu mandar um beijo aqui. Aldemir, beijo pra Laura, aniversariante na rua Santa Luzia, né? Sim, olha só, ela tá de idade nova, né? A Laura, lá em Belém de Maria, na rua Santa Luzia. Beijo do Aldemir, Pérola Negra. Mua! Fernando Bezerra, lá de Cruzes, também faz aniversário hoje. A Paula, do sítio Olho d'Água, lá de Altinho. O Edivaldo Diva, parabéns de toda a família, especial da mãe Judite, viu, Edinaldo? Edivaldo, aliás, o Diva, né? O Diva. Olha só, um beijão também aí pra Daiane Dai, Aline Daiane, a Dai, prima da minha amiga Janete, recebendo parabéns especial da Janete, a Ana, né? Ah, dos pais Rizzi, uma caixeira da lotação, beijos! Beijo pra Ivonete, seu João Estevam, também aí de Serra Verde, da BR, curtindo com a gente. O Sandro também tá por aqui, né, passando. Beijo pra todo mundo, amanhã tem mais, viu? Amanhã é sexta já? É sexta, dildebraga.com! Fiquem com Deus, um ótimo final de tarde pra todo mundo. Amanhã, logo após o Agreste Reclama, a gente volta, viu? Com a nossa tarde inteirinha brega. É o brega.com. Amanhã, sexta-feira. Então, pensa no teu brega e pede aqui com a gente. Padre Pedro, meu amor, parabéns pra você. Feliz aniversário. Que Deus continue abençoando muito. Russo do Bar aí no Farol tá curtindo com a gente. Pode até ter. Beijão também aí pro Paione, é sempre curtindo as nossas tardes. Aquele abraço. E a minha amiga Carlinha também tá curtindo com a gente. Jean Sanfoneiro lá em Bonito. O Carlos, o pessoal aí do Bonanza curtindo com a gente. Luluzinha, mãe do Ravi. Tchau, tchau. Fui.

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1: A Câmara Municipal de São Joaquim do Monte realizou a sessão ordinária com aprovação de importantes matérias para o município. 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

0: dia, meu irmão, bom dia, minha irmã. É com muita alegria que estamos levando ao ar hoje, quarta-feira, dia 15 de julho, mais um programa da família. É, família que é santuário da vida. O momento que estamos rezando e agradecendo a Deus, pedindo a Deus por sua família, pedindo a Deus por seu esposo, por sua esposa, por seus filhos, por seus pais, pela sua fé, para que Deus conserve sempre a sua fé e que você possa se alimentar cada vez mais da alegria de ser família. Hoje, dia 15, é dia de São Boaventura, bispo e doutor da igreja, né? Bispo e doutor da igreja, celebramos com memória hoje. Boaventura, ele nasceu na Itália no ano 1218 e faleceu em França no dia 15 de julho de 1274. Portanto, ele é místico e pensador medieval, doutor pela Universidade de Paris. Ele deu forma de síntese sapiencial à teologia escolástica. Seguindo as pistas de Santo Agostinho, encontramos a expressão mais madura deste humanismo teológico no itinerário da mente para Deus. O discípulo de São Francisco guiou um superior sabedoria à sua ordem. E tanto assim que foi chamado segundo fundador e pai. Bispo e cardeal de Albano, participou da segundo concílio de Lyon e se empenhou pela unidade da igreja. Para que eu estou dizendo isso? Para que você saiba também um pouquinho da história dos santos, né? Hoje, de um modo especial, os franciscanos, né? Eles celebram essa festa, tá certo? Então, agradecer ele que foi um seguidor de São Francisco, São Boaventura. Então, visitarei minhas ovelhas, diz o Senhor, e suscitarei um pastor que a apacentará. Eu, o Senhor, serei o seu Deus. Amém. Família, santuário da vida. Agradecer a Deus e começar com muita fé. Vamos rezar? Vamos rezar sim. Agora o nosso encontro, o nosso momento de oração.
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0: Senhor esteja convosco. Proclamação do Evangelho de Nosso Senhor Jesus Cristo, segundo São Mateus, capítulo 11, versículo 25 a 27. Naquele tempo, Jesus pôs-se a dizer: Eu te louvo, ó Pai, Senhor do céu e da terra, porque escondestes essas coisas aos sábios e entendidos e as revelastes aos pequeninos. Sim, Pai, porque assim foi do teu agrado. Tudo me foi entregue por meu Pai, e ninguém conhece o Filho senão o Pai. E ninguém conhece o Pai senão o Filho, e aquele a quem o Filho o quiser revelar. Palavra da salvação. Pela palavra do Santo Evangelho, sejam perdoados todos os nossos pecados. Amém. Querido irmão, querida irmã, é com muita alegria que estamos ouvindo aquilo que o Senhor tem para nos dizer. Jesus hoje, num texto claro, ele está louvando a Deus, louvando ao Pai, ao nosso Deus, ao Pai, por revelar esse mistério, o seu mistério de vida. Ele está revelando esse mistério de vida e de salvação. Vejam, essa revelação é preferencialmente feita para quem? Para quem você acredita? O Evangelho é bem claro: para os pequeninos, os mais frágeis, os pequenos, espiritualmente ou humanamente falando, não sei. Os pequeninos, aqueles que estão sem voz e sem vez. Eu te louvo, ó Pai, porque revelastes aos pequeninos. A lógica evangélica inverte a realidade dos mistérios salvíficos. Eles são ocultos aos sábios e manifestados justamente para quem? Para aqueles que são mais vulneráveis. Por aqueles que são muitas vezes tidos como grandes preconceitos, alvo, dos preconceituosos, sei lá. Porque assim diz a palavra: Deus revela-se aos pequeninos, aos fracos, humildes, porque foi do agrado de Deus, é do agrado do Pai. Esse texto, querido irmão, querida irmã, esse texto de São Mateus, nos convida a ter uma simplicidade de vida, um coração mais puro, um coração mais simples, mais humilde, Em síntese, ter um coração verdadeiro, um verdadeiro coração para amar e servir a Deus, um coração verdadeiro para acessar os mistérios do reino, os mistérios do reino de Deus, que salvam e que se aproximam de Deus. É esse o grande conceito do Evangelho de hoje, para que nós pudéssemos e possamos também, lógico, crescer na fé. Crescer, Jesus disse, Eu te louvo, ó Pai. Louvar, é Deus que louva o Pai. Você, meu irmão, você louva a Deus? Você lá louva, agradece a Deus? Veja, o Filho revela de modo pleno e definitivo esse mistério de salvação do Pai, que jamais deixou de amar a sua criatura, os seus filhos, as pessoas, os homens. O Filho de Deus, Jesus, manifesta a seus discípulos a sua enorme alegria por poder revelar a verdade do Pai e também estender essa missão aos apóstolos e a todos os que o seguirem de coração sincero, também disponível. Como é gratificante, como é feliz os apóstolos, como é feliz também Jesus por poder dizer e anunciar os grandes mistérios. Seguir de coração sincero, disponível, todos aqueles que reconhecem Deus como Pai e por isso se unem a uma nova família de irmãos e irmãs de Cristo. A Igreja, Igreja Católica Apostólica Romana, a Igreja, corpo de Cristo, a Igreja, povo de Deus. Esses pequeninos são privilegiados, pois acolhem a revelação do coração aberto e livre de Deus. Vejam como são contraditórias as coisas. Os sábios, os ricos, os prepotentes, aqueles que se consideram senhor, sábios de tudo e de todos, não é? Os sábios, ao contrário, eles receberão a revelação por estarem fechados. É, eles não receberão essa revelação. Por quê? Porque estão fechados na sua soberba, na sua vaidade, no seu orgulho, na sua prepotência. Refere-se certamente aos doutores da lei e também àqueles que são os fariseus, porque eles verdadeiramente, essas duas classes, nós podemos dizer, verdadeiramente eles são incapazes de abrir os olhos e acolherem a verdade proclamada pelo único e verdadeiro Mestre, o Senhor Jesus Cristo, nosso Senhor Jesus Cristo. Vejam que os sábios serão os últimos a entrar no reino, enquanto que os pobres, os simples, os esquecidos serão sempre os primeiros. Deus faz sua escolha. Ele ama a todos, serve a todos, mas ele quer estar ao lado de imediato daqueles que sofrem, daqueles que são abandonados, rejeitados pela própria sorte. Analisando a nossa vida e também o nosso comportamento diário, né? O que podemos dizer? Como podemos dizer que estamos mais próximos dos pobres e simples, estando ligados, unidos aos sábios e doutores? Como fazer essa afirmação? Como posso mudar para estar entre os primeiros a entrar no reino dos céus? O que eu preciso fazer para estar ao lado de Jesus, para estar sempre, meu irmão, ao lado dos pequeninos, dos pobres? Basta você começar a olhar e analisar as pessoas a partir da sua referência, mas da ótica do outro, né? Então, ótica do outro vai dizer de que lado você está. Lado de Deus, lado do homem, lado do mundo, lado de quem? Jesus quer você. Jesus te chama, Jesus te ama. Amém. E que você possa verdadeiramente seguir os passos do Senhor, a cada dia, a cada momento, com muita fé. Amém.
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0: Vamos rezar hoje. Vamos rezar o texto, né, da misericórdia por todos os pobres, os pequeninos deste mundo, para aqueles pelos quais o Senhor Jesus veio. Eu não vim para os sábios, eu não vim para os sadios, eu vim para os pobres, para os pequeninos, para os doentes, os enfermos. Essa é a resposta de Jesus. Você já parou para pensar nisso? Você já pensou para falar sobre isto? E não se colocar, né, como um ponto de referência e exemplo de humildade. Não, para com isso. Vamos rezar. Ah, porque Deus me escolheu. Deus te escolheu como ele escolhe a cada um. Mas ele tem um olhar preferencial, mais amoroso, por todos. Lógico, eu sei que é por todos. Principalmente por aqueles que estão à margem da sociedade, aqueles que estão sendo esquecidos. E é por eles que nós vamos rezar esse texto da misericórdia. É por eles que nós vamos rezar e pedir a Deus que lhes dê santa sabedoria. Amém? Vamos rezar agora, juntos, com muita fé, por cada um e por todos aqueles que precisam, que são humildes de coração, que precisam do amor de Deus, das nossas orações. Vamos lá rezar. E agora nós começamos a oração do texto da Santa Misericórdia de Deus. Amém.
2: Estas são palavras de Jesus Misericordioso a Santa Faustina, às 3 horas da tarde.
3: Implora a minha misericórdia, especialmente pelos pecadores, e ao menos por um breve tempo. Reflete sobre a minha paixão, especialmente sobre o abandono que me encontrei no momento da agonia. Esta é a hora de grande misericórdia para o mundo inteiro. Permitirei que penetres na minha tristeza mortal. Nesta hora, nada negarei à alma que pedir pela minha paixão. Em nome do Pai, do Filho e do Espírito Santo. Amém.
2: Nesta primeira dezena, nós colocamos aos pés de Jesus misericordioso a sua vida, suas intenções, suas necessidades mais profundas do íntimo do seu coração. Eterno Pai, eu vos ofereço o corpo e o sangue, a alma e a divindade de vosso diletíssimo Filho, nosso Senhor Jesus Cristo, em expiação dos nossos pecados e os do mundo inteiro. Pela sua dolorosa paixão,
3: tende misericórdia de nós e do mundo inteiro.
2: Pela sua dolorosa paixão,
3: tende misericórdia de nós e do mundo inteiro.
2: Pela sua dolorosa paixão,
3: tende misericórdia de nós e do mundo inteiro.
2: Pela sua dolorosa paixão,
3: tende misericórdia de nós e do mundo inteiro.
2: Pela sua dolorosa paixão,
3: tende misericórdia de nós e do mundo inteiro.
2: Pela sua dolorosa paixão,
3: tende misericórdia de nós e do mundo inteiro.
2: Pela sua dolorosa paixão,
3: tende misericórdia de nós e do mundo inteiro.
2: Pela sua dolorosa paixão,
3: tende misericórdia de nós e do mundo inteiro.
2: Pela sua dolorosa paixão,
3: tende misericórdia de nós e do mundo inteiro.
2: Pela sua dolorosa paixão,
3: tende misericórdia de nós e do mundo inteiro. Nesta segunda dezena, nós rezamos por você que está doente, por você no leito do hospital, por você que traz uma doença incurável, e com você dizemos: Jesus, eu confio em vós. Eterno Pai, eu vos ofereço o corpo e o sangue, a alma e a divindade de vosso diletíssimo Filho, nosso Senhor Jesus Cristo, em expiação dos nossos pecados e os do mundo inteiro. Pela sua dolorosa paixão,
2: tende misericórdia de nós e do mundo inteiro.
3: Pela sua dolorosa paixão,
2: tende misericórdia de nós e do mundo inteiro.
3: Pela sua dolorosa paixão,
2: tende misericórdia de nós e do mundo inteiro.
3: Pela sua dolorosa paixão,
2: tende misericórdia de nós e do mundo inteiro.
3: Pela sua dolorosa paixão,
2: tende misericórdia de nós e do mundo inteiro.
3: Pela sua dolorosa paixão,
2: tende misericórdia de nós e do mundo inteiro.
3: Pela sua dolorosa paixão,
2: tende misericórdia de nós e do mundo inteiro.
3: Pela sua dolorosa paixão,
2: tende misericórdia de nós e do mundo inteiro.
3: Pela sua dolorosa paixão,
2: tende misericórdia de nós e do mundo inteiro.
3: Pela sua dolorosa paixão,
2: tende misericórdia de nós e do mundo inteiro. Nesta terceira dezena, nós apresentamos a Jesus misericordioso toda e qualquer forma de desespero. Rezemos agora com imensa confiança: é Jesus misericordioso quem nos visita. Eterno Pai, eu vos ofereço o corpo e o sangue, a alma e a divindade de vosso diletíssimo Filho, nosso Senhor Jesus Cristo, em expiação dos nossos pecados e os do mundo inteiro. Pela sua dolorosa paixão,
3: tende misericórdia de nós e do mundo inteiro.
2: Pela sua dolorosa paixão,
3: tende misericórdia de nós e do mundo inteiro.
2: Pela sua dolorosa paixão,
3: tende misericórdia de nós e do mundo inteiro.
2: Pela sua dolorosa paixão,
3: tende misericórdia de nós e do mundo inteiro.
2: Pela sua dolorosa paixão,
3: tende misericórdia de nós e do mundo inteiro.
2: Pela sua dolorosa paixão,
3: tende misericórdia de nós e do mundo inteiro.
2: Pela sua dolorosa paixão,
3: tende misericórdia de nós e do mundo inteiro.
2: Pela sua dolorosa paixão,
3: tende misericórdia de nós e do mundo inteiro.
2: Pela sua dolorosa paixão,
3: tende misericórdia de nós e do mundo inteiro.
2: Pela sua dolorosa paixão,
3: tende misericórdia de nós e do mundo inteiro. Nesta quarta dezena, nós apresentamos a Jesus as necessidades mais íntimas de cada um de nós. E por isso agora você apresenta a sua necessidade. Nós queremos também nesta dezena pedir por nossas famílias e em especial por todos aqueles que precisam de um trabalho. Jesus, nós pedimos por todo pai de família, por toda mãe de família, por todo jovem que precisa trabalhar. Rezemos com imensa confiança. Eterno Pai, eu vos ofereço o corpo e o sangue,
2: a alma e a divindade de vosso diletíssimo Filho, nosso Senhor Jesus Cristo, em expiação dos nossos pecados e os do mundo inteiro.
3: Pela sua dolorosa paixão,
2: Tende misericórdia de nós e do mundo inteiro.
3: Pela sua dolorosa paixão.
2: Tende misericórdia de nós e do mundo inteiro.
3: Pela sua dolorosa paixão.
2: Tende misericórdia de nós e do mundo inteiro.
3: Pela sua dolorosa paixão.
2: Tende misericórdia de nós e do mundo inteiro.
3: Pela sua dolorosa paixão.
2: Tende misericórdia de nós e do mundo inteiro.
3: Pela sua dolorosa paixão.
2: Tende misericórdia de nós e do mundo inteiro.
3: Pela sua dolorosa paixão.
2: Tende misericórdia de nós e do mundo inteiro.
3: Pela sua dolorosa paixão.
2: Tende misericórdia de nós e do mundo inteiro.
3: Pela sua dolorosa paixão.
2: Tende misericórdia de nós e do mundo inteiro.
3: Pela sua dolorosa paixão.
2: Tende misericórdia de nós e do mundo inteiro. Nesta quinta dezena, nós apresentamos a Jesus tudo aquilo que para nós não tem solução aos olhos humanos. Nesta dezena, nós rezamos por aquilo que é impossível aos nossos olhos, mas não é para Jesus. E nós convidamos nesse instante você que reza conosco, que de maneira especial recorra à intercessão de Santa Faustina, aquela que foi e é a secretária da Divina Misericórdia. Jesus disse a Santa Faustina: peçam muito, muito mesmo, porque o meu desejo é dar muito. Faça seu pedido e reze com um coração feliz e repleto de confiança. Eterno Pai, eu vos ofereço o corpo e o sangue, a alma e a divindade de vosso diletíssimo Filho, nosso Senhor Jesus Cristo, em expiação dos nossos pecados e os do mundo inteiro. Pela sua dolorosa paixão,
3: tende misericórdia de nós e do mundo inteiro.
2: Pela sua dolorosa paixão,
3: tende misericórdia de nós e do mundo inteiro.
2: Pela sua dolorosa paixão,
3: tende misericórdia de nós e do mundo inteiro.
2: Pela sua dolorosa paixão,
3: tende misericórdia de nós e do mundo inteiro.
2: Pela sua dolorosa paixão,
3: tende misericórdia de nós e do mundo inteiro.
2: Pela sua dolorosa paixão,
3: tende misericórdia de nós e do mundo inteiro.
2: Pela sua dolorosa paixão,
3: tende misericórdia de nós e do mundo inteiro.
2: Pela sua dolorosa paixão,
3: tende misericórdia de nós e do mundo inteiro.
2: Pela sua dolorosa paixão,
3: tende misericórdia de nós e do mundo inteiro.
2: Pela sua dolorosa paixão,
3: tende misericórdia de nós e do mundo inteiro.
2: Deus Santo, Deus Forte, Deus Imortal, tende piedade de nós e do mundo inteiro. Deus Santo, Deus Forte, Deus Imortal, tende piedade de nós e do mundo inteiro.
3: Deus Santo, Deus Forte, Deus Imortal, tende piedade de nós e do mundo inteiro. Em nome do Pai, do Filho e do Espírito Santo.
2: Amém.
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0: Temos a programação para a nossa paróquia, quarta-feira, dia 15 de julho. A missa será celebrada ali na igreja de Nossa Senhora do Rosário. Todos são convidados a participar. Logo depois da missa, às 19h30, por aí, porque a missa está marcada para as 19h, né? Então, às 19h30, começaremos uma reunião do Conselho Pastoral Paroquial sobre as festividades de Nossa Senhora das Dores, festa de Nossa Senhora das Dores, o período que vai ser do dia 5 até o dia 15, né, 15 de setembro. Vamos participar bem, nos colocando sempre mais nesta perspectiva do amor que se manifesta através de nossa querida padroeira, Nossa Senhora das Dores, padroeira excelsa de nossa paróquia. Rezamos nessa quinta-feira, dia 16, pela manhã, atendendo confissões nas casas. E também, de 2 até as 4, atendendo na igreja, conversando e também fazendo adoração. E às 16 horas temos missa. Temos missa aqui na Igreja Matriz. 19 horas eu estarei em Palmares para uma reunião com os casais lá de Palmares. Nesta quinta-feira, às 19 horas. Sexta-feira, dia 17, estejam atentos, né? Às 6 horas da manhã, teremos a Santa Missa, missa pelas almas, por todas as almas, por aqueles que já partiram desta vida. Vamos rezar por eles, queridos irmãos.
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5: Faço uma oração agora, né? Uma oração a Deus, dando a todos um bom dia, que Deus esteja no coração de cada um, de todos nós, e nos fortalecendo sempre nessa caminhada, ok? Que Deus esteja conosco, nos fortalecendo no amor, na bondade. Começo o dia me apegando à minha esperança, e fé em Ti, meu Senhor. Em Ti, meu Deus e meu Senhor. Nos Teus planos me confio, me entrego. Quero entregar minha vida, minha família, o meu ser. Sendo grato por mais um dia e recarregando as minhas energias, as minhas forças, para viver cada momento por Ti, viver e se entregar a Ti. Senhor, que o dia de hoje coisas boas aconteçam, coisas boas venham para nós, boas notícias nos encontrem e que a felicidade fique, permaneça em nosso coração, em nossa casa, em nossa família. Senhor, eu te peço com o coração e peço em nome de todos meus familiares que os nossos passos sejam firmes, que sejam sempre brindados por Ti, cada um da minha família, da nossa família, que sejam brindados por Ti, que é amor. Senhor, abençoa esse dia, abençoa essa manhã, essa tarde, abençoa todo o meu dia. Abençoa a minha vida, a vida dos meus familiares, dos meus filhos, da minha esposa, do meu esposo, dos meus pais. Abençoa. Eu te peço, pela graça de nosso Senhor Jesus Cristo, que nos fortalece sempre, sempre, sempre, cada vez mais, no amor, na bondade e na misericórdia. Amém. Que o Senhor esteja convosco e permaneça para sempre. Deus Todo-Poderoso, tenha compaixão, perdoe nossos pecados, nos faça gozar a alegria e a vida. Em nome do Pai, do Filho e do Espírito Santo. Amém. Alimentado, Senhor, pelos vossos dons, nós vos pedimos que cresça em cada um de nós os frutos da nossa salvação, da nossa fidelidade a Ti.

cada vez que celebrar e viver cada minuto da nossa vida sejam vividos por amor a ti. Amém. Até amanhã, meus irmãos, até amanhã, minhas irmãs. Que Deus abençoe, que Deus lhe proteja, em nome do Pai, do Filho e do Espírito Santo.

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1: Boa noite, querido povo de Deus. Com fé em Deus, eu e você chegamos lá. Vamos refletir hoje. Conversão e mudança de vida. Olá, meu irmão, minha irmã. Graça e paz para você e sua família. O Evangelho hoje nos convida a não sermos indiferentes à graça de Deus. O tempo passa, a vida um sopro. Não podemos perder tempo nas tomadas de decisões para uma mudança de vida e busca de propósitos que realmente dão sentido à nossa existência. Invoquemos a luz do Espírito Santo para que abra as nossas mentes e corações ao acolhimento da palavra do Senhor. Ó Espírito Santo, tu que habitas, tu que falas, rezas e age em mim. Abre-me a palavra, que a minha mente e o meu coração sejam um terreno bom, onde a semente da palavra possa germinar, crescer e frutificar, para que minha vida seja transformada. Amém.

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1: A liturgia nos oferece o Evangelho de Mateus, capítulo 11, versículos de 20 a 24. Então Jesus começou a recriminar as cidades onde tinha realizado a maioria de seus prodígios, porque elas não se sentiam convertido. Ai de ti, Corozamim, ai de ti, Betsaida, se os prodígios realizados entre vós tivessem sido realizado em Tiro e Sidônia, há muito tempo se teriam convertido, vestidos de saco e cinzas. Todavia, eu vos digo, no dia do juízo haverá mais tolerância para Tiro e Sidônia do que para vós.

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1: Jesus se refere a seis cidades. Corazim. Jesus se refere a seis cidades.

Ciência. Jesus então as compara com Tiro e Sidônia, duas cidades pagãs de comércio marítimo, caracterizada pela arrogância do dinheiro. Compara-se também com Sodoma, a cidade símbolo dos pecados sexuais e da falta de hospitalidade. Ele então apela para um gênero literário próprio dos livros proféticos. Oi, aí é uma mistura de lançamento com a ameaça de Deus, um chamado contundente à conversão, exatamente porque tal pessoa ou cidade se fechou e não quis perceber os sinais que Deus ofereceu. Isto acontece no templo de Jesus, ou no tempo de Jesus, e em nossos tempos. Conhecê-lo e não acolher, ter acesso à sua revelação e não fazer penitência. Então Jesus começou a recriminar as cidades onde tinha realizado a maioria de seus prodígios, porque elas não tinham convertidos. Amém.

O Evangelho nos faz pensar na decepção de Jesus ao ver aquelas cidades nas quais ele realizou milagres e que rejeitaram o seu convite à conversão, demonstrando indiferença e autossuficiência. Sabemos que a verdadeira conversão não é apenas teórica, mas uma mudança de mentalidade.

e atitude. Como é que nós reagimos diante das exigências da palavra de Jesus? Aceitamos e nos esforçamos em mudar de vida? Ou nós acomodamos rejeitando a conversão? Deus nosso Pai, dai-nos o entendimento e a compreensão da nossa fé, do sentido de nossa vida e da nossa missão do mundo. Vós sois o sentido de todas as direções e caminhos. Só vós que tendes o poder de exorcizar nossos males. Multiplicai, pois, o pouco de bem fazemos e não leveis em conta as nossas fraquezas. Que a nossa humildade em reconhecer nossos erros e falhas mostre ao mundo a necessidade de conversão, de mudança interior, para que o mundo seja melhor. Convertei-nos e mostrai-nos a vossa face iluminada. Louvado seja o nome do Senhor Jesus, hoje e para sempre. Amém.

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1: Antes da oração, eu quero lembrar minha agenda, né? Estou aí em Birajuba, também vou estar em Quilombos, vou estar em Chatinha e também no Carão. No final de semana, normais os horários, menos no sábado à noite, que é a consagração da Diocese de Caruaru a São Miguel. Temos as camisas do evento e rifas de um São Miguel, tá bom? Todas as comunidades já estão sabendo, estão por dentro, tá bom assim? Um grande abraço, vou estar em Catende, na festa de Senhora Santana, juntamente com o Padre Brito. Um grande abraço, estamos organizando a nossa paróquia, estamos organizando o dízimo, vamos ter a pastoral do dízimo em todas as comunidades. Esse mês de julho é o nosso SCC, agosto a Crisma, em outubro o nosso EJC. Que Deus abençoe a todos e a todas. Prepare seu copinho com água, que daqui a pouco eu volto para a bênção da água.

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1: Senhor Jesus, coloca tuas mãos benditas, ensanguentadas e abertas sobre mim neste momento. Sinto-me completamente sem forças para prosseguir carregando as minhas cruzes. Preciso que a força e o poder de tuas mãos, que suportará a mais profunda dor ao serem pregadas na cruz, me ergam e me cure agora. Jesus, não peço somente por mim, mas também por todos aqueles que mais amo. Nós precisamos desesperadamente de cura física e espiritual, através do toque consolador de tuas mãos ensanguentadas e infinitamente poderosas. Eu reconheço, apesar de toda a minha limitação e da infinidade dos meus pecados, que é Deus onipotente e misericordioso para agir e realizar o impossível. Com fé e total confiança posso dizer: mãos ensanguentadas de Jesus, mãos feridas lá na cruz, vem tocar em mim, vem Senhor Jesus. Por esta noite é só. Sobre nós, sobre todos os ouvintes, a bênção de Deus Todo-Poderoso, Pai, Filho e Espírito Santo. Amém. Boa noite, até amanhã com a graça de Deus.
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3: Esta canção é uma homenagem ao idealizador da Romaria do Frei Damião, a este sacerdote que recebeu carinhosamente o título de Padre dos Romeiros. Eu apenas empresto a minha voz para cantar em nome de todos os romeiros esta canção para Padre Pedro.

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0: acompanha em todo o país.
1: Quinta-feira, 16 de julho de 2026.
0: Vamos ao destaque.
1: ...5% sobre produtos nacionais.
0: O plano estabelece medidas para empresas atingidas pela taxação. Graziele Bezerra.
2: Ministro da Fazenda, Dario Durigan, explicou que o plano Brasil Soberano, criado durante o primeiro tarifaço anunciado pelos Estados Unidos, será ampliado.
1: Produtores rurais e cooperativas afetados por eventos climáticos poderão renegociar dívidas.
0: É o que estabelece medida provisória publicada no Diário Oficial da União. Thaís de Araújo.
3: De acordo com a medida, produtores que registraram perdas de ao menos 30% em duas ou mais safras poderão renegociar débitos com prazo de 8 anos.
1: Controle do diabetes. SUS começa a oferecer insulina glargina, um medicamento de ação prolongada.
0: O público-alvo são pacientes de 2 a 18 anos e idosos com mais de 70 anos. Natália Koslick.
4: A insulina glargina ofertada pelo SUS permite um controle mais estável da glicemia.
1: Hoje, na apresentação da Voz do Brasil, Mariana Jungmann e Luciano Seixas.
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1: O governo federal reagiu após a divulgação de nova taxação imposta pelos Estados Unidos aos produtos brasileiros.
0: A nova tarifa de 25% será cobrada a partir da próxima semana a produtos que são importados pelos Estados Unidos do Brasil, como açúcar, etanol, tabaco, madeira e calçados.
1: A medida foi tomada após investigação feita pelo escritório do representante do comércio dos Estados Unidos.
0: Para o Brasil, as justificativas para um novo tarifaço não têm embasamento.
1: A repórter Graziele Bezerra acompanhou os desdobramentos e tem mais informações. Boa noite, Graziele.
2: Boa noite para você também, Luciano. Boa noite para Mariana e boa noite para o ouvinte da Voz do Brasil. A primeira reação do governo brasileiro foi uma nota da Secretaria de Comunicação Social da Presidência da República. E nela o governo diz que segundo estatísticas do próprio governo norte-americano, os Estados Unidos acumularam nos últimos 15 anos mais de 424 bilhões de dólares em superávit de bens e serviços com o Brasil. E essa nota diz ainda que todas as alegações dos Estados Unidos foram refutadas pelo Brasil e que vai levar o caso à Organização Mundial do Comércio.
0: Agora, Grazi, o que os Estados Unidos alegaram para impor essas tarifas?
2: Bom, eles fizeram uma investigação que foi iniciada em julho de 2025 pelo escritório do representante comercial dos Estados Unidos, e esse escritório acusa o Brasil de adotar práticas consideradas aí prejudiciais ao comércio norte-americano em áreas como o mercado digital, PIX, regulação de plataformas digitais, propriedade também intelectual, acesso ao mercado do etanol, combate à corrupção e desmatamento. Bom, o ministro das Relações Exteriores, Mauro Vieira, falou hoje com a imprensa e informou que desde março de 2025 o governo brasileiro manteve mais de 30 reuniões presenciais, virtuais também ou por telefone, aí nos níveis presidencial, ministerial, técnico também, com autoridades norte-americanas. E citou o exemplo, segundo ele, o PIX é uma infraestrutura política, pública, na verdade, de pagamentos, que foi criada pelo Banco Central e está disponível a todas as instituições financeiras que atuam no Brasil e que não há competição desleal.
5: Não é sério falar em competição desleal gerada pelo PIX. As acusações sobre desmatamento também são absurdas. Desde 2022, reduzimos significativamente o desmatamento na Amazônia e no Cerrado. Estes são apenas dois exemplos. Todas as alegações dos norte-americanos para justificar a aplicação de tarifas não têm lastro na realidade.
1: Grazi, as exportações brasileiras para os Estados Unidos terão que impacto?
2: Bom, vamos lá, Luciano. O ministro do Desenvolvimento, Comércio, Indústria e Serviços, Márcio Elias, disse que 2.100 produtos ficaram de fora dessa nova lista, né, de taxação, produtos aí como café, suco de laranja, carne, fertilizantes e aeronaves, mas o impacto do novo tarifaço já foi calculado pelo governo.
6: Com essa nova tarifa, foi decidida ontem, nós vamos ter cerca de 18% das nossas exportações para os Estados Unidos atingida, que corresponde a 7,4 bilhões de dólares. Isso levando em conta o ano de 2024, antes, portanto, do início do tarifaço. Mas elas estão diversificando o mercado e nós vamos continuar nesse processo de diversificação do mercado. A participação dos Estados Unidos nas exportações brasileiras, que era de 12,1%, já caiu para 9,4%.
0: Bom, Grazelli, o governo detalhou as medidas que vão ser adotadas para socorrer esses setores afetados?
2: Já começou a falar, sim, como é que vai ser esse socorro. O ministro da Fazenda, Dario Durigan, explicou que o plano Brasil Soberano, que foi criado durante o primeiro tarifaço anunciado pelos Estados Unidos, vai ser ampliado, mas as novas medidas ainda vão ser detalhadas e dependem das conversas com os setores afetados.
7: Nós já temos prontos os mecanismos de proteção das nossas empresas e dos nossos empregos. Os setores afetados serão mais uma vez chamados ao diálogo e nós ampliaremos e reforçaremos o Plano Brasil Soberano, que dá apoio a quem foi injustamente afetado pelo tarifaço dos Estados Unidos. Seguiremos abertos à diplomacia e à negociação, seja com os Estados Unidos, seja com qualquer outro país.
2: E além disso, o ministro da Fazenda disse também que o governo vai estudar se aplica a lei da reciprocidade nesse caso. Essa norma autoriza o governo, a aplicar restrições equivalentes, e aí no caso equivalentes aos Estados Unidos. Segue com vocês, Mariana, Luciano.
1: Obrigado, Grazielle Bezerra, pelas informações ao vivo aqui na Voz do Brasil.
0: Pois é, e onde estão as principais oportunidades de exportação dos produtos brasileiros?
1: Informações como essa constam no painel Acordo Mercosul-União Europeia, lançado pela Apex Brasil.
8: A biodiversidade amazônica está ganhando espaço no mercado internacional por meio de itens como a castanha do Brasil e o açaí. Na Cooperativa Central de Comercialização Extrativista do Estado do Acre, por exemplo, 50% da produção é vendida para fora. Segundo Cássio Almada, gerente de vendas da cooperativa, os produtos já alcançam 17 países e a ideia é seguir conquistando novos mercados.
9: A gente vem buscando novas alternativas de mercado, verticalizando também a nossa produção para atender com subprodutos aí, tanto para castanha, principalmente agora para fruta, que nós vamos ingressar no mercado para exportação e atuar em todos os continentes.
8: Uma nova plataforma digital foi criada para apoiar as exportações do país. É o painel Acordo Mercosul-União Europeia, que permite identificar produtos com maior potencial de exportação e os benefícios tarifários previstos no acordo entre os dois grupos econômicos, como explica Laudemir Miller, presidente da Apex Brasil.
10: Todas as empresas, os produtores rurais, as cooperativas podem entender a realidade do Acordo Mercosul-União Europeia e aplicar a seu caso concreto, principalmente para planejar o aumento dessa exportação.
8: Em vigor desde maio deste ano, o acordo entre Mercosul e União Europeia prevê a redução e a eliminação gradual de tarifas para mais de 9 mil produtos exportados pelo Brasil. É possível acompanhar a situação de produto a produto por meio da nova ferramenta que está disponível no site www.apexbrasil.com.br. Reportagem Gabriela Noronha.
0: Pois é, a gente segue falando de vendas ao exterior, mas agora de frutas. Entre as principais que agradam os fornecedores estrangeiros estão a manga, o melão, o limão e a melancia.
1: Em 2025, foram mais de 1 milhão de toneladas exportadas para os mercados internacionais.
11: Ricas em sabor e em nutrientes, as frutas estão entre os 13 produtos brasileiros mais exportados para o exterior. E o país figura entre os principais exportadores internacionais. Os produtores brasileiros vendem frutas secas e frescas, como manga, melão, limão e lima, uva, melancia, mamão, abacate e banana. Os principais destinos são a União Europeia e os Estados Unidos. Em 2025, foram exportadas 1 milhão e 300 mil toneladas de frutas, que renderam em vendas 1 bilhão e 570 milhões de dólares. O secretário de Comércio e Relações Internacionais do Ministério da Agricultura e Pecuária, Luiz Rua, comenta os dados das exportações brasileiras de frutas.
12: O Brasil, a despeito de ser um grande produtor de frutas, tem uma posição no ranking mundial dos exportadores acima da 20ª colocação. E nós temos, entre as principais frutas exportadas pelo Brasil, as mangas com 340 milhões no ano passado, depois o melão com 230, o limão com 200 milhões de dólares exportados.
11: O produtor e exportador Celso Zancan trabalha com a produção de uvas e principalmente de maçãs, o carro-chefe das vendas. Para este ano, a expectativa da empresa é vender 10 mil toneladas da fruta para os mercados internacionais. Ele costuma vender os produtos para países como Índia, Rússia, Portugal, Bangladesh, Irlanda e Arábia Saudita. Celso conta que para isso há um trabalho contínuo para que a produção atenda às exigências dos potenciais compradores mundiais.
13: A qualidade, ela é a mesma no mundo inteiro. A maçã, você tem que entregar uma maçã apresentável, sem danos mecânicos, sem defeitos aparentes, assim, com uma boa coloração e uma boa crocância. E a questão sanitária, a questão de segurança alimentar. Cada país tem uma exigência um pouco diferente sobre algumas moléculas, permitem no Brasil, não permitem na Europa. Então isso você tem que atender, porque chegou num país e a ANASE, ela acusar que está fora desses limites ou está com uma substância não permitida naquele país, a carga vem de volta, né?
11: Até maio deste ano, as exportações de frutas já somavam 663 milhões de dólares. Segundo dados da Organização das Nações Unidas para Alimentação e Agricultura, em 2024, o Brasil foi o quarto maior produtor de mamão do mundo e o quinto maior exportador mundial de manga, melão, melancia e banana. Reportagem Márcia Fernandes.
0: Produtores rurais que perderam pelo menos 30% da produção em duas safras podem renegociar dívidas com prazo de até 8 anos.
1: Uma medida provisória assinada nesta quarta-feira, 15 de julho, também dá suporte a agricultores afetados por eventos climáticos, como no Rio Grande do Sul.
0: Saiba como vai funcionar a renegociação.
3: De acordo com a medida, produtores que registraram perdas de ao menos 30% em duas ou mais safras poderão renegociar débitos com prazo de 8 anos, incluindo 2 anos de carência, sem a necessidade de pagamento de entrada. Além disso, segundo o ministro da Fazenda, Dario Durigan, a medida provisória prevê condições para a renegociação de dívidas de produtores rurais afetados por eventos climáticos, incluindo os casos registrados no Rio Grande do Sul.
14: Em especial, olhando para o Rio Grande do Sul, para quem teve mais perda em razão de mudança climática, nós estamos reconhecendo que se tiver 3 perdas, o prazo vai para 10 anos.
3: A medida provisória prevê ainda a criação de um fundo garantidor de crédito, com aporte de até 2 bilhões de reais, para dar suporte às operações de renegociação. Segundo o ministro da Fazenda, Dario Durigan, o fundo poderá contar com a participação de estados e municípios na sua estruturação.
14: Também vamos convocar os estados e municípios que queiram contribuir com o fundo garantidor, para que de alguma maneira a gente tenha mais proteção com redução de spread, redução de juros.
3: A medida provisória determina que as taxas de juros sejam definidas de acordo com o porte do produtor e a origem das perdas. Nos casos relacionados a eventos climáticos, os juros serão de 5% ao ano para beneficiários do Programa Nacional de Fortalecimento da Agricultura Familiar, o PRONAF. 8% para produtores enquadrados no Programa Nacional de Apoio ao Médio Produtor Rural, o PRONAMP, e 11% para os produtores de maior porte. A MP terá validade imediata de 120 dias após a publicação, mas precisará ser aprovada pelo Congresso para não perder a vigência. Com locução de Thaís de Araújo, reportagem Gabriela Noronha.
1: Uma ferramenta que auxilia produtores rurais e cooperativas a consultar crédito.
0: É o simulador do Programa Nacional de Fortalecimento da Agricultura Familiar, o PRONAF.
1: A plataforma online informa condições de financiamento com...
0: Simulador do Programa Nacional de Fortalecimento da Agricultura Familiar, o PRONAF.
1: A plataforma online informa...

0: Israel conta que já utilizou o simulador de crédito do Pronaf para saber as linhas de créditos disponíveis.
1: Já fiz a utilização do navegador do computador, traz todas as linhas de crédito, então fazer a pesquisa de saber qual que é a linha de crédito ideal, inclusive taxa de juro e condição de pagamento. Né?
0: Para acessar as informações, é preciso responder algumas perguntas sobre a situação do agricultor, como renda familiar e localidade. O mais importante é responder o que pretende financiar. Se o objetivo é, por exemplo, a compra de maquinário, reformas na propriedade rural ou projetos de energia solar. Em seguida, são informadas as linhas de crédito e as condições de financiamento compatíveis com o perfil e quais as instituições financeiras que operam em cada região. A ferramenta reúne todas as informações sobre o Pronaf, como explica a ministra do Desenvolvimento Agrário e Agricultura Familiar, Fernanda Machiavelli.
2: Ele responde algumas perguntas simples e já fica sabendo quais são as linhas de crédito que são adequadas ao perfil, quais são as taxas de juros e as condições de pagamento. Porque a gente tem taxas de juros que variam de acordo com a renda da família. Depois que você faz a simulação, aí sim você pode se dirigir a uma das instituições bancárias que operam o Pronaf. Todos os bancos públicos, bancos cooperados. O banco vai analisar a sua capacidade de pagamento de acordo com sua renda e com seu histórico.
0: Seu Natanael, que já acessou o simulador diversas vezes, explica como vai planejar os investimentos da próxima safra.
1: Custeio de milho agora, safra de verão, e depois custeio de trigo, safra de inverno. Tem os demais investimentos para maquinários.
0: Vale lembrar que a plataforma não substitui a análise realizada pelas instituições financeiras, nem garante a contratação do crédito. Para conhecer a ferramenta, acesse simuladorpronaf.mda.gov.br. Reportagem Edinaldo Júnior.
3: Pois é, e a projeção econômica para o setor agropecuário no mês de junho deve chegar em R$1,4 trilhão.
4: O levantamento mensal divulgado pelo Ministério da Agricultura e Pecuária é calculado com base no desempenho das lavouras e no faturamento dos produtos rurais.
3: Em junho, o produto com maior participação na estimativa foi a soja, que representa cerca de 24% do valor total estimado.
5: O levantamento de junho do valor bruto da produção agropecuária, divulgado pelo Ministério da Agricultura e Pecuária, estima que o faturamento da produção dentro dos estabelecimentos rurais alcance R$1,4 trilhão. Desse total, 64% correspondem ao faturamento da lavoura, o que representa R$893 bilhões. A soja lidera com o valor estimado de R$335 bilhões. Na sequência, estão bovinos, milho, cana-de-açúcar e frangos. Juntos, esses segmentos representam 68,3% do valor bruto da produção agropecuária nacional. Na análise por unidades da federação, Mato Grosso registra o maior valor estimado, seguido por Minas Gerais e São Paulo. O valor bruto da produção agropecuária é calculado mensalmente com base nas estimativas de produção e nos preços recebidos pelos produtores rurais. Thaísa Vitória para a Voz do Brasil.
4: Crianças, adolescentes e idosos com diabetes vão ter acesso à insulina glargina pelo SUS.
3: Esse medicamento possui uma resposta mais prolongada no organismo e permite um controle mais estável da glicemia.
4: Todos os estados devem receber o insumo até o final do mês, segundo estimativa do Ministério da Saúde.
6: A insulina glargina ofertada pelo SUS tem ação prolongada e, na maioria dos casos, permite apenas uma aplicação diária. Outros tratamentos podem exigir até 3 aplicações no mesmo período. Além disso, permite um controle mais estável da glicemia, como destacou a secretária de Ciência, Tecnologia e Inovação em Saúde, Fernanda Denegri.
7: Ela é mais estável porque ela é de longa duração, então ela permanece no corpo por 24 horas, então ela reduz as chances de hipoglicemia ao longo do dia. Reduz o risco daquela hipoglicemia noturna, que quem usa a insulina às vezes se preocupa, né?
6: O público-alvo são pacientes de 2 a 18 anos incompletos com diabetes tipo 1 e pessoas com 70 anos ou mais com diabetes tipo 1 ou 2. O paciente, o Biratã Geraldo Pinto Ribeiro, de 80 anos, já começou a fazer uso do novo medicamento.
8: Comecei a aplicar esse remédio uma vez por dia. Pego no posto de saúde com receita médica, o enfermeiro me explicou como se deve aplicar, eu aplico e estou com a diabetes controlada.
6: Mais de 250 mil

0: Batches de insulina glargina foram encaminhadas a 16 estados. Também foram distribuídas 52 mil canetas reutilizáveis para aplicação do medicamento. O Ministério da Saúde estima que todos os estados recebam os insumos até o fim de julho. De acordo com a secretária Fernanda Denegri, de Ciência, Tecnologia e Inovação em Saúde, a transição para um novo tratamento será feita de forma gradual.
1: São cerca de 2 milhões de pacientes que usam insulina no SUS. Então a ideia é que neste ano 30% das pessoas já possam migrar para essa insulina mais moderna. No ano que vem seria 60% e ao longo de 3 anos a gente completaria para chegar até 80% dos pacientes.
0: Para ter acesso ao medicamento, o cidadão deve procurar a unidade básica de saúde mais próxima de sua residência, com a receita médica carimbada. Pais, responsáveis ou cuidadores também podem solicitar a substituição pela nova insulina. Junto ao medicamento, será entregue uma caneta reutilizável para aplicação, com validade de 3 anos, além das agulhas necessárias para administração correta. Reportagem Natália Koslick.
2: Se você é motociclista e pensa em comprar um capacete novo, atenção.
3: Uma mudança na fiscalização promete dar mais segurança na hora da compra.
2: Desde o início do mês, todas as lojas e fabricantes só podem vender capacetes com um novo selo do Inmetro.
3: A novidade é a presença de um QR Code que permite checar a autenticidade do equipamento usando o celular.
4: Muito além de um acessório obrigatório, o capacete pode ser a diferença entre a vida e a morte. E os números mostram por quê. Em 2024, mais de 37 mil pessoas morreram no trânsito brasileiro. Quase 42% dessas vítimas eram motociclistas. Em Brasília, o aposentado e motociclista Getúlio Hahnemann viveu na prática a importância de um capacete certificado. Após um acidente de moto, ele escapou de sequelas graves graças ao equipamento de segurança.
5: O carro na minha lateral deu uma freada e apareceu um camarada que estava atravessando. O carro não atropelou ele e sobrou para mim. Não tive mais nada grave porque eu estava usando capacete.
4: Histórias como a do Getúlio reforçam a importância de escolher um produto certificado. Desde 1º de julho, fabricantes, distribuidores e lojas só podem vender capacetes com o novo selo de conformidade do Inmetro. A principal novidade é um QR Code que permite ao consumidor verificar na hora da compra se o produto é autêntico. O chefe da divisão de regulamentação e qualidade regulatória do Inmetro, Hércules Antônio da Silva Souza, explica a mudança.
6: A gente identificou uma série de fraudes nos selos da conformidade ao selo do Inmetro que eram usados até então, que vai levar o consumidor a ter uma informação falsa. O segundo é que a gente está criando uma ferramenta que agora permite uma informação muito mais qualificada. Ele agora pode se utilizar de um QR Code que vem no selo, único, inviolável, que não pode ser falsificado. Ele, ao utilizar essa leitura do QR Code, ele passa a ter informações muito mais qualificadas.
4: Quem já possui um capacete certificado com o selo antigo pode continuar usando normalmente. A mudança vale apenas para a comercialização de novos produtos. Capacetes vendidos sem o novo selo e sem o QR Code passaram a ser considerados irregulares, alerta Hércules Antônio do Inmetro.
6: Um capacete sem selo é, na verdade, uma compra inadequada, porque você está se colocando numa condição de risco, acreditando que o capacete vai te proteger, mas na hora que você mais precisar dele, ele vai falhar, porque ele não passou pelos ensaios de avaliação.
4: O empresário Iago Dias, dono de uma loja de capacetes em Brasília, defende a mudança e fala o que é preciso ficar atento na escolha de um capacete.
7: Verificar o selo do Inmetro, se realmente é legítimo, saber o tamanho certo. E o terceiro, que eu falo muito para meus clientes, é não economizar onde há segurança. Então, prezar sempre pela qualidade.
4: Na dúvida, a recomendação é simples. Comprar sempre em estabelecimentos confiáveis, conferir o novo selo do Inmetro e verificar a autenticidade pelo QR Code. Afinal, quando o assunto é capacete, economia nunca pode custar segurança. Reportagem Pablo Mundim.
2: As inscrições para o processo seletivo do FIES, o Fundo de Financiamento Estudantil, para o segundo semestre do ano, acabam amanhã.
3: O FIES oferece financiamento a estudantes matriculados em cursos superiores de instituições privadas.
2: As inscrições devem ser feitas no Portal Único de Acesso ao Ensino Superior.
3: E essas foram as notícias do governo federal.
2: Uma realização da Secretaria de Comunicação Social da Presidência da República.
3: Com produção da empresa Brasil de Comunicação.
2: Fique agora com as notícias do Poder Judiciário e do Congresso Nacional. Boa noite.
3: Boa noite para você e até amanhã.
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10: Supremo Tribunal Federal divulga notas sobre manifestações do governo dos Estados Unidos.
11: Eleições 2026. TSE já pode divulgar boletins e orientações ao eleitorado.
10: Para o STJ, direito de retenção por benfeitorias em imóvel não se aplica a inquilino inadimplente.
11: Boa noite, eu sou Marcela Luiza.
10: E eu sou Walter Lima.
11: O Supremo divulgou uma nota nesta quinta-feira em resposta às manifestações do governo dos Estados Unidos sobre decisões da justiça brasileira.
10: O STF afirma que atua exclusivamente por força da Constituição Federal, reforçando que as decisões tomadas são públicas e fundamentadas na Constituição e nas leis do Brasil.
11: O Supremo destaca que a independência do Poder Judiciário é um princípio essencial do Estado Democrático de Direito e defende que as relações entre países devem respeitar a soberania e a autonomia das instituições.
10: Também afirma que eventuais divergências entre Estados devem ser tratadas por vias diplomáticas e pelo direito internacional, e não por ações que possam pressionar o judiciário. Por fim, o tribunal reafirma que continuará a trabalhar com independência em defesa da Constituição, da democracia, da separação dos estados e do Estado de Direito.
11: Em regra, inquilino que fez benfeitorias tem direito de permanecer no imóvel alugado até ser indenizado.
10: Só que para o STJ, se ele for inadimplente, não pode usufruir do direito de retenção. Fátima Uchoa.
12: A locadora ajuizou ação de despejo com pedido de rescisão contratual, retomada do imóvel e pagamento dos aluguéis e encargos em atraso. O juízo de primeiro grau decretou o despejo e condenou a inquilina a pagar os débitos, mas assegurou o direito de ela ser indenizada por melhorias comprovadas e ser compensada por valores gastos com reforma. O Tribunal de Justiça de Goiás afastou o direito de retenção do imóvel, mantendo os demais pontos da decisão. No STJ, a terceira turma negou o pedido de retenção. Segundo a relatora ministra Nancy Andrighi, a falta de pagamento rompe o equilíbrio contratual e afasta a boa-fé objetiva necessária para o exercício do direito de retenção.
11: Petrobras vai ter de indenizar viúva de mergulhador que prestava serviço para a estatal.
10: A decisão reconhece que a morte do profissional foi causada pela falta de segurança no ambiente de trabalho. Marla Lacerda.
13: O trabalhador terceirizado morreu durante uma operação de mergulho no litoral do Ceará. Com base em laudo pericial, a Justiça do Trabalho cearense concluiu que o acidente estava ligado diretamente às más condições dos equipamentos utilizados pelo mergulhador. O TST manteve a decisão e responsabilizou a Petrobras subsidiariamente por ser a tomadora do serviço.
11: A partir de hoje, o Tribunal Superior Eleitoral poderá utilizar espaços na programação de rádio e televisão para divulgar comunicados e orientações sobre as eleições 2026.
10: O objetivo é ampliar o acesso da população a informações confiáveis sobre o processo eleitoral.
11: Poderão ser veiculados, por exemplo, esclarecimentos e incentivos à participação feminina, a participação dos jovens e da comunidade negra na política.
10: O TSE também pode divulgar esclarecimentos aos cidadãos sobre as regras e os procedimentos de votação.
11: Justiça assegura educação diferenciada para indígenas do município de Novo Repartimento, no Pará.
10: Sentença também invalida a exigência inconstitucional para a contratação de professores indígenas. Sabrine Menezes.
14: A ação foi proposta pelo Ministério Público Federal após atraso no ano letivo de 2025 nas escolas das aldeias. Ao analisar o caso, a Justiça condenou o município, a União e o Fundo Nacional de Desenvolvimento da Educação, o FNDE, a implementarem uma série de medidas corretivas e ao pagamento de R$ 750 mil por danos morais coletivos. A determinação garante que crianças indígenas da etnia Paracanã tenham direito à educação escolar intercultural, diferenciada e bilíngue.
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11: Uma boa noite.
10: E até amanhã.
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2: Eu sou Paula Groba.
3: E eu sou Humberto Pinheiro.
2: E estes são os destaques de hoje do Jornal do Senado, que começa agora.
3: Acordo entre Congresso e governo viabiliza a renegociação de dívidas rurais.
2: Senado aprova restrições ao compartilhamento de imagens de vítimas de crimes e acidentes.
3: Avança projeto que acaba com liberdade provisória para presos em flagrante por crimes hediondos.
2: Boa noite.
3: Boa noite.
2: Presos em flagrante por crimes hediondos podem perder o direito à liberdade provisória. A mudança está prevista em um projeto aprovado pela Comissão de Segurança Pública do Senado.
3: O texto prevê 7 hipóteses em que a liberdade provisória deverá ser negada pelo juiz. Os detalhes com Bruno Lourenço.
15: A proposta aprovada na Comissão de Segurança Pública proíbe expressamente que juízes concedam liberdade provisória ou apliquem medidas cautelares alternativas à prisão para quem for detido em flagrante cometendo crimes considerados de extrema gravidade. O relator, senador Wilder Moraes, do PL de Goiás, diz que a impunidade e a soltura reiterada de criminosos perigosos alimentam os índices de violência.
16: Indivíduos que pratiquem delitos de tal natureza não devem ser agraciados com liberdade provisória, sendo por isso insuscetíveis de qualquer imposição de medida cautelar diversas da prisão. Criminosos que praticam crimes hediondos devem permanecer presos. Foi esse o objetivo do nosso constituinte originário e, em último caso, do próprio povo brasileiro, verdadeiro titular do poder constituinte.
15: O texto prevê 7 hipóteses em que a liberdade provisória deverá ser obrigatoriamente negada pelo juiz. A proibição de soltura passa a valer para réus reincidentes, com histórico de múltiplas prisões em flagrantes anteriores, integrantes de organizações criminosas, armadas ou milícias, pessoas que portem ilegalmente armas de fogo de uso restrito ou proibido e quem cometer crimes hediondos, crimes com violência ou grave ameaça, ou envolvidos com o tráfico interestadual ou internacional de drogas. O projeto seguiu para a Comissão de Constituição e Justiça.
2: Também avançou no Senado o projeto que assegura a mudança de nome completo a mulheres vítimas de violência doméstica.
3: Uma medida especial de proteção, quando houver risco à integridade física ou psicológica da mulher. Repórter Patrícia Oliveira.
17: Mulheres que sofrem violência doméstica e familiar poderão alterar o nome e o sobrenome para dificultar a localização da vítima pelo agressor em caso de perseguição. Pelo texto aprovado, a mudança dependerá de decisão judicial. Será solicitada pela própria vítima e tramitará sob segredo de justiça. O relatório lido pelo senador astronauta Marcos Pontes, do PL de São Paulo, estabeleceu prazo de 5 dias úteis para os cartórios fazerem a alteração.
18: Pode envolver acompanhamento especializado, restrições de acesso a informações, mudança de localidade e outras providências necessárias a neutralizar a ameaça. Graves.
17: A proposta também prevê a alteração do nome completo dos filhos menores, após avaliação, para garantir a segurança da família. O projeto segue para a Comissão de Constituição e Justiça.
2: E por falar em proteção, o Senado aprovou um projeto com regras para a divulgação de imagens de vítimas de crimes e acidentes. Quem registrar ou compartilhar esse tipo de conteúdo poderá ser punido com pena de 6 meses a 2 anos de prisão.
3: A proposta, inspirada no caso da cantora Marília Mendonça, segue agora para a nova análise da Câmara dos Deputados. Repórter Pedro Pincer.
19: De autoria da deputada Laura Carneiro, do PSD do Rio de Janeiro, o texto aprovado estabelece que não haverá crime quando a divulgação for necessária à administração da justiça, atender a interesse público devidamente justificado ou ocorrer com o consentimento da vítima. A proposta ainda altera o Código Civil para prever que o registro ou a divulgação de imagens de vítimas de crimes ou acidentes e de cadáveres poderão ser proibidos quando atingirem a honra da pessoa retratada ou tiverem finalidade comercial. Atualmente, a legislação já prevê restrições para a divulgação de escritos e imagens de uma pessoa nessas situações. O relator, senador Marcelo Castro, do MDB do Piauí, explicou o que motivou a apresentação do projeto.
20: Foi o acidente que aconteceu com a cantora Marília e compositora Marília Mendonça, que foi filmada a imagem dela, foi divulgado. Isso causou um grande trauma e esse projeto visa exatamente a proteger essas imagens de pessoas que são vítimas de acidente ou de violência.
19: O texto alternativo de Marcelo Castro altera ainda a pena prevista no texto original. Em vez de reclusão, a punição passa a ser de detenção de 6 meses a 2 anos e multa. Por causa das mudanças aprovadas pelo Senado, o texto volta para a nova análise da Câmara dos Deputados.
2: A Comissão de Assuntos Sociais debateu regras para o trabalho por aplicativos. Representantes dos trabalhadores cobraram mais segurança, proteção social e transparência.
21: Já representantes das plataformas defenderam a preservação da autonomia e da flexibilidade. Repórter Henrique Nascimento.
22: Segurança, proteção social e regras para as plataformas estiveram em debate na Comissão de Assuntos Sociais. A audiência reuniu trabalhadores, empresas, especialistas e representantes do poder público para discutir a regulamentação do trabalho por aplicativos. A senadora Leila Barros, do PDT do Distrito Federal, defendeu um equilíbrio entre direitos e sustentabilidade do setor.
23: É esse equilíbrio que buscamos, assegurar direitos e condições dignas de trabalho sem inviabilizar o desenvolvimento do setor.
22: A presidente do Sindicato dos Motoristas de Aplicativo de Mato Grosso, Solange de Moraes, chamou a atenção para a segurança dos profissionais.
24: Porque o trabalhador por aplicativo não pede esse privilégio. Ele pede apenas aquilo que qualquer cidadão brasileiro merece. Direito de trabalhar, direito de viver. E é o direito de voltar para casa com segurança.
22: Segundo o IBGE, o número de pessoas trabalhando por aplicativos teve um crescimento de 25%, atingindo a marca de quase 2 milhões de pessoas.
2: E a senadora Roberta Scioli, do Republicanos de Roraima, defendeu a adoção de medidas para ampliar a oferta de voos e reduzir o preço das passagens aéreas no estado. A parlamentar destacou que dados do Anuário do Transporte Aéreo apontam Roraima como o estado com a maior tarifa média do país e afirmou que a situação compromete a mobilidade da população.
21: Segundo a senadora, o elevado custo das passagens dificulta o acesso a serviços de saúde, educação e oportunidades de trabalho, além de afetar o desenvolvimento econômico do estado. Roberta Scioli informou que solicitou esclarecimentos ao Ministério de Portos e Aeroportos sobre as ações previstas para ampliar a concorrência e reduzir as tarifas.
25: Não queremos apenas explicações, queremos planejamento, compromisso e resultados. Roraima precisa de mais voos, melhores horários, maior concorrência e políticas públicas que reconheçam as particularidades da região norte. Porque morar em Roraima não pode significar pagar a passagem aérea mais cara do Brasil.
2: O plenário do Senado aprovou o pedido de urgência para análise do projeto que muda as regras do seguro rural. Com a decisão, a proposta que veio da Câmara dos Deputados não precisará passar pelas comissões do Senado e poderá ser votada diretamente pelo plenário. O presidente da Casa, Davi Alcolumbre, afirmou que o acordo para a votação foi construído com o governo e destacou o apoio do ministro da Fazenda em exercício, Dario Durigan, nas negociações.
21: E um acordo entre o Congresso e o governo viabilizou a edição da medida provisória que trata da renegociação de dívidas rurais para produtores de todo o Brasil.
2: Segundo o texto, a medida é uma resposta ao salto da inadimplência no setor, que praticamente dobrou nos últimos 2 anos. Repórter Douglas Castilho.
26: Diante desse cenário, resultado da maior recorrência de eventos climáticos extremos, como as enchentes do Rio Grande do Sul, e da instabilidade internacional intensificada por conflitos como as guerras na Ucrânia e no Oriente Médio, a medida provisória cria novas linhas de crédito rural e permite que a União participe de um fundo garantidor para cobrir operações de empréstimos aos produtores afetados por catástrofes naturais. Ao agradecer pela parceria com o ministro da Fazenda, Mário Durigan, a ex-ministra da Agricultura, a senadora Tereza Cristina, do PP de Mato Grosso do Sul, falou da extensão da MP.
27: Atendendo não só o Rio Grande do Sul, mas a todo o Brasil, porque
0: foi atendido não só os produtores que têm problemas de endividamento por conta de problemas climáticos, mas também por problemas de renda. Então, ampliou-se muito o escopo. Foi um ótimo acordo pelo Brasil.
26: A medida provisória, que tem eficácia imediata, será analisada por uma comissão mista de senadores e deputados federais antes de ser votada pelos plenários da Câmara e do Senado.
21: Edição de Paula Groba e trabalhos técnicos de João Lira, o Jornal do Senado fica por aqui. Acompanhe agora as notícias da Câmara dos Deputados. Boa noite.
2: Boa noite e até amanhã.
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1: Câmara prioriza atendimento de mulheres que sofreram perda gestacional.
4: Proposta cria sala exclusiva de perícia médica em crianças e adolescentes.
1: Comissão aprova penas à empresa que permite pornografia criada por IA.
4: Parlamentares analisam selo de inclusão para micro e pequenas empresas.
1: Boa noite. Avança na Câmara a proposta que cria o selo Empresa Inclusiva. O objetivo é reconhecer empresas de pequeno porte que contratam pessoas com deficiência, como informa a repórter Silvia Munhato.
5: A Comissão de Trabalho aprovou o projeto que cria o selo Empresa Inclusiva para micro e pequenas empresas. A ideia é reconhecer empresas de pequeno porte que promovam a inclusão de pessoas com deficiência em seus quadros de funcionários. A relatora, a deputada professora Marcivânia, do PCdoB do Amapá, defendeu a medida.
6: Eles vão ter um selo que vai dar credibilidade, vai fazer as pessoas também olharem para essas empresas de forma diferente, porque existe um sentimento, acho que de todo mundo, de valorizar empresas que tenham boas iniciativas.
5: O selo será uma certificação concedida pelo Poder Executivo, com validade de 2 anos. As empresas que cumprirem um conjunto de requisitos, como manter percentual mínimo de trabalhadores com deficiência, adotar medidas de acessibilidade física e digital e utilizar tecnologias assistivas. As empresas certificadas terão direito ao uso da logomarca oficial do selo, além de prioridade em programas governamentais. Segundo dados do Cadastro Geral de Empregados e Desempregados, citados na justificação do projeto, mais de 17 milhões de brasileiros possuem algum tipo de deficiência, mas menos de 1% dos vínculos empregatícios ativos correspondem a esse grupo. A legislação atual obriga apenas empresas com 100 ou mais empregados a reservar vagas para pessoas com deficiência. O projeto que cria o selo Empresa Inclusiva para empresas de menor porte será analisado agora pela Comissão de Defesa dos Direitos das Pessoas com Deficiência. Da Rádio Câmara de Brasília, Silvia Munhato.
9: Política.
4: Chico Alencar, do PSOL do Rio de Janeiro, avalia que o volume de emendas parlamentares previsto no orçamento de 2026 enfraquece a articulação entre os poderes. O deputado também afirma que os recursos, estimados em 61 bilhões de reais, distorcem o planejamento nacional.
1: Chico Alencar ainda aponta que a falta de rastreabilidade e transparência na destinação das emendas mantém práticas semelhantes ao orçamento secreto, com prejuízo para políticas públicas de saúde, educação, mobilidade urbana e infraestrutura.
4: Tadeu Venere, do PT do Paraná, repudia a indicação irregular de emendas parlamentares por pessoas sem mandato eletivo ativo. Na opinião do deputado, a tentativa de criar o que ele chama de poder paralelo gera constrangimento e a perda de credibilidade do Congresso.
1: Ao elogiar decisões judiciais recentes de bloqueio de bens e recursos contra dirigentes partidários e ex-parlamentares, Tadeu Venere reforça que a indicação de verbas é um direito exclusivo de quem foi eleito pelo povo. Ele cobra investigações e punição dos responsáveis por irregularidades.
4: Roberto Monteiro Pai, do PL do Rio de Janeiro, critica o uso que políticos fazem do nome de Deus para se aproximar do eleitorado. O deputado cobra coerência ética e respeito aos mandamentos religiosos nas condutas diárias e no respeito ao próximo.
1: Roberto Monteiro Pai alerta que todos prestarão contas de suas ações e palavras. O congressista destaca que, mesmo defendendo seu campo político, a direita evita ataques pessoais a seus adversários em respeito aos princípios que professa.
4: Eli Borges, do Republicanos do Tocantins, manifesta preocupação com o que considera ameaças à liberdade religiosa no Brasil. Ele cita a interrupção de culto evangélico por policiais e questionamento a uma oração feita em um fórum de conselheiros tutelares.
1: Eli Borges afirma que manifestações de fé vêm sendo tratadas com restrições crescentes em espaços públicos e religiosos. Ele assinala que o país precisa levar a sério a defesa da liberdade religiosa para evitar que cultos sejam limitados por decisões institucionais.
9: Ciência e tecnologia.
4: A comissão aprova punições a empresas que permitem pornografia criada por inteligência artificial. A repórter Júlia Lopes nos conta quais serão as penas.
7: A Comissão de Comunicação da Câmara aprovou um projeto de lei que prevê multas e sanções para empresas de tecnologia e redes sociais que permitirem a criação e a circulação de pornografia gerada por inteligência artificial, as chamadas deepfakes. Pelo texto, fica proibido o uso de IA para criar imagens ou vídeos de nudez e conteúdo sexual sem autorização da pessoa envolvida. No caso de adultos, a prática só será permitida com consentimento expresso. Já para menores de idade, a regra é ainda mais rígida. Qualquer conteúdo desse tipo é totalmente proibido, mesmo que não envolva pessoas reais. A proposta estabelece que empresas que descumprirem as regras poderão ser multadas em até 2% do faturamento do grupo econômico, limitado a 50 mil salários mínimos. Em casos mais graves, a punição pode chegar à proibição do uso de ferramentas de inteligência artificial. O texto aprovado é do relator deputado Jadiel Alencar, do Republicanos do Piauí. Ele afirmou que o objetivo da medida é proteger crianças, adolescentes e adultos contra a manipulação de imagem. Dados da ONG SaferNet mostram que denúncias de abuso sexual infantil online, muitas vezes envolvendo o uso de IA para a criação de deepfakes, cresceram e ultrapassaram 63 mil registros em 2025, o segundo maior número em 20 anos. Para o autor da proposta, deputado João Daniel, do PT de Sergipe, a ideia é promover uma internet mais responsável e garantir punição para quem comete crimes no ambiente digital.
8: Nós precisamos utilizar a inteligência artificial, as redes sociais, para o bem, para o amor, para a solidariedade, para a boa informação. Não podemos aceitar esse tipo de ação que é cometida por criminosos que utilizam a inteligência artificial e as redes sociais para prejudicar e cometer crimes através da internet.
7: O projeto também determina que conteúdos gerados por IA tenham identificação clara como marca d'água, indicando que são artificiais. Além disso, obriga as plataformas a remover rapidamente conteúdos ilegais e a manter canais acessíveis para denúncias. A proposta ainda prevê punições para quem produzir ou compartilhar deepfakes sexuais envolvendo menores ou adultos sem consentimento. Nesses casos, as vítimas poderão ser indenizadas por danos morais e materiais. A proposta que impõe sanções a empresas de tecnologia que permitem a circulação de conteúdo sexual pornográfico gerado por inteligência artificial sem consentimento segue agora para análise da Comissão de Ciência e Tecnologia. Da Rádio Câmara de Brasília, Júlia Lopes.
9: Segurança Pública.
1: Contrária ao projeto de lei que criminaliza a misoginia, Clarissa Tércio, do PP de Pernambuco, afirma que o texto ameaça as liberdades de expressão e religiosa sem garantir proteção efetiva às mulheres. Segundo sua leitura, a proposta ainda pode prejudicar a empregabilidade feminina e gerar insegurança jurídica.
4: Clarissa Tércio contesta a informação de que o grupo de trabalho que analisava o projeto aprovou por unanimidade o texto. De acordo com a parlamentar, todas as deputadas de oposição votaram contra e desmerecer esses votos já é, por si só, um ato de silenciamento e misoginia.
1: Já Maria do Rosário, do PT do Rio Grande do Sul, solicita aprovação imediata do projeto de lei da misoginia e faz um apelo pelo fim da obstrução da matéria. Ela argumenta que a proposta é urgente para salvar vidas e combater a escalada de violência contra as mulheres no país.
4: Maria do Rosário afirma que a violência de gênero mata 4 mulheres por dia no Brasil. A deputada critica o uso de discursos religiosos para justificar o ódio contra elas e observa que o projeto também ajuda a reduzir o número de crianças órfãos de vítimas de feminicídio.
1: Luiz Lima, do Novo do Rio de Janeiro, critica o posicionamento da bancada governista em votações que endurecem regras de cumprimento de pena para crimes hediondos. Ele defende punições mais rígidas como resposta ao aumento da violência contra diferentes grupos da população.
4: Luiz Lima sustenta que o combate à criminalidade exige medidas mais severas a quem comete homicídio e crimes contra crianças. O parlamentar afirma que a segurança pública deve proteger toda a população, sem distinção de raça, gênero, orientação sexual ou posição política.
9: Agricultura.
1: A Câmara aprovou e encaminhou para análise do Senado o projeto de lei que proíbe a comercialização de leite em pó importado reconstituído no Brasil.
4: A ideia é proteger o produtor brasileiro e garantir mais transparência ao consumidor, como informa a repórter Maria Neves.
10: A Comissão de Constituição e Justiça da Câmara dos Deputados aprovou o projeto que proíbe a reconstituição de leite em pó importado para que seja vendido na forma líquida no Brasil. Pelo texto, empresas que descumprirem a norma ficam sujeitas a multa de até R$1 milhão. O infrator também poderá sofrer suspensão do alvará de funcionamento de forma temporária ou definitiva. De acordo com a autora do texto, deputada Daniela Rainer, do PL de Santa Catarina, o produtor de leite brasileiro sofre uma crise sem precedentes, causada em grande medida pela importação de leite em pó, que é reidratado e vendido como leite fluido no mercado interno. De acordo com ela, além de defender os produtos nacionais, o projeto traz proteção para o consumidor.
11: Esse projeto de lei busca também que o consumidor saiba o que ele está consumindo, mas especialmente para que o nosso produtor de leite tenha o seu produto valorizado. Para que o agricultor brasileiro, o produtor de leite brasileiro, tenha sim condições de se recuperar e não tenha essa concorrência desleal batendo na porta dele todos os dias, que em muitos casos acabou inviabilizando a produção leiteira brasileira.
10: O relator da proposta na comissão, deputado Domingos Sávio, do PL Mineiro, também afirma que a medida busca proteger o mercado interno de práticas desleais de comércio. Segundo o parlamentar, a preferência pela utilização de leite nacional não configura discriminação arbitrária, representa apenas um instrumento legítimo de política pública voltada à proteção da cadeia produtiva do país. Domingos Sávio sustenta ainda que a norma não proíbe a importação do produto, somente busca restaurar um mínimo de isonomia entre o produtor nacional de leite e o produto reconstituído a partir de matéria-prima importada e subsidiada. O texto aprovado permite a reidratação do leite em pó para venda no mercado nacional somente em caso de desabastecimento do produto na forma líquida. Da Rádio Câmara de Brasília, Maria Neves.
9: Comissões.
1: A inclusão da injeção semestral contra o HIV no SUS esbarra em preço alto, segundo apontaram especialistas em debate realizado recentemente na Câmara. A reportagem é de Emanuele Brasil.
12: O Ministério da Saúde, especialistas e representantes da sociedade civil afirmaram em debate na Câmara dos Deputados que o alto custo e o monopólio imposto pela indústria farmacêutica dificultam a incorporação do medicamento Lenacapavir ao Sistema Único de Saúde. O fármaco que previne a infecção pelo HIV, com apenas 2 injeções anuais, é defendido por especialistas e pela sociedade civil como a principal solução para reduzir o estigma e o abandono da prevenção diária em comprimidos. Embora o Lenacapavir já tenha o registro na Anvisa, ele ainda não está disponível no SUS. O medicamento passa agora por uma fase de definição de preço pela Câmara de Regulação do Mercado de Medicamentos. Somente após essa etapa é que o CONITEC, Comissão Nacional de Incorporação de Tecnologias no SUS, avaliará se o custo-benefício permite a oferta gratuita na rede pública. Coordenadora da mesa, a deputada Duda Salaber, do PSOL de Minas Gerais, ressaltou que a atualização das tecnologias de prevenção é fundamental para atender as populações mais vulneráveis de forma digna. A parlamentar é autora de um projeto de lei que declara o medicamento como de interesse público, passo que pode facilitar uma futura quebra de patente.
13: Nós não queremos um SUS refém do mercado,
3: Nós queremos ler a capa vir no SUS e queremos vida acima das patentes.
12: O debate foi encerrado com a cobrança de que o governo federal defina uma estratégia clara para garantir o acesso ao lenacapavir antes da Conferência Internacional de AIDS, que acontecerá no Brasil em julho. Da Rádio Câmara de Brasília, Emanuele Brasil.
9: Direitos Humanos.
4: O projeto cria sala exclusiva nas perícias médicas ligadas aos estados para atendimento de crianças e adolescentes.
1: O repórter José Carlos Oliveira tem mais dados sobre a proposta.
13: Em fase final de análise na Câmara dos Deputados, o projeto de lei cria sala exclusiva nos institutos médico-legais para atender crianças e adolescentes vítimas de violência. A proposta do deputado Marcos Polon, do PL do Mato Grosso do Sul, já passou pelas comissões de Segurança Pública e de Previdência. Resta apenas a aprovação da Comissão de Constituição e Justiça para o texto seguir diretamente para a análise do Senado. A relatora, deputada Daniela do Vaguinho, do Rio de Janeiro, explica o principal objetivo da proposta.
14: O projeto enfrenta um problema muito grave, a revitimização. Hoje, muitas crianças e adolescentes vítimas de violência precisam passar por perícias em ambientes comuns dos MLs, dividindo espaço com adultos, inclusive suspeitos e pessoas em situações graves, o que é totalmente inadequado. Isso aumenta o trauma.
13: O texto prevê que os IMLs destinem locais exclusivos para esses jovens, sem risco de exposição a situações intimidantes ou vexatórias durante o processo judicial. Daniela do Vaguinho ressalta que as secretarias estaduais de segurança pública e as polícias civis terão prazo de 2 meses para cumprir a regra a partir da transformação da medida em lei.
14: O que buscamos é garantir proteção, respeito e cuidado nesse momento tão delicado. São mudanças simples, mas muito significativas. Uma sala exclusiva rompe com a lógica atual dos MLs. Garante privacidade, evita o contato com adultos e suspeitos e com um espaço adequado e equipe preparada, a escuta é mais segura, o exame é mais cuidadoso e a prova mais qualificada.
13: A proposta segue diretrizes da Constituição e do Estatuto da Criança e do Adolescente quanto à proteção desses jovens diante de todas as formas de negligência, violência e opressão. Da Rádio Câmara de Brasília, José Carlos Oliveira.
9: Saúde.
4: A Câmara aprovou prioridade de atendimento no SUS para mulheres que sofreram perda gestacional. Entenda a medida com a repórter Sofia Peçanha.
15: A Comissão de Constituição e Justiça aprovou o projeto que garante prioridade de atendimento psicológico e social pelo Sistema Único de Saúde, o SUS, para mulheres que sofreram aborto espontâneo, óbito fetal ou perinatal. O aborto espontâneo ocorre quando a gestação é interrompida de forma natural. O óbito fetal ocorre quando o bebê morre ainda durante a gravidez. E o óbito perinatal envolve mortes registradas no fim da gestação ou nos primeiros dias após o nascimento. O texto aprovado altera a Lei Orgânica de Saúde, além de reunir outros 5 projetos que estavam sendo analisados em conjunto e que tratavam da humanização do luto parental, do atendimento especializado no SUS e da adoção de protocolos específicos para esses momentos por hospitais públicos e privados. A relatora das propostas nas comissões de Previdência e de Constituição e Justiça, a deputada Cristone Eto, do PL do Rio de Janeiro, destacou que os serviços de saúde devem estar atentos para o sofrimento das mulheres cuja gravidez resultou em óbito do bebê.
16: Desse modo, resta mais que evidente a necessidade que haja acompanhamento profissional dessa gestante, a fim de que o luto, o sentimento de perda enfrentado por elas, seja devidamente conduzido.
15: Entre as medidas previstas estão prioridade de atendimento psicológico, acompanhamento multiprofissional, separação de alas hospitalares para mães que sofreram perda gestacional e possibilidade de registro do nome escolhido pelos pais para bebês natimortos na sessão de óbito. Segundo o parecer aprovado, a proposta busca estabelecer diretrizes gerais de acolhimento e humanização no atendimento às famílias, sem detalhar procedimentos específicos em lei. O projeto também prevê medidas para evitar constrangimentos às mães em situação de luto durante a internação hospitalar, além de ações de orientação e capacitação de profissionais de saúde. Segundo a deputada Cristone Eto, a proposta tem impacto direto no processo de recuperação emocional das famílias.
16: São medidas que, inclusive, levam em conta o tratamento respeitoso para com a família e, principalmente, para com a mãe, já que seu efeito também tem natureza psicologicamente benéfica e integrativa.
15: O projeto que garante prioridade no SUS para mulheres que sofreram perda gestacional será analisado agora pelo Senado. Da Rádio Câmara de Brasília, Sofia Peçanha.
9: Homenagem.
1: Teixeira, do PT de São Paulo, homenageia Valmir Rodrigues Chaves, conhecido como Bill do MST, falecido em abril. O deputado registra que a liderança popular contribuiu para a organização de trabalhadores do campo, assentamentos, cooperativas e comunidades rurais.
4: Termina agora o Jornal Câmara dos Deputados, produzido pela Rádio Câmara, com trabalhos técnicos de Wellington Teles e apresentação de Val Monteiro e Márcio Aquilissardi. Uma boa noite para você.
1: A Voz do Brasil volta amanhã. Boa noite.
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1: Então, meus amores do rádio, estamos de volta com o nosso programa da noite. É uma noite mais fria, mais uma vez, neblinando na região inteira. Meu amigo, você está em casa agora, no trabalho, viajando, onde quer que se encontre. Sejam bem-vindos ao nosso programa começando agora. Planeta Música no ar, 8 horas 3 minutinhos, 16 de julho de 2026. Soprando velhinhas, meu amigo, minha amiga hoje, tá de Niver. Então parabéns, tudo de bom, valendo o carinho da audiência, felicidades dobradas, viu? Em instantes a gente vai liberar aqui o nosso WhatsApp para você pedir músicas e participar do nosso programa da noite. Quer saber mais as 10 as canções de amor? 2 horas de músicas românticas só para nossa noite especial. A cada edição do nosso Planeta Música Especial. E para começar hoje, Como Não Olhar. Luiz Carlos nos vocais, Raça Negra é a banda. 8 e 4, tá valendo a sintonia.

Como não olhar, primeiro sucesso do encontro de hoje, Planeta Música, edição bastante legal, quinta-feira à noite, nessa data, 16 de julho, ainda com possibilidades de uma chuvinha, uma garoinha legal na nossa região, desaquecendo a nossa noite. Hoje vai ser um dia frio, a noite não está sendo diferente, mas vamos aquecendo aqui com as melhores músicas. Madonna, Crazy For You. Loucura por você. 8 e 7.

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0: 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Boa noite, fica com Deus. Deus abençoe.
1: Você também. O cantor mais amado do Brasil desfilando em nossa programação. Primeira indicação de hoje, da Rosete, da região do Altinho.

0: Então tá valendo aí um abraço especial a você do outro lado, sintonizando o nosso programa e participando também. Tá aqui indicações. Alô, você, boa noite.
1: Oi. Boa noite, Josias. Aqui é Marcelo, tá falando, né?
0: Ok, Marcelo.
1: Que menino que tá, você tá arrumando Manuel, né?
0: O grande Manuel.
1: Eu, eu tô aqui em Dois Corpos.
0: Manuel da Vitória
1: Móveis. Eu gostaria que você colocasse Cristiane Baboleta Azul.
0: Okay.
1: Eu ofereço a minha esposa, tá aqui, mas eu aqui, ela tá tomando uma, né? Eu não tô não, né?
0: Olha aí.
1: Ela tá tomando uma. Ofereço a meu cunhado aqui, tá jogando aqui. A minha duas filhas no sítio da Vegeta. Então tô curtindo essa rádio maravilhosa. E aqui, eu tô curtindo essa rádio maravilhosa aqui, né? E ofereço a você também, meu amigo. Deus abençoe, uma noite maravilhosa para nós, né?
0: Para todos nós. Borboleta Azul, do Cristiano, a gente manda em instantes. Alô, você do outro lado, na sintonia do nosso programa e indicando aí as suas músicas. Boa noite. Oi.
2: Boa noite, José Lás. É fã de São Joaquim do Monte. Eu gosto de ouvir uma música aí com Roberto Carlos, mas agora eu sei.
0: Eita, nós. Mas agora eu sei, é uma saudade do rei Roberto Carlos. O Orlando Sex está ouvindo a gente lá em Panelas. Nosso abraço especial para ele. E a Joelma de Diadema, São Paulo, manda abraço ao pessoal de seus familiares e amigos do povoado de Mocós. Ela está em Diadema, São Paulo, ouvindo através do aplicativo e pediu uma música bastante legal, Entre Tapas e Beijos, da banda Calypso. Então tá valendo aí essa bem legal. A gente manda de presente a Joelma na sintonia do nosso programa da noite, que vai tocando as indicações dos nossos fiéis ouvintes, atentos e participando sempre dos nossos encontros da noite. Conferindo a hora certa, deixa só verificar aqui, 8 horas 24 minutinhos. Ótima noite. Feliz quinta-feira para todo mundo.

0: Agora eu sei, saudade na programação a pedido. Breve intervalo comercial, a gente já volta com você, nosso protagonista principal, indica músicas, participa do nosso programa.
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0: conferindo, 8 horas 37 minutinhos, mais ouvintes na linha, boa noite.
1: Boa noite, Josias.
0: Boa noite.
1: Aquecido do Sítio Poço, município de Lajedo.
0: Seja bem-vindo.
1: Eu gostaria de ouvir uma música com Calcinha Preta, É Que Eu Ainda Te Amo. Ofereço especialmente para o meu esposo, que está de idade nova hoje.
0: Parabéns para ele. Tudo de bom?
2: Boa noite, gato da noite. Desejo uma ótima noite, Josias, para você e família, para toda a equipe top da Agreste, minha
0: pra
2: família, todas
0: também.
2: As famílias, para todos os amigos e amigas e para todos os ouvintes. Por favor, passa parabéns com Teixeirinha. Oferecer especialmente para o querido Padre Pedro, que está de idade nova hoje, que essa
0: verdade.
2: Data se repita por muitos e muitos anos, que ele continue sendo essa pessoa maravilhosa que ele é. Que o Altíssimo nos abençoe grandemente.
0: Então tá aí. De presente ao nosso querido Padre Pedro, soprando velhinha hoje. Desejamos tudo de bom para ele e que essa data se renove por muitos e muitos anos, com muita saúde, muita presença de Deus na vida. E aí, vida que segue. Abraço, Padre Pedro, tudo de bom para você. E continue sendo esse amigo, esse parceirão aí do rádio, de há tantos anos. Grande abraço, felicidades, que muita proteção oriunda lá dos céus. Para você, para sua vida, que é de verdade para todos nós uma pessoa especial. Querido Padre Pedro, parabéns, tudo de bom, feliz aniversário.

0: Calcinha Preta, volume 12, Ainda Te Amo. 8h46.
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1: 8h48, tá chegando mais pedidos. Boa noite.
2: Boa noite.
1: Ah, tá valendo aqui. Boa noite de quem?
2: Boa noite, Josias Leal. Aqui é o galego da cidade de Lajeado, Pernambuco.
1: Sim.
2: Bote pra gente curtir nessa noite fria. Qualquer uma de colo de menina pra oferecer a toda a galera aqui de Lajeado, Calçado, toda a região que tá curtindo esse programa maravilhoso, pra você e pra todos os ouvintes que estão curtindo. Deus abençoe a noite de cada um de vocês. Chama, cuida, nós estamos por cá. Lajeado é o palco, a rocha.
1: Muito bem, é o galego sempre animado, participando com a gente. Essa indicação em off veio da nossa ouvinte, a Branca, de São Joaquim do Monte. Tá tão frio aqui, Josias, olha só. São Joaquim, tá gelado por lá também. Aqui não tá sendo diferente. Josias, que bom. Tá enrolado em uma cama, escutando o seu programa. Deu até para rimar. E sua linda voz. Ah, muito obrigado. Toque Padre Marcelo. Um dia, uma criança me falou, olha só. Fala, ofereço aí para, deve ser Nina, né? No caso, a irmã, né? Muito bem, a sua irmã. A você e a sua família, para Kelly Mendes, a Rosenir. Que Deus abençoe, Josias. Está valendo, hein? A gente vai tocar daqui a pouquinho a música do Padre Marcelo Rossi. Então, está valendo aí. Abraço grande aos São Joaquinenses. Valendo o carinho da sintonia. Nosso boa noite especial para você do outro lado, participando todas as noites.
3: Boa noite, meu amigo Josias.
1: Boa noite.
3: Aqui é Beto do Mutirão Bonito, Josias.
1: Seja bem-vindo, Beto.
3: Tudo bem com você?
1: Tudo ótimo.
3: Aqui em Bonito tá tudo tranquilo, muita chuva, muito frio.
1: É geral.
3: Tá bom, né?
1: Tá ótimo.
3: Eu quero que você coloque aquela música de Roberto, Pássaro Ferido.
1: Ok.
3: Quero oferecer pra Bal, pra Miri, pra Joãozinho, pra Lulinha, pra Leandro, para a nossa segurança, para você e para todos que estão sintonizados nesse programa. Uma boa noite, meu amigo. Fica com Deus.
1: Boa noite.
3: Até amanhã.
1: Esse é o Beto lá do Bonito, simpatia de ouvinte, felicidades, tudo de bom. Ele pediu do rei Roberto Carlos, Pássaro Ferido. A gente programa, manda de presente a ele. E claro, agradecendo pelo carinho da sintonia sempre a nossa programação da noite. Ah, tá legal. A gente agradece pelo carinho da sintonia sempre. O Betão lá do Bonito na sintonia, participando sempre da nossa programação da noite.